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0: Tudo bem, Eduardo?
1: Vem com a Chicão, tudo bom?
0: Uma alegria inteira aqui com a gente. Um prazer muito grande. Vamos cantar essa música aí, vamos? Vamos!

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Obrigado. Acabou já? Daqui a pouco quero ouvir vocês pedindo as músicas que vocês gostam mais, tá bom? Certo?

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0: 3 horas e 28 minutos.
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0: Rio de Janeiro!
1: Obrigado,
0: Brasil!
2: Parabéns, Luanzinho!
0: Menino,
3: obrigado, obrigado.
2: O Brasil te ama, viu?
0: Ô, rapaz, o Brasil ama vocês, que é isso. Muito demais. Obrigado pela presença de vocês, viu?
2: Valeu, gente!
0: Tchau, gente! Valeu, uma salva de palmas aí, gente!
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0: 4 horas e 27 minutos.
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6 horas da manhã. É hora de agradecermos a Deus por mais uma noite abençoada. Pai nosso que estais no céu, santificado seja o vosso nome. Venha a nós o vosso reino, seja feita a vossa vontade, assim na terra como no céu. O pão nosso de cada dia nos dai hoje, perdoai-nos as nossas ofensas, assim como nós perdoamos a quem nos tem ofendido, e não deixeis cair em tentação, mas livrai-nos do mal. Amém. Ave Maria, cheia de graça, o Senhor é convosco, bendita sois vós entre as mulheres, e bendito é o fruto do vosso ventre, Jesus. Santa Maria, Mãe de Deus, rogai por nós, pecadores, agora e na hora de nossa morte. Amém.

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0: 7 minutos na nossa sintonia, a Vale do Araguaia FM. Bom dia para você, a nossa mensagem de hoje. Que Deus vá à nossa frente abrindo caminhos que os nossos olhos ainda não conseguem enxergar. Que a fé seja maior que os obstáculos, a gratidão maior que as dificuldades e que jamais nos falte coragem para recomeçar. Porque quando Deus está no comando, até o impossível encontra um caminho. Então, avante. Obrigada, Iris, pela mensagem de bom dia aqui na nossa rádio Vale do Araguaia FM. O Iris, o menino lá do Portal da Saúde, também das Tintas Titânio. Um abraço para você. São 7 horas e 18 minutos na nossa sintonia. Bom dia, Barra, nosso Jornal da Manhã, nesta quarta-feira, 14 de outubro de 2026, está no ar para você agora. Comigo, Mel Farias, sua apresentadora aqui do Jornal da Manhã. Também daqui a pouquinho, Eurídides Filho, trazendo informações de tudo o que aconteceu no dia de ontem, junto com ele, Milton Araújo. E toda sexta-feira a gente tem a presença dela, doutora Rosália, aqui nos estúdios da Vale do Araguaia FM, esclarecendo as suas dúvidas no âmbito jurídico. 7 horas, 18 minutos. Bom dia, Barra.
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1: 7h19 na nossa Vale do Araguaia FM. Hoje, 14 de outubro de 2026, comemora-se o Dia Nacional do Meteorologista, data oficializada no Brasil pela Lei número 6.835, de 14 de outubro de 1980, em homenagem aos profissionais que analisam a atmosfera e preveem o tempo. O Santo do Dia, a Igreja Católica celebra

pela manhã e à noite, com esse sol lindo, maravilhoso, né? Mas tá aqui a previsão de chuva. 37 graus e a temperatura máxima, 25 a mínima. Na nossa sintonia, mandando aquele bom dia aí para você. Obrigada aí, Lindomar Cavalcante, que já mandou o bom dia dele. Também aqui a Marli, na cidade de Aragaças. Vicente Quessu, um bom dia para você. Marcos Lima, Márcio Lima, André. Bom dia também, o André, o Edinaldo. Bom dia aí para vocês. O Domingos, o João, a Dorinha. Bom dia, Dorinha. Um abraço, minha querida. Bom dia também. Ah, o Iri já mandei bom dia Regina Célia, aquele abraço para você, obrigada aí pelo carinho de sempre com a Vale do Araguaia FM. E já trazendo informações para você, governo tenta aprovar hoje o fim da escala 6 por 1 e PEC da segurança do Senado. Vamos trazer essa informação, né? Estamos aí todos ansiosos, né? Vamos ver. O desenrolar. O governo tenta avançar nesta quarta-feira, dia 14, com duas propostas prioritárias no Senado: a PEC do fim da escala 6 por 1 e a PEC da segurança pública. A circulação envolve concluir a votação da redução da jornada em dois turnos no plenário e encerrar a análise da proposta de segurança na Comissão de Constituição e Justiça, abrindo caminho para votação pelos demais senadores. O fim das 6 por 1 está na pauta da sessão das 14 horas, quando termina a última discussão obrigatória antes da votação em primeiro turno. Já a PEC da Segurança será analisada pela CCJ às 9 horas, com três emendas pendentes de decisão. Sobre governo quer concluir votação 6 por 1. A líder do governo do Senado, Tereza Leitão, do PT de Pernambuco, deve apresentar um requerimento de calendário especial para permitir a votação dos dois turnos no mesmo dia. Segundo ela, esse é um entendimento firmado com o presidente da casa, Davi Alcolumbre, do União. Ao encerrar a sessão de terça-feira, dia 13, Alcolumbre informou que já havia assinaturas suficientes para colocar o pedido em votação no plenário. O calendário especial, vamos lá, notebook. O calendário especial permite dispensar o intervalo e as sessões de discussão exigidos entre os turnos. Opa! Vamos, minha voz aqui querendo falhar, hein? Vai dar certo. Se os senadores aprovarem o pedido, poderão realizar a segunda votação na sequência da primeira.

7h23, voltando ao assunto aqui, né? A voz da Mel aqui querendo falhar, né? Voz. A PEC precisa de pelo menos 49 votos favoráveis em cada turno. Nós estamos falando aí da aprovação da PEC do fim da escala 6x1. A articulação ganhou um novo elemento na terça, quando Flávio Bolsonaro, do PL do Rio de Janeiro, candidato à presidência, anunciou que votará a favor da proposta. A declaração ocorreu depois de uma visita ao pai, o ex-presidente Jair Bolsonaro. Apesar do apoio, o senador manteve críticas aos impactos sobre as empresas e defendeu compensações pelo governo. Na PEC da Segurança Pública, o desafio é concluir a votação das emendas, que ficaram pendentes depois da aprovação do texto base pela CCJ em setembro. A pauta desta quarta-feira prevê a análise de proposta dos senadores Eduardo Gomes, do PL, Alessandro Vieira, do MDB e Carlos Portinho, do PL. O parecer de Rogério Carvalho, do PT, relator da matéria, é contrário às três. Nenhuma dessas emendas deverá ser retirada. Rogério Carvalho negocia ajustes na redação para tentar resolver as divergências sem mudanças de conteúdo que obriguem a proposta a retornar à Câmara. O resultado dessas negociações ainda depende da deliberação dos senadores. Postinho diz que manterá sua emenda. Ela permite destinar recursos do Fundo Nacional de Segurança Pública a determinadas operações das Forças Armadas. O senador

Comenta que os militares precisam de recursos para atuar em apoio às forças estaduais de segurança e que os cortes no orçamento comprometem o financiamento dessas operações. As outras duas emendas tratam de participação dos agentes de trânsito no Sistema Único de Segurança Pública e da exigência de certificação das futuras polícias municipais por conselhos estaduais de segurança. A PEC é uma das prioridades do governo nesta reta final da campanha presidencial. O presidente pretende criar um Ministério da Justiça, aliás, perdão, criar um Ministério da Segurança Pública assim que a proposta for aprovada, além de ampliar a atuação da Polícia Federal no combate ao crime organizado nos estados. 7h25, trazendo mais informações aí para você. Deixa eu ver o que a Regina Célia mandou aqui para nós. Em cada fase da vida, podemos continuar buscando o cuidado e a força do Senhor. Quando as limitações aparecem, lembre-se de que você pode recorrer a Deus e encontrar nele amparo para prosseguir. É verdade, né, minha querida? Deus é maravilhoso. Com ele, nada se fez e nada se faria, né? Sem ele, nada, né? Com ele, tudo. Deus é perfeito, maravilhoso, Senhor de tudo. Pacote de Lula para MEIs. Vamos falar agora, né? Aqui na nossa sintonia, na Vale do Araguaia FM. Pacote para MEIs depende do Congresso e gera dúvidas fiscais, dizem economistas. Anunciado pelo presidente Luiz Inácio Lula da Silva nesta terça-feira, o pacote de medidas para socorrer MEIs, microempreendedores individuais e empresas do Simples Nacional, ainda depende de etapas diferentes para sair do papel. A proposta inclui o perdão de débitos tributários, a compra de dívidas bancárias com descontos, ampliação do limite de faturamento do MEI e a concessão de recursos para investimentos por meio do chamado Pix MEI, que prevê a transferência de 5 mil para investimentos em negócios de pequeno porte. Os empreendedores contemplados não precisarão devolver o dinheiro. O Ministério do Empreendedorismo diz que a expectativa é beneficiar cerca de 1 milhão de MEIs ao longo de 4 anos, com aplicação de até 5 bilhões no período. A seleção deve priorizar projetos com potencial de aumentar a produtividade. A proposta também prevê preferência para projetos apresentados por mulheres empreendedoras com faturamento anual de até 40 mil reais. Especialistas ouvidos pelo R7 explicam que o impacto do pacote sobre as contas públicas dependerá da aprovação do Congresso Nacional, da origem dos recursos e da capacidade de os benefícios estimularem a formalização e a atividade econômica. Embora parte das dívidas tributárias seja considerada de difícil recuperação, iniciativas que envolvem pagamentos diretos exigem recursos do orçamento federal. Uma das principais propostas é o perdão integral de 12 bilhões em dívidas tributárias de aproximadamente 3 milhões de MEIs inscritos na dívida ativa da União. A iniciativa prevista para começar a valer em 2027 depende da aprovação de um projeto de lei complementar pelo Congresso Nacional. Os parlamentares também precisam analisar a proposta de ampliação do teto de faturamento anual do MEI, atualmente 81 mil. O texto prevê levar o limite para 110 mil em 2027 e 140 mil em 2028, além de permitir a contratação de um segundo funcionário. A proposta já está em tramitação no Congresso. Economista e professor do IBMEC Brasília, Renan Silva, diz que a tramitação será determinante para defender a dimensão dos efeitos do pacote. 7h29, Flávio Bolsonaro intensifica atos na rua. 11 dias, faltam 11 dias aí para as eleições, em dia 25. 7h29, Flávio Bolsonaro intensifica atos de rua 11 dias do pleito e diz que não tem eleição ganha.
O senador Flávio Bolsonaro, candidato à presidência, voltou a pedir empenho de seus apoiadores no segundo turno. Nesta terça-feira, dia 13, ele alertou para a mobilização da esquerda na reta final da campanha. O recado foi dado na terça-feira à noite, durante evento no Clube Monte Líbano, em São Paulo, com a presença do governador Tarcísio de Freitas, do Republicanos, e de Ronaldo Caiado, do PSD, que disputou o Planalto no primeiro turno. Mais cedo, no ato que oficializou o apoio de 17 diretórios estaduais do MDB, também na capital paulista, Flávio já havia pedido que os seus eleitores voltem às urnas em 25 de outubro e ajudem a ampliar a votação. A orientação aos aliados foi procurar abstencionistas indecisos e até eleitores do PT. Não tem eleição ganha. A esquerda está se mobilizando, afirmou o candidato no Monte Líbano, no evento do MDB. O tom já tinha sido de convocação. Bora pra rua, vamos tirar voto. Vamos virar voto, disse Flávio Bolsonaro. Pesquisas divulgadas terça apontam um empate técnico entre os dois candidatos. No levantamento do BTG Nexus, o presidente Luiz Inácio Lula da Silva do PT tem 48% dos votos válidos e Flávio 52%. Na pesquisa Poder Data Aia, Lula aparece com 49% e o senador com 51%. Ao longo do dia, Flávio também convocou apoiadores para um ato no domingo, dia 18, ao lado de Tarcísio e do prefeito de São Paulo, Ricardo Nunes. Segundo fontes próximas à campanha, o evento previsto para a Avenida Paulista é tratado como a principal da reta final. Nesta quarta-feira, dia 14, ele participará de mobilização em Porto Alegre, Rio Grande do Sul. De acordo com fontes próximas à campanha, a aposta no entorno de Flávio Bolsonaro nos atos de rua é também uma resposta à mobilização digital da campanha de Lula, que tem preocupado o senador. São 7 horas 32 minutos na nossa sintonia 98,7. Quero agradecer a sua audiência. Vamos lá, vamos chamar ele, Eurides Filho, que já está aqui prontinho para entrar no ar e trazer informação para você. E eu vou ali fazer meu cafezinho, que eu estou com muita vontade de tomar um café quentinho. Bom dia, Pedro, Paula, Ana, Tenente Gomes, Nicinha, bom dia para vocês, aquele abraço. Obrigada aí pelo carinho de sempre. 7h32 na Vale do Araguai FM. Cadê você, Eurides Filho? Cadê sua vinheta? Achei.

0: 7 horas 34 minutos. Eurídice Filho, bom dia.
1: Muito bom dia a você, meu Farias. Bom dia você de casa, com a nossa razão especial. Você de Aragaça, Barra e Pontal, Sítio Chagres Bazena e toda a região da Araguaia. Goiás, Mato Grosso e o mundo através da NET, né? Temporal com ventos fortes assusta pescadores no Rio Araguaia e causa estrago em Aruanã. Olha, eu vou falar uma coisa para você, que está me ouvindo nesse momento, é que graças ao bom Deus, a nossa região não existe esse tipo de situação. Ou seja, esse tipo de alagamento, terremoto, também ventos fortes, né? Graças a Deus. Né? A gente ouve aí e assiste pelos principais canais de televisão do Brasil, várias regiões aí sendo afetadas de uma forma triste, lamentável. E a nossa região, ela é muito promissora, graças a Deus, né? Mas caminhamos, né? Agora 7 horas e 35 minutos. Ah, rapaz, ainda o pessoal ainda está comentando muito sobre aquele vídeo, né? Das duas jovens aí que estavam aí com as tetas de fora aí, só de calcinha. Aquelas badalaram. Que elas mexeram. Muito bem. E ontem, né, uma atitude já esperada da Janaína Riva. Ontem, ela junto com os três deputados estaduais eleitos aqui de Mato Grosso, que é o deputado Léo Bortolin, mas ele sempre foi da direita, ele nunca se escondeu, ele sempre foi Bolsonaro, desde o início da campanha. O doutor João também, é médico, também sempre declarou que é bolsonarista, desde o primeiro momento. E também o outro deputado estadual, lá de Rondonópolis, rapaz, eu sou ruim de memória, eu vi o nome dele ali fora agorinha ali, ó. Rapaz, Thiago Silva, inclusive o Milton Araújo aqui, que é o representante dele aqui em Barra do Garças, né? Tanto dele como do Coronel Assis, um dos representantes aqui é o Milton Araújo, o nosso comandante, né? Daqui a pouco estará aqui com a gente participando também, e às 9 horas aí tem a boa música, né? Bacana, então ela declarou apoio a Flávio Bolsonaro. O MDB, em 17 estados da federação, resolveram apoiar aí o MDB, apoiar Flávio Bolsonaro. Isso é importante, esse chamamento ele é importante. É bem-vindo, que o voto você não dispensa, né? E é claro que estão aparando as arestas, né? Eu vi aqui, pelo menos o governador de Mato Grosso eleito, Ele é um político muito sensato, muito sensível, né, o Piveta. E demonstrando força e grandeza. Não foi por acaso que ele ganhou de Wellington Fagundes, que é uma das maiores figuras políticas desses estados, com 6 mandatos de deputado estadual, ou deputado federal, 2 vezes senador da República. E agora uniram forças pelo Brasil. Então isso é bom. Quando a gente vê os políticos nesse momento importante unindo Janaína Riva de um lado, Piveta do outro, Wellington Fagundes, todo mundo, Blário Maggi, também o Mauro Mendes. Agora o que eu tento entender dos repórteres mato-grossenses, eu acho que esse pessoal tem um problema mal de Alzheimer, eu sou muito imbecil mesmo. Ah, o Maggi, a família Maggi resolveram apoiar o Flávio Bolsonaro, porque eles apoiavam o Lula. Não, eles nunca disseram que apoiavam o Lula. Eles nunca disseram. Eles sempre tiveram uma política muito discreta em questão de governo federal. E agora se manifestou. O próprio Blário Maggi se manifestou aí que é Bolsonaro, é Flávio Bolsonaro. Ah, mas ele está fazendo que ele quer indicar o Mauro Mendes para ser ministro da Minas e Energias ou então ministro da Agricultura. Cara, se foi excelente. Excelente. É um mato-grossense de responsabilidade, é um mato-grossense de caráter, é um mato-grossense que tem serviço prestado em Mato Grosso. E para nós não seria ruim, não. Nós temos um ministro de Mato Grosso, não um ministro que vira folha, né? Que, igual o Favro, hoje está com Deus, amanhã está com capeta. Esse não. É a mesma coisa que eu queria que o meu Goiás também nós tivéssemos um ministro, que fosse o Ronaldo Caiado. Aí, Eurício, mas você não votou no Caiado? Não, não votei no Caiado. Mas eu entendo que o momento do país precisamos do Caiado. Para você ver que o Caiado conseguiu mobilizar, antes da decisão do MDB Nacional, já o governador eleito, Daniel Vilela, já apoia o Flávio Bolsonaro. Então isso é força de quê? Do Caiado. Então nós temos ótimos nomes para ser ministro no governo Bolsonaro, o Flávio Bolsonaro. Nós temos o Mauro Mendes. Ah, mas é o Mauro Mendes que quer ser para deixar o sub... Mentira, não tem nada disso não, cara. É um povo imbecil demais, cara. Você ter uma experiência de Mauro Mendes como ministro, para nós, Mato Grossense, é uma questão de honra. A gente ter um ministro no governo federal aí, do estilo do Ronaldo Caiado, é uma questão de honra. Ué, então eu não entendo. Você quer ser oposição, mas seja uma oposição inteligente, não imbecil. Não imbecil. Nós já tivemos aqui o Nery Geller, já tivemos aqui o Blário Maggi, já tivemos aqui o Fávaro, e agora por que não o Mauro Mendes? O que tem de errado? Né? Eu vou mais além. Eu vou mais além. É uma utopia? Não sei, eu acredito que não. Mas se você aproveita esses dois nomes aí em outras pastas e coloca aí um Coronel Assis como ministro da Segurança, a coisa muda. Porque ele já esteve lá. Ele já esteve lá, já teve um enfrentamento. Então, mas é claro que a gente sabe que fica um pouco difícil, porque precisamos dele no Congresso, é um cara combatente, um cara firme, mas é um nome que pode ser avaliado, que está correndo por fora, Coronel Assis como ministro, né? Mas caminhemos. Agora são 7:41. Em Aragaço nós tivemos ontem, já na madrugada de ontem, um acidente de grande proporção, onde o caminhão da prefeitura, do coletor de lixo, bateu de frente um veículo Gol. Até ontem, à tarde, à noite, não havia ainda identificado quem seria o condutor do veículo. Esse acidente foi tão de grande proporção, já na madrugada de ontem, quando o coletor de lixo estava se dirigindo ao aterro sanitário lá em Aragarças, e ao fazer a convenção à esquerda, ele seguia sentido de Aragarças a Bom Jardim, já no KM 78, aproximadamente, ou até menos, e ele bateu frontalmente com outro veículo. Nesse outro veículo havia uma pessoa. E é claro que nós não temos muitos detalhes, né? E esse choque, o veículo contrário, o Gol, incendiou, pegou fogo, matando uma pessoa lá dentro, carbonizada. O pessoal conseguiram apagar, etc. Na verdade, não conseguiram, né? Acabou com tudo, né? E até o presente momento, ainda não foi, ainda não tem-se notícia de quem seria a pessoa até o presente momento, tá? É lamentável, é muito triste uma situação dessa, e a gente ouve vários comentários maldosos da cidade de Aragarças, vídeos estão soltando aí de uma forma covarde da cidade de Aragarças aí, pegando o cara que saiu do sanatório ontem para falar mal de Aragarças, um psicopata, um louco lá da baliza, lá um louco, um débil mental, né? Que não trabalha, não faz nada, fica perseguindo o atual prefeito lá de baliza, lá um malandro lá, né? A gente sabe quem tá mandando, tá? Quem tá por trás comandando, alguém que recebe mais de 10 mil reais do Bruno Peixoto, né? Para ficar fora da sala de aula, voltar para sala de aula não quer voltar não, né? Agora tá com a situação resolvida, controlada, né? Não depende mais de professor, nem de professor gosta mais. Oi, eu tô... Nós temos que ter muito cuidado quando a gente ataca famílias, pessoas, isso é ruim. Então eu fico muito preocupado, porque se o problema dessa oposição irresponsável que nós temos aqui na região... Se o seu problema é com o prefeito Ricardo Galvão, vai lá e chama ele, o prefeito, eu quero tirar uma luta com você aqui. Então você pega uma faca, eu também pego, eu pego um revólver, pego, vamos duelar. Aí eu sei que você é macho. Aí eu sei que você é fema. Agora você pegar e começar a soltar vídeos, começar a falar besteira, começar não sei o quê, você é um covarde. Você é um pilantra, um malandro. É um vagabundo, é um à toa. Cara, se o problema é o prefeito, peita o prefeito. Se o problema é o vice-prefeito, peita o vice-prefeito. Se o problema é o presidente da Câmara, peita o presidente da Câmara. Se o problema é algum vereador, peita o vereador. Agora, começar a colocar falas de funcionários que estão trabalhando, porque ninguém sai de casa num carro e fala, olha, hoje eu vou matar alguém, hoje eu vou atropelar alguém. Ninguém faz isso. Os acidentes acontecem. Eu não tenho aqui procuração para defender ninguém, nem funcionário da prefeitura, nem prefeito, nem vice-prefeito, nem presidente da Câmara, nenhum tipo de vereador, não. Não tem procuração para isso. Eu só acredito que a gente precisa ter um momento de paz, um momento de tranquilidade. Aí, mas tem algumas questões que estão na justiça, não sei o quê, que a justiça resolva. Aí é problema da justiça. Quem tiver errado que vai pagar pelas suas consequências. Então é uma coisa, gente, que é nojento, podre. Ontem nós tivemos uma eleição da Câmara Municipal de Aragás, ontem, para o biênio 27-28. Dois vereadores faltaram. Aí, mas é um problema dele, eu sei que é problema dele, mas eles são pagos para fazer presente na Câmara. Tinha sessão ontem. Então eu participava da sessão e na hora da votação ia embora. É lamentável. É lamentável o que vem acontecendo. Quer criticar, quer falar mal, quer ir para a tribuna? É um direito seu, vereador. É um direito seu. Tem todo o direito. Quer questionar o prefeito? É um direito seu. Quer fiscalizar o prefeito? É um direito seu. Quer fiscalizar o presidente da Câmara? É um direito seu. É mais do que uma obrigação fiscalizar. Agora, não participar da sessão, aí também é demais. Se tem algum problema com alguém, que se resolva. Se resolva. Colocar aí um ato irresponsável daquele malucão lá de Baliza, é porque colocaram, porque alguém mandou, algum pilantra, algum malandro ou malandra, não sei, que mandou. E ele é pau mandado, ele faz o que os outros mandam, né? Mas não é de graça não, pode ter certeza disso, tá? Pode ter certeza disso. Aí colocando aí em xeque a idoneidade, o serviço prestado, uma pessoa de bem, de uma jovem funcionária da Câmara aí que havia recebido dois pagamentos. Para com isso. Larga de ser imbecil. E o cara que divulgou é mais imbecil ainda. A jovem, ela havia sido mandada embora do serviço que ela prestava. Houve o acerto, que é natural, se trabalhou, você tem que ter um acerto. Você foi mandado embora do cargo, tem que ter acerto. E depois ela foi recontratada para outro emprego, que é normal. É normal. Olha, a pessoa está numa empresa. Aí ela é coordenador de uma empresa. Aí ela vai buscar a gerência da empresa. Então aquela coordenação ali, ele vai ter que ter um acerto, vai ter que receber por aquele tempo que ela teve na coordenação. Aí a partir daí momento ela assume a direção. Então é uma situação, cara, que vai ficando nojento, podre, indecente. É umas coisas que eu não dou conta. Nós temos exemplos aí bem recentes, quando o prefeito Zé Elias aí teve um embate aí com alguns vereadores que caçava e voltava, aqueles não botou nenhum. De 11 só botou dois. De 11 vereadores só botou dois. Parece que a cena começa a se repetir. Quer ser uma oposição, seja uma oposição inteligente. Seja uma oposição inteligente, não vamos fazer uma oposição burra, não. Eu também faço as minhas críticas, tem certos momentos, tem coisas que eu não concordo com a administração pública de Aragarça, e nem da Barra, e nem do Pontal. Eu também coloco o meu posicionamento, eu também ouço as pessoas. Isso é natural, mas com responsabilidade, com respeito à pessoa. Fico triste, cara, quando eu vejo alguma situação dessa da minha Aragarça. Rapaz, agora são 7:48, e como eu estava dizendo aqui, a eleição de Aragarças ontem, 9 votos favoráveis aí à eleição do vereador Ronaldo, que é o novo presidente da Câmara para o biênio 27 e 28. Ronaldo, que é um jovem vereador de segundo mandato, um cara de uma família extraordinária, um cara muito preciso, muito amigo, muito parceiro do povo de Aragarça. A resposta aí, porque ele teve 100 e poucos votos, 114 votos na primeira eleição, e depois teve praticamente quase 500 votos na sua reeleição. Mostrou muita competência. E o vice-presidente ficou Nego Leão, que é o vice-presidente da Câmara para o biênio 27-28. Primeiro secretário ficou Hudson Manteiguinha, vereador de terceiro mandato, vereador também muito firme nas ações, muito combatente, muito amigo do povo de Aragás. Se já é reeleito pela segunda vez, não é por acaso. Chegou lá porque tem méritos, né? E o segundo secretário ficou Helenilton, vereador Helenilton, da Saúde, Helenilton Cantor, né? Helenilton Cristiano, também aí faz parte dessa chapa aí vencedora. Então, os 9 vereadores votaram, tiveram presente na sessão e votaram. Apenas a falta aí da vereadora Ana Paula e também do vereador Júnior do Saião. Agora são 7:50 na Grande Barra do Garças. E o... Opa, meu amigo Dambrito. Ô, Dambrito, um abraço, meu querido. Ah, rapaz. Bom dia, Orizes. Olha essa notícia aí. Meu amigo Dambrito. Um forte abraço, Dambrito. Bom dia pra você, meu querido. Bom dia. Saudade de você. Dá um abração. Ah, vamos ver o que tá, falando aqui. As novas benesses do presidente agora para os MEIs. Há 12 dias, no caso hoje, né, 11 dias do segundo turno, depois de terminar o primeiro turno, atrás de Flávio Bolsonaro, o presidente Lula tirou da cartola a Próspera MEI, um pacote voltado aos microempreendedores individual. Ah, rapaz, o programa entra numa fila de ações lançada recentemente. Rapaz, o Lula agora só não está fazendo chover e nem ressuscitar as pessoas, mas o resto ele está fazendo tudo. O pessoal aí que os pescadores profissionais, que em outubro o Rio Federal, que é o Rio Araguaia, já não se pode pescar mais, né? Existem umas normativas, e agora a partir de 1º de novembro, nós temos aí os rios estaduais, que é o Garças, né, que é o Rio das Mortes e outros rios aí.

Agora, a partir de 1º de novembro, nós temos aí os rios estaduais, que é o Garças, né, que é o rio das Mortes, e outros rios aí estaduais também. Só que o Lula, ele é bonzinho, é camarada, ele já adiantou o pagamento desse pessoal ontem. Melhor dizer, segunda-feira, falou, segunda-feira, mas Lula, mas nem entrou na Piracema estadual ainda. Não, mas eu quero pagar adiantado, porque vocês são merecedores, vocês são pescadores, vocês sofrem desse sol quente aí. Mas Lula, os outros anos você demorava a pagar, 2 meses, 3 meses, tinha vez que ficava 4 meses até sem receber, pra depois receber, era uma briga, não, porque aquela época lá eu tinha problema de Alzheimer, as minhas cachaças aí não deixavam eu pensar, a Janja ficava no meu ouvido barulhando, mas hoje não, hoje eu tô consciente, eu quero fazer um novo governo pra presidente, eu tenho ideias pra tirar vocês da pobreza, nós vamos comer, agora é picanha, vamos comer também uma carne de sol, agora nós vamos ter não só a cervejinha, nós vamos ter um chope pra vocês, um vinho, nós vamos ajeitar a vida de vocês, porque eu amo vocês, esse é o discurso do Lula. Ô Lula, bandido, ô Lula, malandro, você quer comprar o voto das pessoas fiado, igual você tentou fazer no primeiro turno? Ele falou, olha, eu vou deixar que eu vou aumentar aí a Bolsa Família, que na sua época, ô Lula vagabundo, era R$190, o Bolsonaro entrou, passou para 600, nunca mais você melhorou, aí faltando aí alguns dias para a eleição, você vai e aumenta R$90, vagabundo, à toa. Ah, rapaz, toma vergonha na sua cara. Cara, e tem mais, ele que aumentou pro mês que vem, porque você votou, se ele perdeu, ele tira de novo, olha, porque era inconstitucional, porque o Supremo me impressionou, então não vou dar aumento, é desse jeito. E queria dar caneta emagrecedora. Nós nem comeu a picanha ainda, Lula, você quer dar a injeção emagrecedora? Toma vergonha na sua cara, rapaz, seu à toa, cachaceiro. Então, agora mais essa. Rapaz, e nós temos que pegar, o pessoal do meio vai lá, ó, pega o dinheiro, os pescadores vão lá e pegam o dinheiro, é de vocês, é nosso, é suor de vocês, é suor nosso, tem que pegar. Porque depois que acabar a eleição, nego velho, você vai ver o desmonte do governo Lula aí, que tá endividando o Brasil aí. Agora são 7h53. Rapaz. Ah, tá, deixa eu ver aqui. Aí eu tô tentando aqui. Ah, tá. Será que é isso aqui? Deixa eu ver aqui, então. Mandaram aqui para mim, deixa eu dar umas olhadas aqui. Show. O que está na mesa quando custa? O que está na mesa? Perdão das dívidas tributárias de todos os meses inscritos na dívida ativa da União. Atualmente são 3,6 milhões de beneficiados. 12,6 bilhões que vão deixar de entrar no caixa. A linha do Desenrola 3.0 para comprar dívidas do e-mail, com custo estimado de 6 bilhões. Rapaz, vai estar sobrando dinheiro aí agora, hein? A Janja parou de viajar? Então foi isso, a Janja parou de viajar. Não, então tá sobrando dinheiro. Rapaz... Só endividando o Brasil, esse vagabundo, esse bandido. Rapaz, pra cima de mim não, rapaz. E outra coisa, toda vez que ele mantém uma ajuda milagrosa ao povo brasileiro, o Flávio Bolsonaro aumenta nas pesquisas. Já tá 10% na frente, tá 55% pro Flávio Bolsonaro e 45% pro Lula. Agora só ele falar assim, olha, quem tem pai e mãe que faleceram aí, tô ressuscitando todo mundo. Aí aumenta mais ainda, porque o povo não acredita mais, Lula. Você pode dar dinheiro pro povo, dar diamante, ouro pro povo, que não adianta. Os seus dias já chegaram, cara. Chega, estamos cansados de Lula, estamos cansados de malandragem, de bandidagem, estamos cansados. O país está na hora de andar para frente, sair das amarras aí. Rapaz, eu vou te falar pra você. Minha amiga Rosimeire. Ô, Rosimeire, bom dia. Rosimeire tá brava comigo aqui. Aqui, Eurides, por acaso o Lula tem amizade com miliciano, com banqueiro ladrão? Não, o Lula, o filho do Lula já é ladrão por si próprio. Ele não precisa ter amizade. Os filhos já é ladrão. Juntando com ele, tudo é ladrão. Então ele não precisa ter amizade.
Pra que você tem amizade com ladrão se você já é ladrão, já é bandido? Não, não, não,

0: Certo. Tampa o sol com a peneira, não. Fala da sujeira do Flávio, que está sendo investigado pela Polícia Federal. Faz festa com os astronautas. Seja homem, fala aí. Ó, oh, eu gostei. Muito bem, minha amiga Rosimeire. Aí, muito bem, Rosimeire. Gostei. Parabéns, minha amiga aí. Show de bola. É, me dá uma dura aqui, mandou ser homem aqui. Será que eu não sou homem, não? Será? E o cara tá viúvo há 5 anos, não tem mulher, não tem namorada. É, será que eu saí do armário? Será, cara? Eu não sei. Eu acho que a minha amiga Rosimeire tem razão. Porque ela falou, seja homem, não sei. Se eu sou homem ou se eu quero homem, eu não sei. Agora eu fiquei na dúvida agora. Eu vou pedir ajuda aos universitários. Vou pedir ajuda às cartas aqui. Agora eu fiquei na dúvida. Rosimeire, um beijo no seu coração, minha amiga. Tá? É verdade. E ela tá braba aqui. Ah, esse celular meu também não ajuda também.
1: Cadê a entrevista com os vereadores e prefeitos?
0: Bacana. Gostei, minha amiga. Gostei, minha amiga. Fica bravo comigo, não. Eu respeito o seu candidato Lula. O Lula é o seu candidato, é seu e pronto, acabou aí. Não vou discutir com o seu cara disso. E você tá certa. Cuido, KKK, tá em cima do muro. Eu tô igual gato, em cima do muro. Eu tô igual a cerca elétrica, em cima do muro. Eu não sei se eu sou homem ou se eu quero homem, não sei. Agora eu tô na dúvida. Agora eu fiquei na dúvida também. Vou pedir ajuda aos universitários. As cartas. Rapaz, minha amiga Rosimeire, falei pra você ter coragem, não distorce as palavras. Não, você falou pra mim, seja homem aí, fala. Aí eu... não distorce as palavras. Falei pra você ter coragem. Muito bem, minha amiga Rosimeire. Mas não tem nada não, Rosimeire. Você é minha amiga, eu não fico chateado com você, nem com ninguém. Nem com ninguém. Quem quer ser Lula, pode ser Lula. Mas que o Lula é ladrão, né? Mas eu respeito. Eu respeito. Rapaz, eu tava achando, ô Rosimeire. Deixa eu ver o que, meu amor fala comigo aqui. Desejar o bem a uma pessoa não é simplesmente estar por perto, mas sim mesmo distante. Torcer cada segundo para que ela seja muito feliz. Bom dia. Bom dia, meu amor. Regina Célia, minha suplente deputada federal, um bom dia. Jesus te ama, eu também te amo. Também te amo, meu amor, tá? Ô, Regina, me ajuda aí, Regina, porque a minha amiga Rosimeire mandou eu ser homem. Aí agora disse que é pra mim ter coragem de falar. Eu achei que era ser homem de verdade. Porque eu tô 5 anos sem uma mulher, tô viu? 5 anos sem namorada. Será que eu passei pro outro lado? Será? E ninguém me avisou? Agora eu tô na dúvida também. Eu preciso da ajuda dos universitários. Ajuda das cartas aí.
1: Eu não sei, mas eu tô achando que você anda saindo do armário.
0: Será que eu saí do armário, meu? Até a Mel tá duvidando da minha masculinidade. Eu também tô duvidando também já, porque eu não sei. Eu tenho que disfarçar com alguém, então, aí. O meu amor, Regina Célia, meu amor, eu tenho que dar umas ordens nós dois aí, pra ver nós dois juntos. É, ué. Rapaz, deixa eu ver aqui. Ó. Bom dia, com o tempo você vai percebendo que para ser feliz você precisa aprender a gostar de você. A cuidar de você, principalmente. Ué, mas aí o já me apagou aqui, ué. Principalmente a gostar de quem também gosta de você. Que você tenha um dia abençoado por Deus. Olha, parabéns aí. Obrigado, Rogério. Bela mensagem aqui nos servidores da Câmara de Aragarça. Um bom dia para você. Agora são 8 horas em ponto na Grande Barra do Garças, aqui no seu Jornal da Manhã, no Bom Dia Barra. Beleza. Meu amor tá gravando aqui também. Me defende. Bom dia, meu amigo Eurídio Filho. Manda um alô pra mim aqui, o Márcio Evangelista de Lima. O Márcio Evangelista é o meu candidato do Conselho Tutelar. Aqui na Barra, que é o Moraes, o meu candidato do Conselho Tutelar é o Moraes, aqui na Barra. Em Aragarças aí é o Márcio Lima, meu conselheiro tutelar, o meu candidato. Já tá declarado. Agora não sei se eu tenho o voto, né? Porque chato eu sou demais, né? Então eu não sei, mas... Márcio, meu primo, Márcio Rego... Márcio da Ilha. Márcio Rego, bom dia, meu primo. Tudo bom com você? Show de bola. Ah, Deixa eu só ouvir minha amiga falando comigo aqui. Deixa eu achar o breguelo aqui. Vamos ver se eu acho aqui. Ó, achei. Vamos ver aqui, meu amor, aqui é a Regina. Fala comigo, meu amor, Regina. Ah, peraí.
2: Ai, Orides. Não, meu amor, homem você é, né? Só que eu penso assim, né? É, cada um tem o direito, né, de ter o seu candidato, igual eu sou bolsonarista, você é. E a Rosimeire tem todo o direito, né, de ser Lula e defender ele, né? Então, assim, eu acredito assim, que é, cada um, todos têm defeito, né? O Lula não é santo também. Então, quer dizer, todos, os dois lados, tanto esquerda quanto direita, têm os seus erros, né, suas falhas, isso é claro, né, óbvio. Mas, como se diz, né? Cada um vai saber o que o outro, né, vai defender o seu. Né? Eu defendo o Bolsonaro com unhas e dentes, Flávio Bolsonaro. Agora, a Rosimeire e todos os petistas têm o direito de defender também o Lula com unhas e dentes. Né? Não fala que nosso país é democrático? Democrático, então, né, que viva a democracia, né, meu amor?
0: Obrigado aí pelas falas aí, minha amiga Regina Célia, nosso supleno deputado federal de Goiás. Então tá aí, é verdade, cada um com a sua fala, bacana. Vamos defender nossos candidatos aí, né? Um abraço a todos os funcionários da Câmara Municipal de Aragarças, e obrigado pelo carinho, pela audiência, né? Aí ontem terminou a sessão ontem. Uma sessão ontem bastante concorrida aí, sendo eleito aí o novo presidente da Câmara para o biênio 27-28 aí, vereador Ronaldo. Parabéns, Ronaldo. Parabéns mesmo. Muito bem. 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
1: 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Nós vamos para o intervalo comercial, após o intervalo nós temos muito mais para você, ouvinte amigo.
0: 8 horas e 12 minutos.
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Tá certo, agora nós estamos de volta, são 8 horas e 17 minutos, na Grande Barra do Garças. Eu mantive contato agora há pouco com o delegado de Polícia Civil de Aragarça, Dr. Fábio Marques, que por sinal é um ótimo delegado, um cara muito prestativo, vem fazendo a diferença na segurança pública de Aragarça, meu amigo, é porque tem gente que é assim, sabe? Só é amigo seu se alguém autorizar ou deixar. Eu comigo tem esse negócio, não. Se é meu amigo, é meu amigo e acabou. Gostando ou não gostando. Porque tem pessoas que se aproximam de mim se alguém autorizar também. Fala, não, aquele cara é muito chato, aquele cara é muito enjoado. Aquele repórter lá é contra fulano, é contra ciclano, então não aproxima dele, não. E eu comigo é o seguinte, se você é meu amigo, você pode ser amigo de quem você quiser, que continua sendo meu amigo. Eu, pra mim, não tem essa diferença, não. É por isso que eu sou autêntico. É por isso que quem fala as coisas aqui na Barra é só eu. Você não vai achar nenhum comunicador na Barra que tem coragem de falar o que eu falo. Agora o Netão ali fala, o Netão é bocudo, o Netão. Meu amigo Netão ali é bocudo. É um cara diferenciado, Netão. Então na Barra do Gás aí... Ah, rapaz. Aqui na Barra do Gás aqui, nós temos aqui poucos que têm identidade própria, que têm coragem de falar, que não é pau mandado. Poucos. Me desculpa a sinceridade, mas na Barra do Gás só tem dois cabras aqui que tem um saco roxo, que é o Eurides Filho e o Netão. Netão, meu amigo Netão, que é jornalista, esse também fala. É por isso que nós estamos odiados por boa parte dos colegas de imprensa e por boa parte dos políticos também. Porque a gente fala o que está na moda, está no dia. Então essa é a diferença do jornalismo. Quando a gente ficar sentado em cima do próprio rabo e não ter coragem de falar, a por causa de um contrato de R$500 ou R$1.000, aí vão ficar aí desacreditados. Oi, eu tô... Na Barra. Gato, quanto eu quero bem. É, rapaz. É brinquedo, não. Rapaz, olha, eu tô vendo essa notícia aqui, rapaz. Chegou pra mim agora aqui. Rapaz, os cara quer multar. Eu tava trazendo a ocorrência aqui, aquela do acidente onde envolveu um veículo da prefeitura aí com um carro de passeio aí, e o que o doutor Fábio Marques me disse aqui é que o veículo está registrado no estado de São Paulo. Então provavelmente essa pessoa não é oriunda do estado de Goiás ou da região de Aragarça e Bom Jardim, né? Aí vai ter que fazer...

0: Você sabe que eu gosto de você. Eu achei bonita a fala da Rosimeira. Euris, vem nos ajudar, você é um cara consciente, vem ajudar nós do PT. Eu vou ajudar vocês a sair fora do poder. Rosimeira, um beijo no coração, minha amiga. E comigo é assim, cara, a Rosimeira, ela é petista e é minha amiga. Eu tenho que entender isso e respeito, tá, Rosimeira? Você é minha amiga. Não que você fizer aí um suco aí sem açúcar, me convida. Ou então você fazer
1: Põe em cima e assina.
0: Ah, tá. Você quer que eu assine agora? Ou então vamos assinar aqui agora. Essa assinatura minha aqui, vale alguma coisa essa boa assinatura minha? Qualquer lugar aqui que eu vou assinar?
1: Aqui, em cima.
0: Nossa, assinatura aqui.
1: Assina os três.
0: Os três, é? Eu tô assassinando aqui, mas não é passar a minha moto pro seu nome, não é?
1: É.
0: Ou meu carro pro seu nome, né?
1: É
0: a moto, o carro?
1: É.
0: Ah, então eu vou passar agora, meu. O povo já desconfia de mim que eu tô sem namorada, sabe? Diz que eu saí do armário. Aí tem você pra me ajudar, meu. Me ajuda aí pra não sair desse problema aí.
1: Que
0: minhas amigas têm que me ajudar. Ontem. Não? Oh, Jesus, vou continuar no armário.
1: O amor da minha vida, geografia.
0: Ah, você tem o amor da sua vida, geografia.
1: Geografia.
0: O meu nome também é geografia também?
1: Não.
0: Pronto.
1: Rapaz.
0: Agora são 8 horas. Ué, cadê o Milton? O Milton chegou cedo pra trabalhar amanhã, né? Eu vou te falar pra você também. Eu vou te falar, vou ter que cortar o salário. Milton, esse mês eu vou tirar R$5.000 do seu salário. É, porque você ganha 20.000. E tá chegando esse horário, agora a doutora Rosália Farias, as Farias tiram umas férias aí, ficou umas 2 sextas-feiras sem vir aqui, já descontei já 10.000 do salário dela também. Comigo é assim. Professor. Mas vocês gostam de denúncia também, hein, cabra? Ai, ai, ai, eu vou te falar. Rapaz. Rapaz, hein? Aí eu vou falar, você não me enche o saco, não. Ainda mais que eu não tomei meu gardenal hoje aí. Mel, traz 2 gardenal pra mim lá, Mel. Eu preciso tomar esse trem. Rapaz. Pedreiro viaja a 2.000 quilômetros e descobre que a namorada era criada por IA. Ô, seu pedreiro, você também é muito imbecil, hein, cara? Você é um cara feio, barrigudo, feio. Aí você vai arrumar namorada bonita como você tá. Ah, para, cara. Nem com dinheiro a mulher quer. Nós, nem eu, nem você. Nós é feio demais, ué. Ué. Rapaz do céu. E ele, coitado dele, ele foi. E ele tá até limpinho, arrumadinho aqui. Uma chinelinha havaiana, uma calça aqui e tal. Uma camisa. Mas não dá, cara. Não vai. Hoje essas mulheres bonitonas, chiques aí. Elas não querem nós feio e pobre, não, rapaz. E ela não tá errada, não, até é certa. Aí, 2 pobres, pra que vai fazer 2 pobres? Aí tem um dia e a noite pra passar fome. Não, não quer isso não, rapaz. Socorrista desce da ambulância para pedir passagem, mas motorista se recusa a liberar a via em Goiânia. Esse fato aconteceu ontem. O pessoal do SAMU tava levando um paciente de estado grave para o hospital. E em um determinado momento, num semáforo, aqui não fala semáforo, mas isso aconteceu em Goiânia ontem. E o socorrista desceu do carro e foi lá falar pro taxista: ô taxista, você podia abrir mão aí, subir na calçada pra me passar. Ele falou: não abro não, cara, respeito o trânsito. Falou: cara, mas nós das ambulâncias e polícia, nós temos autonomia de furar sinal, de passar na frente, entrar na contramão, prestando serviço à comunidade. Não, não vou abrir não e pronto, acabou, não me enche o saco não. Ora, senão eu vou chamar o Lula. Falei, aí lascou, se chamar o Lula, aí lascou. Então é umas coisas que esse taxista foi muito imbecil, muito hipócrita, muito vagabundo à toa. Porque não é a mãe dele, nem o filho dele que tá naquela ambulância precisando de socorro, seu à toa, seu vagabundo. Vagabundo à toa. Ora, achou ruim? Vem pra cá, ué. Parte pra cima do Milton Araújo. Eu não aguento um tapa na orelha. Parte pra cima da Mel. Ora, eu não aguento um tapa, Milton. Por que eu vou brigar? Milton, bom dia, meu amigo.
2: Bom dia.
0: Mas eu tenho que ligar esse microfone, né? Agora liguei. Eu tô com sacanagem com você.
3: Bom dia, Eurides.
0: Bom dia.
3: Bom dia a todos os ouvintes.
2: Eurídice, o Vasco da Gama ganhou ontem, você viu?
0: Oh!

0: Vascão da Gama, o Machão da Gama, o melhor time do Rio de Janeiro é o Vasco da Gama. Venceu ontem e venceu o Boca Juniors ontem. Foi o quê? É Sul-Americana? O que é aquele campeonato? É segunda divisão? O que é?
1: Sul-Americana.
0: Ah, achei que era segunda divisão. Ah, porque você sorriu, Milton. A Mel vai te pegar, o Cabo Farias vai te pegar. Você fica falando mal do Vasco, você fica criticando o Vasco. O Sargento Abrão, meu primo, primeiro lá, vai te pegar. E Zé Vascaíno, você abre o olho, Milton. Não fala mal do Vasco, não, Milton.
1: Eurídio, você lembra que semana passada eu te falei que o Vasco estava melhorando, que ganhou do Botafogo, ganhou do Grêmio. E aí eu fui ontem dar uma olhada, pesquisar sobre o Vasco. Você sabia que ele investiu mais de 100 milhões nessa última janela que teve?
0: Mas agora não viu nenhum jogador que presta lá, ué.
1: Não. Você lembra do Tchê que jogava no Palmeiras?
0: Tchê, tchê, tchê, tchê, tchê, tchê, tchê.
1: Aquele moreninho, cabeça de área, aquele moreninho?
0: Você tá com dor de cor, é um preto mesmo, né? Preto. Tá com dor de cor.
1: Ele,
0: a cor dele é.
1: Ele tá no banco de reserva do Vasco.
0: Ó.
1: Quer dizer que o Vasco. Tá... Oh, ontem eu assisti o jogo. Deu gosto de ver o Vasco ontem.
0: Foi, jogou bem.
1: Ganhar de 1-0 do Boca Juniors lá na Boboneira não é brincadeira. Você assistiu o jogo ou não?
0: Eu não assisti o jogo, porque ontem eu estava na sessão da Câmara de Aragaça, onde fui eleito aí por unanimidade, por maioria de votos aí. O vereador Ronaldo foi eleito presidente da Câmara para o biênio 27-28. Mas eu tenho um amigo meu, Rogério da Câmara, que ele é vascaíno. Ele é vascaíno. E ele estava ouvindo o jogo pelo celular ali e falou: o Vasco fez 1-0, o Vasco fez 2-0, o Vasco é o melhor do mundo. Falei: não, quieta, Rogério. Rogério da Câmara, quieta um pouquinho, menos um pouquinho. Quieta um pouquinho. Aí você fica: ô, Rogério, você é meu chegado, cara. Aí você achando que o Vasco tá tudo isso, não ganhou de ninguém, do Boca Júnior. Olha, o Boca ainda é Júnior, nem adulto ainda é. Então vocês pegaram um de menor. Ah, e ganharam, mas também ganharam do Boca Juniors também, não deu de ninguém, mas parabéns Vasco, show de bola.
1: E ficou 1-0 lá e tem um jogo de volta semana que vem aqui no Maracanã, né?
0: Olha, até um jogo de...
1: São Januário.
0: São Januário.
1: Isso.
0: Agora São Januário é considerado como salão de festa do adversário, né? Eu não sei, o povo que fala, eu quero acreditar que não, né? Mas vamos torcer pro Vasco, pro Vasquinho, agora é o Vascão, Machão da Gama.
1: O Boca Juniors meteu duas bolas na trave, forte. E o Vasco deu uma segurada, mas jogou bem. Ontem deu gosto de ver o Vasco jogar. Eu sou palmeirense, mas ontem deu gosto.
0: É, eu sei se que quer seguir o líder aí, né? Tá difícil. Não tem jeito de seguir o líder. Já falei pra você, Milton.
1: Só um pontinho.
0: É, não tem jeito de seguir o líder. Se o mundo acabasse hoje, quem era o campeão brasileiro?
1: Palmeiras.
0: Não, se o mundo acabasse hoje, é o Flamengo. E hoje tem Libertadores hoje também, não tem?
1: Tem, Palmeiras hoje joga contra o Fluminense.
0: Vinha outra peia. Ô, meus irmãos, você sabe que o Flamengo saiu da costela do Fluminense, né?
1: Foi.
0: Aí criou o Flamengo, foi. O Fluminense, ele nasceu primeiro, só que era um time só de elites, né? E no Flamengo tinha aquela pobreza, aquele povo do morro, aquele morro tinha, né? Naquela época era cupim que tinha lá, agora que tem morro lá. E aí saiu, o pessoal montou o Flamengo e hoje é o maior time da América Latina hoje, está entre os quatro melhores do mundo hoje, o Flamengo.
1: Hoje tem Palmeiras e Fluminense e Flamengo e...
0: Acho que o Flamengo é amanhã, não? Com Estudiantes?
1: É quinta, né?
0: É quinta-feira.
1: Quinta-feira, Estudiante. É. E vai ser um jogão, hein? Porque o Flamengo tá bem, o Estudiante tá bem. Palmeiras e Fluminense também estão bem. O Fluminense perdeu pro Flamengo de 1-0, mas até eu quero comentar sobre isso.
0: Normal.
1: Que eu tava vendo na rede social. É. Não, não foi normal, não. Porque o Flamengo teve dois lances lá duvidoso, que bateu. Venceu ontem o Fluminense. Ontem não, final de semana o Fluminense. Mas era para ter sido dois jogadores expulsos do Flamengo. E se tivesse sido expulso, seria outro jogo. Você assistiu o jogo, né?
0: Eu assisti o jogo, aquela que o Pulgar entrou lá, merecia expulsão. Oi, Mel, pegaram o motorista das primas. É, nós falamos ontem, né? Ô, Naldinho, um abraço. O motorista das primas lá é meu chegado. Ele tava com as meninas desfilando na barra. Tem muita mulher que tá com inveja, inclusive a Mel parece que tá com inveja. Que a Mel não tem um bundão daquilo, uns peitão daquilo lá. Não, então a Mel tá com inveja e aquelas mulheres tá certas. Eu, meninas, vocês querem me surpreender? Vem aqui na rádio me surpreender. Vem aqui toda com os peitão de fora, nossa, aquele bundão aqui. Que eu e
2: o
0: Milton.
2: Eu tá acho aqui, que tá o Leurito está doidinho para ir preso junto com elas.
1: Tem criança te ouvindo, tem criança
0: rapaz,
1: te ouvindo.
0: Se aquelas mulheres resolvem ser candidata a prefeita, a vereadora, a presidente.
2: Você vota nelas?
0: Na hora,
2: você sabe que até eu voto nelas pela coragem que elas tiveram, né? Eu não tenho essa coragem, não. Você tá doido, meu irmão? Não tenho essa coragem.
0: Eu e você nessa rádio, nós não estamos pegando nem papel na ventania. Nós estamos largados, abandonados. Nós não achamos nem uma encrenca passar raiva de nós, nem nós passar raiva dela.
2: E quem disse que eu quero encrenca? De uma encrenca eu já me livrei. Bom dia, Maria Ângela, um abraço.
0: Não faz esse tipo de brincadeira, não, porque o Milton é um cara muito sério, um cara bem casado.
1: Uritz, eu abri um.
0: E hoje ele tá de rosa, hein? Não sei, não. Uritz. Acho que essa coca.
2: Adelmo, eletricista lá de Aragaças, bom dia. Bom dia pro Sandro, bom dia pra Dorinho, Lindomar Cavalcante, bom dia a todos os nossos ouvintes. Lindinho, eu tô sentindo sua falta. Miralva Lacerda também, bom dia. Vanessinha. Segue aí, meninos.
0: Ah, o Naldinho que colocou aqui. Naldinho.
2: Ah, é, o Naldinho
0: não,
2: falou das primas, ele falou outra coisa.
0: Naldinho, nós temos que conhecer as primas, né, Naldinho? Aquelas primas ali.
2: Eu acho que você e o Lauridinho, então o Naldinho vai conhecer as primas.
0: Eu queria conhecer mesmo. Dar uns conselhos. Eu queria pegar autógrafo e dar uns conselhos pra ela. Olha, vocês estão muito bem.
2: Então, peraí, deixa eu dar um recado pra Polícia Militar.
0: Deixa eu ver o que minha amiga
2: fala. Eu quero dar um recado pra Polícia Militar. Ao invés de vocês terem prendido o motorista lá, prendam o Eurídice Filho junto com as primas.
0: Olha o que minha amiga tá falando aqui.
2: O que sua amiga tá falando?
0: A Helena Epstein tá gravando um áudio aqui. Ela colocou Nilo Barros, 102 anos. Faz aniversário hoje.
2: Não, o seu Nilo Barros, ele tem 102 anos e ele nos ouve.
0: Seu Nilo Barros, bom dia pro senhor. Eu peço desculpa aí pelas minhas falas aí indecente e moral, é porque eu tenho a boca porca mesmo. Mas eu peço desculpa pro senhor aí, também pras crianças também estarem ouvindo a gente também, é porque eu sou meio besta mesmo, sabe?
1: Eurídice, você tem canal no YouTube?
0: Não.
1: Hoje de manhã eu abri um.
0: Depois
1: quem quiser me seguir aí, Milton Araújo.
2: Gente, não, esse menino tá muito.
0: A dona Juliana sabe disso ou não?
1: Sabe. Já deu 179 visualizações.
0: Rapaz, isso tá bonito. Deixa eu ver essa foto sua aqui de novo.
2: Cadê a foto? Rapaz, não, essa foto dele aí, moço, ele manda pra todo mundo. Ah,
0: o lábios carnudo,
2: todo ele.
0: Dona Juliana.
2: Foto do ChatGPT. Ele
0: tá muito soltinho, hein? Muito soltinho.
2: Eu acho que ele mandou o Meta fazer essa foto pra ele.
0: Eu gosto de intriga, eu gosto de fazer.
1: Já aumentou pra 221. Você tem que abrir um pra você.
0: Mas, cara, você é um cara bonitão, um cara simpático.
2: Fernando Del Monte tem.
0: Mas é só os homens bonitos da barra. É Fernando Del Monte bonitão. É Milton bonitão.
2: Eu vou abrir um e vou pegar aquele vídeo lá que você tem, acho que tá no grupo, deu dançando, mas o Heitor, o pequeno do.
0: Helena, manda aí, Helena.
2: Do Mil Caralho da Juliana.
0: Helena,
2: um abraço, Juliana. Você e o Heitor.
0: Você digita um pouco e vai mandando, que aí eu vou lendo e você vai mandando.
2: O Heitor é uma graça, eu tô com saudade dele, Milton. Você tem que trazer ele aqui na rádio.
0: Quem?
2: Heitor.
1: Ele queria vir ontem. Aí eu falei, não, você falou aquele dia que torce pro Corinthians. Aí ele falou, não, tava brincando.
0: Seu menino, né?
2: Tô com muita saudade do Heitor. O Heitor é a coisa mais fofa do mundo.
1: A Juliana tá falando também que, pra falar que ela tem também canal. Juliana Farias, quem quiser seguir ela.
2: Pois é, a Juliana é minha prima, né? Descobri aqui na rádio. Milton é casado com a minha prima.
0: Um abraço pra Mel e pro Euris. Um abraço, dona Juliana. Eu tô cuidando
2: Juliana,
0: do Milton.
2: Juliana, um abraço.
0: Bom, vamos ouvir aqui a minha amiga Helena Epstein.
2: Eu vou ali, já.
0: Helena,
2: vou.
0: Fala comigo aqui.
3: Bom dia, Mel. Bom dia, Milton. Bom dia, Eurídice. Mas isso aí não faz parte do dia a dia em Barra do Garças. Foi apenas um episódio. Graças a Deus a polícia conteve para ver o que faz a droga, o álcool, né? E as mulheres de Barra do Garças são muito respeitadas, graças a Deus. Graças a Deus tem mulheres maravilhosas, mulheres honradas, mulheres trabalhadeiras. Aqui é um lugar muito bonito, de pessoas muito boas. Agora, sempre existe o joio e o trigo, né? E normalmente o joio eles vendem pouco, mas graças...

0: Bom dia, meu amor. Bom dia, Helena Epstein. Ô, Helena Epstein, eu senti, assim, você, a Mel e outras amigas, assim, um pouquinho, assim, de inveja nessas mulheres. Me desculpa a sinceridade. Eu tenho esse defeito de falar... Eu tenho esse defeito de falar assim, tá? Eu tenho esse defeito. Esse é defeito meu. Eu acho que um mulherão daquele, ela tem que colocar pra ela uma estátua na entrada da cidade. Duas estátuas, dois mulherão daquelas. Mulheres de coragem, mulheres de fibra, mulheres de raça. Olha que mulheres bonitas, atraentes, charmosas, gostosas e tudo mais. Então eu acho que teria que ter um dia nacional para essas mulheres aí. Rapaz, elas conseguiram badalar o dia das crianças. Quem recebeu o presente foi os pais. Eu não vejo um pai que não viu esse vídeo. Não vejo um pai, um homem que fala, olha, parabéns, Bargas precisava desse movimento, era gás também, né? Mas estava um calor daquele imenso, brincadeiras à parte. Gente, a brincadeira, nem Mel, nem a Helena Epstein teve inveja, nem nada, é brincadeira da minha parte. Eu acredito que isso é uma coisa muito séria, fica ruim para a moral dessas duas mulheres, agora eu vou falar sério agora, não pega bem, até porque são jovens aí, que têm um compromisso com a verdade. E no momento de cachaça aí, elas fizeram um ato impensado. Eu tenho certeza que elas estão nesse momento aí, arrependidas do que elas fizeram, porque virou repercussão nacional e mundial. Eu tenho amigas que estão em Portugal, que estão lá na Inglaterra, me ligaram. Falei, Ulisses, que coisa é essa? Tal. Eu falei, momento, talvez seja um momento de fraqueza, um momento de cachaça, da juventude, né? Mas fica ruim para elas, fica mal falada, isso não é bom, né? E a gente aí também não concorda, eu acredito que foi um ato impensado aí, mas entre mortos e feridos salvaram-se todos, né? Eurides, atentado ao pudor. Deixa eu ver o que a Helena está falando aqui, fala aqui, minha amiga Helena, deixa eu ouvir você aqui de novo aqui.
1: Uma pessoa...

0: É, rapaz, hein? Muito bem. Eu recebi algumas falas aqui na hora do intervalo, a questão das universidades federais. Infelizmente, na sua maioria, é um lixo. Quando eu falo lixo, é o prédio público, é um lixo. Aonde alguns profissionais da educação, que são ativistas, não são professores, e eles tentam aí colocar na cabeça desses jovens acadêmicos aí o que não presta. Ensinar o que presta, a uma minoria de profissionais da educação não ensina. É lamentável. Porque hoje nós temos uma educação que está indo aos trancos e barrancos na área federal. O Estado ele tem aproveitado muito os seus profissionais aí e vem fazendo um trabalho de excelência. Da mesma forma, os municípios. Mas falando na área federal, está deixando a desejar. Quando você vai nas grandes faculdades dos centros aí, você vê toda ela pinchada, com cartaz, o pessoal usando droga e tudo mais. Isso aí tá errado. Isso aí tá errado. Eu, para mim, quando o Flávio Bolsonaro assumir, tem que fazer um limpa. Pegar aqueles profissionais da educação ativista, que são malucão, noiadão, maconheirão, e colocar para vazar. Colocar para vazar. E colocar aqueles estudantes, ele internar tudo numa clínica de recuperação, porque é lamentável, cara, me dói. Quando eu vejo aí alguns vídeos mostrando algumas escolas federais aí, daquela forma, toda depredada, toda destruída aí, por maloqueiros, por bandidos, por vagabundos, por maconheiros aí, que age dessa forma covarde, tá? Então eu acredito que esse pessoal está precisando de um tratamento aí. E fazer uma coisa mais séria. É igual quando fala-se de FUNAI e FUNASA. Hoje, vou dizer para você, eu se fosse o Flávio Bolsonaro, fechava a FUNAI. Quem tiver que aposentar, aposenta. Quem tiver que mandar embora, manda embora. Tem que fechar. E passar para os municípios. Os municípios têm que administrar. Porque a gente vê escândalo em cima de escândalo. Índio morrendo de gripe, morrendo de tosse, de caganeira. Isso não existe mais. Não existe mais. Índio passando fome. Isso não existe mais. Para você ver hoje, nós temos mais índio morando na cidade do que índio morando na aldeia, porque saem da aldeia porque estão passando fome. Aí vem para a cidade alguns, uma minoria, usa droga, bebe cachaça, então briga. É lamentável, cara. Nós temos que procurar o um meio de fixar esse pessoal na terra, de fixar esse pessoal lá onde eles moram. E outra coisa, essas demarcações na área indígena é um absurdo, é uma aberração, é terra demais, para pouco serviço, terra demais. Porque eles ganham a comida, eles ganham vencimento todo mês. Ainda querem maior terra ainda? Chega! Eu acredito que aqueles mais antigos, mais tradicionais, tem que ficar lá. E os mais jovens que querem vir para a cidade, quer estudar, quer buscar uma profissão, beleza, é bem-vindo. Quando eu cursei na faculdade Univar o curso de pedagogia, eu tinha dois indígenas que estudavam comigo. Fizeram pedagogia. Olha que bacana, cara. Hoje nós temos muitos indígenas hoje que são médicos, são enfermeiros, são pedagogos, né? E outras áreas também aí. Então isso é importante, cara. Isso é bom. Isso é muito bom. Hoje você vê muitos índios morando na cidade, andando de tênis, calça, todo limpinho, arrumadinho, tendo outra vida, outra cultura. Cara, é interessante. Mas nos órgãos que representa eles, está deixando a desejar. Tanto a FUNAI está deixando a desejar. É lamentável. A gente só vê coisas aí que falam mal dessas instituições. Ah, o branco que administra não serve. Aí coloca o índio também não dá conta. Então vão fechar. Vão fechar, vão colocar os municípios para estar administrando aí. Esse é um pensamento meu, uma fala minha. Olha aqui, rapaz, tropa do Flávio. Ah, rapaz, enche. Ah. Manda para mim o LNFstan, o que você mandou para mim? Deixa eu dar uma olhada aqui. Talvez então, ele até mandou para mim aqui. Vamos ver aqui. Agora são 8 horas e 42 minutos, ou 7h42, horário de Brasília. Ah, você mandou aqui para mim. Siga o canal. Muito bem. Agora. Já estamos seguindo aqui, a tropa do Flávio. Rapaz. Muito bem. Ah, Show, show, show, show de bola. Então vamos caminhando aqui. Rapaz, deixa eu pegar aqui. Meu amigo Netão tá aqui, sintonizado com a gente. Um abraço, meu amigo Netão. Ah, o Netão tá com seu podcast lá, top de linha lá, hein? Frente a frente. Muito bem, Netão. Show, show de bola. O Netão é Lula, é. Mas é meu amigo. É meu amigo. Eu vou discutir com o Netão, rapaz. Um homem de 1,90m, rapaz. Peitoral, lábios carnudos, bonzão, bonitão. Discuto não. É meu parceiro, meu brother. Rapaz. Show, show, show de bola. Eurídice, você é gente boa. Falta ser de esquerda. Vem ser feliz. Lula lá, brilha uma estrela. Lula lá. Eu lembro dessa música. De 89. É quando era Lula e Lula e Collor de Mello. Rapaz, naquela época nós estava mal de candidato, hein? O Collor de Mello era um bandido, um malandro, né? Foi até caçado. O Lula, sem experiência nenhuma naquela época, estava aprendendo a viver, começando a aprender a fazer rolo daquela época. Eu vou te falar, nós estava ruim de candidato, hein? Mas obrigado aí pelas falas aí, minha amiga Rosimeire. Mas eu ainda não dou conta, não, Rosimeire. Eu respeito a sua opinião, você é meu amigo, o Netão é meu amigo. Nós não vamos deixar de ser amigo por causa de política, muito pelo contrário, né? A gente tem nossos compromissos aí, mas eu não dou conta, não. Até porque, o Rosimeire, nós estamos discutindo o Lula há 40 anos. O PT não consegue pôr outro nome, porque o Lula não deixa. A direita já mudou, já teve Fernando Henrique Cardoso, já teve Aécio Neves, já teve Pablo Marçal, já teve o próprio hoje que está com o Lula lá, como é que é o nome dele, o vice-presidente lá, o Geraldo Alckmin. Então eu acredito que a gente tenta renovar todo ano, toda eleição, para buscar alguém diferente. E vocês não sempre o mesmo nome. Então isso é ruim para o PT, é ruim para o Brasil. E o Lula, ele não pode dizer que não fez nada pelo Brasil, porque ele teve tempo para isso. Ele está há 18 anos no poder. O Brasil hoje era para ser uma Europa, hoje era para ser um país que não era para ter nenhum pobre, nem um andarilho, nem um usuário de droga, nem nada. Era para ser um país diferenciado do mundo, que você tem um governante durante 18 anos. 18 anos dá para você mudar a cara desse país, fazer esse país melhor. Então, é isso que nós não estamos aceitando mais. É isso que não está dando certo mais. E é muita corrupção, muita ladroagem, muita bandidagem. O saco desse povo do Lula não enche. Todo dinheiro é pouco. Aí você vê o Lulinha. Quem era Lulinha na hora do dia, cara? Era um simples servidor de um zoológico. De repente é um dos caras mais ricos do Brasil. Então é toda semana é escândalo em cima de escândalo, é rolo em cima de rolo. Essa Janja é uma mulher de programa que ia lá ficar com o Lula lá pra ver se o Lula casava com ela lá. Aí fica viajando, gastando bilhões aí, essas viagens desnecessárias, não trouxe nada pro Brasil de importância. Então são coisas que não dá para aceitar mais o PT mais, não dá mais. E outra coisa, o Flávio vai entrar, ele já disse, eu sou contra a reeleição. Então, se é contra a reeleição, porque é uma coisa séria, para dar oportunidade para outros também. Então esse é meu pensamento, mas respeito quem é Lula, quem quiser votar, vota, é problema de vocês. Eu pelo menos acordo 5 horas da manhã, 28 anos, né, trabalho, então eu não tenho tempo de ficar à toa, não. Me desculpe a sinceridade aí, tá? Rapaz. Aos interessados em participar do evento, vamos ver aqui. Deixa eu ver aqui, rapaz. Onde está sendo esse evento da Polícia Civil, hein? Está tendo um evento da Polícia Civil aqui. É Coordenadoria de Polícia Comunitária, Polícia Judiciária Civil. Acho que é lá no bairro São José, né? Olha só, rapaz, hein? Rapaz, na escola, lá no bairro São José, a Delícia de Farias, né? Bacana, cara, bacana, é isso aí. Muito bem. Show, show de bola. Bacana. Ah, rapaz. Xiii, vocês gostam de denúncia, hein, rapaz? Quieto, facho, rapaz. Hã? Que é isso? Deixa disso, rapaz. Vamos ver aqui. Agora 7 horas e 48 minutos. Ó, xiii. Milton, alguma informação aí, Miguel? Milton tá só. 8 horas. Não. Hã? 8 horas. O quê? Não, mas eu falei 7h49, horário de Cuiabá. Ah, tá. Agora eu molhei o bico, agora é 8h49, horário de Brasília. Falei, Milton.
1: Maurício, só convidar o pessoal para me ouvir daqui a pouquinho, a partir das 9 horas, no Bom Dia Comunidade. Vou tomar um café ali e agora eu volto.
0: Ô, Milton, tá aí agarrado aí, Milton. Xiii, Milton, o trem aqui tá pegando fogo aqui, cara. O povo tá pegando fogo aqui. Rapaz, do Semana 7 deu uma sumida nas informações. Nós estamos no Outubro Rosa, né? Que bacana, cara, Outubro Rosa. Ah, rapaz, Outubro Rosa. Outubro Rosa. Iniciativa busca ampliar acesso das mulheres ao serviço de saúde e reforçar importantes exames preventivos. Muito bem. Show de bola. Semana 7 deu uma saída, não estou vendo mais nenhuma movimentação, mais nada. Ontem inaugurou o comitê pró-Bolsonaro aqui, o Max Russo esteve ontem na cidade aqui, fizeram um adesivaço aí, muito bom. Show de bola, cara. É isso aí, rapaz. Muito bem. Não, vocês param com isso, deixa eu quieto. Ora, tô quietinho no meu canto aqui, vocês não mexem comigo não. Vocês não mexem comigo não, que eu tô quieto no meu canto aqui. Moraes inclui Zambelli na lista da Interpol de forma ilegal. Ah, mas o Moraes, gente, ele é um psicopata, é um louco aí, que só vai parar quando o Senado em fevereiro tomar posse, aí vai pôr ele no lugar dele. Ah, rapaz, a gente tá cansado desse povo ativista, cara. Hoje o Supremo deveria ser um exemplo, hoje virou balcão de negócio, hoje, cara. Tá feio, tá horrível demais. Quem deveria proteger o Brasil não protege. Ah, rapaz, o que esses meninos estão fazendo aqui? Deixa eu ver aqui. Eu vou te falar, gurizada, aqui tá deitando... Ah, rapaz, 10 mais 10 e mais 2, aí é 22, aí é muito fácil, professora. É o que eu falo pra você, é uma campanha sadia que o Flávio Bolsonaro tá pregando aí, colocando as crianças pra participar, os pais e mães. É isso, cara, a política tem que ser assim, sadia, não de ódio, de raiva, de destruição, não, cara. Eu fico preocupado com esse tipo.

sadia, não de ódio, de raiva, de destruição, não, cara. Eu fico preocupado com esse tipo de coisa aí, que a gente tá levando um país aí para um lugar aí muito, muito estranho, aonde aí tá tendo muito ódio, muita raiva. Eu vi um bolsonarista aí que foi espancado aí porque tava com a camisa do Bolsonaro, porque falou de Bolsonaro. Cara, para! Esse tipo de coisa não pega mais. Vocês têm que ver que cada momento que vocês inventam a nova e o Lula inventa, o Bolsonaro aumenta nas porcentagens de votação. O povo cansou, o povo cansou. Então vocês têm que entender que a época de vocês já foi. Aí começa esse tipo de coisa. É umas coisas que não dá para entender, cara. Ó, outra coisa aí que eu achei interessante aí, do plano de governo do Flávio Bolsonaro, agora vai ter a maioridade. Então 16 anos a maioridade. Bacana, bacana, show, precisava. Até porque esses meninos estão votando aí 16 anos há muito tempo. Uai, se eles estão votando com 16 anos, eles têm que ser maior de idade para votar, uai. Então vai ter maioridade. E outro detalhe, o Flávio Bolsonaro está colocando aí que vão tirar a habilitação. Show de bola, cara. Vai parar dessa molecada de 16, 17 anos andar sem habilitação, andar escondendo da polícia, correndo da polícia, andando de madrugada. É, uai, não. Vão, já que vão ser de maior, já que votam, então tem que ter habilitação, porque aí eles vão ter responsabilidade. Falou, agora eu não posso empinar a moto mais, porque senão eu perco a carteira. Agora eu não posso mais correr no trânsito, porque senão eu vou preso, eu sou de maior. Então tá certo, é isso aí, cara. Então é isso que nós precisamos. É um país que tenha pessoas compromissadas com gente, gente cuidando de gente. Agora são 8 horas e 53 minutos. Rapaz, deixa eu ver aqui. Isso aqui me interessa. Aqui eu vou me interessa. Show de bola. Deputado mais votado do Maranhão, Pedro Lucas, recusa o ministério de Lula e declara apoio a Flávio Bolsonaro. Xiii, rapaz, hein? O trem tá desandando, hein? O deputado federal Pedro Lucas Fernandes, do União Brasil do Maranhão, o mais votado do Maranhão, com mais de 188 mil votos, participou em Brasília do ato em que a Federação do União e Progressista oficializou apoio à candidatura de Flávio Bolsonaro do PL. A presidência do Republicano, segundo turno. Durante o encontro, os parlamentares afirmou que trabalharam para ampliar o apoio à candidatura. Ó, vocês param de me ligar, vocês param de me ligar. Ah, rapaz, então tá aí. E ontem, né, o MDB, olha só, rapaz, quem tá lá em São Paulo, os três deputados estaduais do MDB, que é o doutor João, o Thiago Silva e também o Léo Bortolin, está lá com o prefeito de São Paulo, que é do MDB lá, o Ricardo Nunes, hipotecando apoio aí. A Janaína Riba também esteve lá também, hipotecando. Bacana, cara. Vamos abrandar o coração nosso. A política mato-grossense, a política goiana já acabou. Agora nós temos que unir força, tem que unir Piveta, o Elton Fagundes, Blairo Maggi, unir o Janaína Riba, os deputados do MDB vão ter que unir força, cara. É para um só sentido. É igual Goiás. Goiás estava no mesmo palanque lá. Era o Ildo de Moraes, Ronaldo Caiado, Daniel Vilela. Só não viu o Marconi Perillo, que disse que é bolsonarista. Eu não vi ele lá, mas precisava, cara. Isso é bom para o Brasil unificar, acabar essas pendengas, esses problemas aí, ó. E começar a trabalhar pelo Brasil. Então, são coisas aí que tem que ser revista, né? Ah, rapaz. Xiii, rapaz, deixa eu... Agora eu estive lá nas cataratas do Iguaçu, que atingiram uma vazão de 12 milhões de litros por segundo na passarela Garganta do Diabo, que inclusive estavam desmontando a passarela para que a vazão da água, que se não represava ali, rebentava tudo naquela passarela. Então eles tiveram cuidado. Eu, para mim, esses caras é muito corajoso. Rapaz, eles estão lá arrancando aquelas grades de proteção. Quem já esteve lá em Foz do Iguaçu sabe o que eu estou falando. Aquela grade de proteção, arrancaram lá, porque ontem a água

0: passou por cima. Passou por cima. E é a força da natureza, né, cara? Isso é a força da natureza. E é lugar muito bonito, paradisíaco, muito bonito mesmo. Ah, rapaz. Ah, show, show, show de bola. Xiii, rapaz, deixa eu quieto, não mexe comigo não, rapaz. E a gente tá vendo aí, rapaz, as adesões aí, olha só, cara. Eu tô vendo aqui as imagens do Catarata do Iguaçu. Lá é lindo, lindo. Eu estive lá com meus filhos, lá muito bonito mesmo. É uma coisa de louco, uma coisa que, se você tiver a oportunidade de ir no Paraná, vá na Foz do Iguaçu lá, conhecer lá, que é muito bonito mesmo. É coisa de... coisa de louco, rapaz. Ah, olha aqui, rapaz. Passou por cima da passarela. Fica uma coisa bonita, chique, né? Mas eu tenho medo da destruição, cara. A chuva, ela é muito boa. Nossa. Eu tô vendo aqui uma criancinha que correu pro meio da rua. Aqui, ó. Ah, e a mãe foi correr atrás da criança e escorregou. E o cara que tava ali próximo saiu correndo, entrou na frente dos carros ali. Puxou a criança para não ser atropelada. Cara, que coisa de loucura, hein? Sogra descobre traição da nora com seu marido e vai até o trabalho dela e a revolta. Rapaz, ela trabalha numa loja de cosmético, né? A nora, e ela foi lá. É compreensível que essa sogra esteja magoada, revoltada e decepcionada, especialmente por ter acolhido a nora, segundo os relatos, ajudando a criar a neta. Mas existe uma diferença entre compreender indignação e justificar uma agressão. A sogra foi até o ambiente de trabalho da nora para confrontá-la, e justamente aí que precisa se lembrar. Nenhuma traição ou por meio de dolorosos seja mais autoriza agressões, humilhação ou violência. Inclusive, dependendo da circunstância, além de responder criminalmente... Ah, vai te catar, rapaz! Uai... A nora mora com a sogra. Ela vai lá e toma o marido da sogra. Ela é muito safada, é vagabundo. Tem que apanhar na cara mesmo pra ver se presta, ver se vira mulher. Ora. Ah. Aí a sogra foi lá no serviço lá e deu uns tapos. Tem que fazer isso mesmo. Tem que dar uns tapos mesmo nessa vadia, essa vagabunda. Ora. Ah, rapaz, não respeita nem a sogra, rapaz. Não respeita nem o marido. Ah, tem que apanhar na cara mesmo. Fez certo mesmo. Tem que ir lá e quebrar a cara dela na pancada mesmo. Ora. Ai, porque foi no serviço, ai, porque é criminal, ai, pouquinho dos infernos, serviço e criminal, rapaz. Foi lá e bateu mesmo, tem que bater mesmo nessas vadias mesmo, rapaz. Então por que casou com o rapaz, então, com o filho dela? Por que casou? Então não casava, então, aí. Aí casou, aí o cara também, o sogro também é outro vagabundo também, um sogro, outro vagabundo, bandido. Não respeita o filho, não respeita a esposa, outro safado, tem que apanhar os dois na cara. Ah, rapaz, não dou conta de vocês, não. As coisas que só acontecem. Vamos embora? Agora são 9 horas em ponto. Obrigado você pelo carinho, pela audiência. A gente volta amanhã, quinta-feira. Hoje tem Palmeiras, hoje na telinha da Globo. Hoje, amanhã tem Flamengo. Enfim, né? Nós vamos agradecer a você. Obrigado pelo carinho, pela audiência. A gente volta amanhã, quebrando tudo. Seu bom dia, barra. Tchau, tchau. Fui. É? Tem alguém ligando pra mim? Tem. Ah, mas não aparece aqui não quem tá ligando pra mim não, hein? Deixa eu ver quem tá ligando pra mim aqui. É o outro telefone aqui, rapaz. Será que é você, Carlos Wagner? É o Carlos Wagner. Ô, Carlos Wagner, um abraço, meu querido. É o Carlos Wagner, é o Carlão lá da Aragarça, rapaz. O Carlão, meu chegado, Carlão. Peitoral, lábios carnudos, lá da Rua 1. Ah, olha, rua 0. Um abraço, Carlão. Tchau, fui.
1: 9 horas e 1 minuto. 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
1: Volume. Ok, 9 horas e 10 minutos, estamos começando mais um programa Bom Dia Comunidade. Hoje, quarta-feira, dia 14 de outubro do ano de 2026, até às 11h30 eu te faço companhia, você e eu e você juntinhos, aqui na programação da Vale do Araguaia FM 98,7. Chegando a minha primeirinha de hoje, com a direção geral de Fernando Delmones e a apresentação desse amigo de vocês, Milton Araújo. Gino e Geno, bebo pra caralho. Bom dia!

0: Tá aí, Gino e Geno, Mulher que não dá voo. Agora são 9 horas e 20 minutos. Eu vou para um rápido intervalo comercial e volto já já trazendo muito mais música e muita informação também para você. Não saia daí, é Pai e Bola. Eu volto em instantes aqui na programação musical para você. Bom dia!
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Tá aí, Thalita, linda canção, Mel e Chão de Avião, Melzinho. Agora são 9 horas e 29 minutinhos, 9h29. Bom dia para você que está acompanhando a nossa programação em qualquer ponto da cidade. Nosso desejo de uma ótima quarta-feira para você, né? Amanhã tem feira lá no Nova Barra, né? Quinta-feira, feira no Nova Barra. E eu quero estar falando aqui para os ouvintes, né? O cantor Netinho do Axé Music morreu ontem, morreu de manhã, na terça-feira, dia 13, 2026, aos 60 anos, em Salvador, no hospital Aliança Star. Estava tratando de um linfoma, um câncer, né? Desde março de 2026, 2025, na verdade. Teve recidiva esse ano e evoluiu para a falência renal e a falência múltipla de órgãos. A equipe confirmou pelas redes sociais ontem, por desejo dele, o velório e cremação serão reservados só para a família e amigos próximos. Quem era Netinho? Ernesto de Souza Andrade Júnior, nascido em Santo Antônio de Jesus, Bahia, em 1966. Começou na banda Beijo em 1988, com um Beijo na Boca, a música que arrebentou. E estourou solo em 1996 com a linda canção Mila, aquele clássico do carnaval que toca até hoje. Também teve Capricho dos Deuses e Prefixo de Verão e Menina. Ele já tinha tido problemas graves de saúde em 2013 e voltou aos palcos depois de muito tempo. Ontem, a música baiana perdeu um dos nomes que ajudou a levar o axé para todo o Brasil. E vamos tocar, né, essa linda canção dele aí. Vamos fazer um especial hoje com 3 músicas do Netinho, nosso saudoso, que faleceu ontem. Então vamos lá. A primeirinha é a mais tocada dele. Mila, 9h31, bom dia.

Tá aí, Mila Netinho, né? Vamos trazer mais uma canção. Antes eu quero dar um alô pro Juninho Guedes e também pra Regina Guedes, lá no bar do Daniel, trabalhando e ouvindo a gente nessa manhã de quarta-feira, que vai curtir mais uma do Netinho chegando por aqui. Vem de Salvador, 9h36. Bom dia.

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4: 9:45.
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Cê tá doido? Que linda canção, Desbloqueado, do Diego e Vitor Hugo. Agora são 9 horas e 48 minutinhos. Vamos dar alô pro pessoal que tá ouvindo a gente nessa manhã de quarta-feira. Bom dia pra Miralva Lacerda, lá no Piracema. Bom dia pro Gil Gomes, também ligadinho. A Helena F. Stan, também ligadinha. A Lindinha, lá no Posto Fiscal. Muito obrigado pela sintonia, um beijo no coração de cada um de vocês. Também o Carlos Wagner, lá na Aragaça. Alô, Carlos Wagner, bom dia, meu amigo. Tudo bem com você? Manda aí pedir de música, a gente vai atender agorinha. Também um bom dia para minha amiga Marli, do Baiano, lá no Pitaluga. Alô, Marli, bom dia. Muito obrigado pela sintonia. O Lucas, lá da Vila Maria, também ligadinho aqui na nossa programação. O Luiz Moreira, Boston, lá em Boston. É, ó, rapaz, lá nos Estados Unidos. Alô, Luiz, muito obrigado pela sintonia, beleza? O Roberto aqui na Vila Santo Antônio, ligadinho. Também o Naldinho lá no Pontal, bom dia, Naldinho. A Maria Ângela lá na Vila Santo Antônio, ligadinho na nossa programação. Muito obrigado pela sintonia de todos vocês, um beijo no coração de vocês. Que Deus continue abençoando a cada um de vocês e que vocês continuem nos ouvindo aí, que está chegando mais música no seu rádio. Zé Neto e Cristiano, Pátio do Posto. Já já tem Orospo. 9h49. Bom dia!

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1: Quem é que não tem uma ex? Que quando fala ex, só vem ela na cabeça.

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1: Ok, para você que é de Áries, os inimigos declarados estão em ação. Você corre risco de ser envolvido por pessoa falsa ou bajuladora, que vai lhe causar danos, prejuízos e decepções. Guarde seus planos e seus segredos e evite confidência. No amor, você pode cometer enganos e melhorar tudo à noite. Quem é de Áries é minha cunhada Cristiane e minha esposa Juliana Andrade Farias. Também tem Farias, no mesmo sobrenome da Mel, né? Tá certo, então. Vamos lá para o próximo signo, então. Agora, para você que é de Touro, as energias fluem positivamente para o seu lado, apesar de ter a saúde um pouco frágil. Preste atenção na alimentação e nos remédios receitados pelo médico. A cor, para você que é de Touro, a cor rosa. Para você que é de Gêmeos, esta fase é de realizações e de muito progresso, desde que leve seu trabalho, a sua profissão a sério. Economize o mais que puder para poder pagar as contas. A cor para você de Gêmeos é a cor laranja. Tá chegando mais uma aí. Panda, participação de Gustavo Lima. O que é que você viu em mim? 957, bom dia.

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9: Para você que é de câncer, os caminhos estão abertos e as questões de família encontrarão soluções naturalmente. Não está bom para viajar, mas para rever pessoas que não vê há muito tempo. A partir de amanhã, no amor, refaça seus planos e corrija os seus erros do passado. Benefícios financeiros serão legais. Para você de câncer, a cor é verde. Agora para você de leão. Este é um dia positivo, dinâmico, criativo e de muitos resultados no campo profissional. Reencontre pessoas e conduza negócio de acordo até o fim. Para você de leão, a cor é a cor preto. Agora para você que é de virgem, não começa esforço e nem gastos para melhorar a sua aparência e para cuidar de seu conforto pessoal e doméstico. Compre para você o bom do melhor, assim como mude o seu visual. A cor para você de virgem é a cor azul. Agora são 10 horas e 11 minutinhos. Tá chegando mais uma linda canção para você do Gustavo Lima. Desejo imortal. Bom dia.

Cê tá doido? Que linda canção do Bruno e Marrone, Pago Calado. Olha a hora certa, 10 horas e 19 minutinhos. Bom dia para você que está acompanhando a nossa programação nessa quarta-feira, hoje dia 14 de outubro de 2026. Vamos trazer agora uma moda de viola, vamos lá? Lourenço Lorival, Franguinho na Panela. Bom dia.

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Legal, para você que é de Libra, vamos falar para você que é de Libra. Você continua se destacando e chamando a atenção sobre si, ainda mais depois do aniversário. Sua presença vai chamar a atenção em festas e passeios. A cor para você de Libra é a cor azul. Agora para você que é de Escorpião, a sorte vai ajudar e a intuição vai guiar você pelos caminhos mais positivos. Bons contatos com autoridades superiores e patrões. Ligações não muito positivas vão acontecer no dia de hoje. Para você de Escorpião, a cor é a cor preto. Para você de Sagitário, no coração uma certa saudade do passado, desejo de voltar atrás para corrigir alguma coisa e rever outras. Os mais velhos estão lhe preocupando. Tome algumas decisões otimistas. Para você, a cor de Sagitário é a cor verde. Agora são 10 horas e 28 minutinhos. Está chegando mais uma linda canção agora com a Simone Mendes, Erro Gostoso. Depois tem Cristiano Araújo e Maria Mendonça, De Quem a Culpa. Nós somos dois.

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1: Ok, nossos três últimos signos de hoje, Capricórnio, invista no trabalho e leve tudo muito mais sério, para colher depois os frutos do seu esforço. Converse, né, com amigos de Aquário ou de Virgem e aceite sugestão. Para você a cor de preto hoje, Capricórnio. Para você que é de Aquários, as emoções e os nervosismos caminham juntos. Você pode assumir posições e tomar atitudes para não se arrepender depois. Quando se irritar, conte até 10 ou até 100 antes de dizer qualquer coisa. A cor para você de Aquários é a cor azul. A última de hoje, Peixes. A força da lua torna você ainda mais intuitivo ou comovido com tudo e passa ao seu redor. No trabalho, talvez tenha que assumir uma posição muito séria e, se preciso, pensar bem antes de dizer sim ou não. Sorte no jogo, no amor, a situação é a mesma. Não fale só por falar. A cor para você de peixe é a cor verde. Tá chegando mais uma linda canção. Zezé de Camargo e Luciano, Olhos de Lua. Agora são 10 horas e 36 minutinhos. Bom dia.

Thaís, Zezé de Camargo e Luciano, Olhos de Lua. Agora são 10 horas e 38 minutinhos. Que legal, né? Música bonita para você, ouvinte inteligente, que ouve a rádio que toca só as melhores. Vale do Araguaia FM 98,7. Muito prazer, eu sou Milton Araújo. Até às 11h30 eu te faço companhia com as melhores. Chegando mais um forrozinho gostoso, Forro Boys, Amor de Estudante. Bom dia!

0: Maravilha, Forró Boys, Amor de Estudante. Também ouvimos Zezé de Camargo e Luciano, Olhos de Lua, aqui no seu programa Bom Dia Comunidade. Agora são 10 horas e 42 minutinhos. Eu vou para um rápido intervalo comercial e volto já já trazendo muito mais música para você, ouvinte inteligente que ouve a gente nessa manhã. Bom dia!
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Legal, Rio Negro e Solimões, La Bella Luna. Agora são 10 horas e 51 minutinhos. Bom dia para você que está acompanhando a nossa programação e vai curtir mais uma linda canção com a Maria Mendonça, Apaixonadinha, e a participação de Léo Santana.

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1: Cê tá doido. Simone e Simara, quando o mel é bom, a abelha sempre volta, com certeza. Agora são 10 horas e 58 minutos. Vamos atender pedido? Vamos lá. Quem que tá aí? Hã? Ah, Maria dos Reis. Maria dos Reis, lá em Aragaça. Alô, Maria. Bom dia, minha amiga. Tudo bem?
2: Oi, Milton. Bom dia. Quem fala é Maria dos Reis. Ah. Daqui de Aragaça, Vila União.
1: Certo.
2: Milton, gostaria de ouvir a música com Renan e Rainha, Encontro Imperfeito.
1: Olha.
2: Vou oferecer para minha mãe, Dona Maria.
1: Certo.
2: Pra minha irmã Sandra, que está aqui em casa conosco hoje.
1: Ah.
2: Pra minha irmã Marinês. Certo. Meu sobrinho Leandro.
1: Ah.
2: O meu irmão Danilo, lá no Novo Horizonte.
1: Certo.
2: Para meu irmão Willis de Querência, aqui em casa conosco hoje.
1: Oh,
2: a minha filha Amanda.
1: Certo.
2: O meu neto Arthur.
1: Ah.
2: O meu neto Bernardo. O meu genro Raimundo.
1: Quem mais?
2: Principalmente para você, Milton. Para Melzinha.
1: Ah.
2: Para quem mais gostar da música. Milton, bom dia.
1: Bom dia, minha amiga. Obrigada aí. Vamos lá então ouvir essa linda canção aí. Encontros Imperfeitos, Renan e Raí. Essa música é bonita, hein? Bom gosto.

Legal, Renan e Raí, pedido da Maria dos Reis de Aragarças, e avisando aí para você, meu amigo, ouvintes aí da rádio SB News, Sidmar, daqui a pouquinho, jornal aí do meio-dia, você sempre bem informado. A partir das 11h30 da manhã, não saia daí, fique ligadinho que você vai estar na melhor companhia com nosso amigo Sidmar, beleza? Vamos lá? Vamos a um rápido intervalo comercial ou vamos ouvir mais uma? Vamos ouvir mais uma, né? Vamos lá, vamos ouvir mais uma e depois um intervalo comercial. Gustavo Lima, Arrasta, 11h04, bom dia.

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0: Maravilha, estamos de volta, agora são 11 horas e 14 minutinhos. Bom dia para você que está acompanhando a nossa programação em qualquer ponto da cidade. É, a gargantinha tá esse tempo, né? Tem que hidratar mais. Quero dar um bom dia para minha amiga Helena F. Stan, que tá ligadinha na nossa programação, e ela mandou uma mensagem. Vamos ouvir a mensagem que ela mandou aí. Bom dia, Helena, tudo bem?
1: Bom dia, Milton. Bom dia, ouvintes. Olha que dia maravilhoso. A seleção está boa das músicas. Parabéns, querido.
0: Obrigado, Helena. Obrigado. A gente faz o que a gente pode, né? Chegar mais um aí, ó. Simone Simara e Zé Felipe. Vontade de morder. Agora são 11 horas e 15 minutinhos. Bom dia. Bom dia.

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0: Tá aí, peão todo tatuado, Geninho e Mariana Fagundes. Pegou o preço ao vivo, né? Goiânia. É, linda canção, hein? Peão todo tatuado. Agora são 11 horas e 19 minutos. Nós vamos para um rápido intervalo comercial. E já já a gente volta encerrando o nosso programa. É, tá acabando, infelizmente. Quero dar um bom dia para você que está acompanhando a nossa programação no seu carro, na sua casa e nos deixando adentrar no seu comércio também. Nosso desejo de uma ótima quarta-feira para você. Eu volto já já trazendo muito mais música para você. Não saia daí.
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5: Maravilha! 11 horas e 24 minutos. Quero avisar para você, ouvinte, amigo, que daqui a pouquinho tem SBT News, Sidmar, no Jornal do Meio-Dia. Você sempre bem informado. Não sai daí, ok? E hoje a gente vai atender o último pedido aí da Lindinha lá do Posto Fiscal, né? Vamos ouvir o áudio dela aí. Cadê o áudio da Lindinha, né? Vamos lá? Alô, Lindinha, bom dia.
6: Bom dia, Milton.
5: Ah.
6: Milton, vou pedir a música de Alain Aladim para poder voltar aqui. Certo. E eu ofereço para você, para sua família, para todos os seus ouvintes, para todos aí da rádio, para todos nós do Posto Fiscal, para todos que me mandam música, para quem eu mando, tá bom? Para Janetinha Segatti, Francisco, Dorinha, Alzira, Gerlando Vital, Mirova Lacerda, Deus, Elano Baixo, São João, o Vanderlei, o André da Band, o Giovanni, eu esqueci o outro nome dele agora. E para todos que gostarem da música, tá bom? Adelvaí, que eu quero falar. Tchau, tchau, menino, bom trabalho.
5: Tchau.
6: Para toda a minha família também.
5: Beleza, então. Obrigada aí, Lindinha, pela sintonia. Agora são 11 horas e 26 minutinhos. Que pena que acabou, né? Tá pouco tempo esse espaço. Tem que aumentar esse horário.

É, que pena que está acabando. Fechando com chave de ouro o Bom Dia Comunidade nessa manhã de quarta-feira para você, ouvinte querido. Pegue essa mensagem acolhedora e reflexiva. E chegou a hora de encerrar mais um programa Bom Dia Comunidade. Leva contigo essa mensagem. Cuida da tua família, honra teu trabalho e guarda a fidelidade no coração. Que Deus abençoe tua casa, tua estrada e teus sonhos. Muito obrigado pela companhia. Até o próximo programa, se Deus quiser. Vai ficando por aqui o seu Bom Dia Comunidade. Fica com Deus, fica com a fé e fica com o coração em paz. Um abraço e até amanhã. Obrigado por caminhar com a gente aqui no Bom Dia Comunidade. Bom dia para você, fica com Deus. Até o próximo encontro amanhã, a partir das 9 horas da manhã. Um beijo no coração de cada um de vocês.

3. Tá ficando minha última, Alan e Aladim, pedido da Lindinha aí, a gente vai atender. 11:27, tá chegando aí SBT News com nosso amigo Sidmar. Tchau, tchau. Fica com Deus.

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5: 11 horas e 34 minutos. 11 horas e 34 minutos, estamos chegando! Meu muito obrigado a todos vocês que se ligam junto com a gente todos os dias, em especial de segunda a sexta-feira, né? Aqui na melhor, na 98.7. Você que esteve na boa companhia da galera da sua 98.7, vamos com a gente agora, né? O SB News TV está no ar com o seu jornal do meio-dia. O Milton tocou música pra você, tá certo? E trouxe aí pra gente agora, tá, continuidade aqui na nossa programação, viu? Você que está desde manhã também ligadinho com o Bom Dia Barra, com a Mel Farias, Eurides Filho. Eurides Filho, você some de mim, cara. O que que acontece? Ou você também é um daqueles que tá proibido falar comigo, Eurides? Fala comigo, gordinho. Ah, fala comigo. Eu acredito que, além de bomba, bomba, que você sabe mexer, acho que você não tem problema com isso não, né? Você não vem mesmo porque você não quer mesmo. Ah, gordinho, sei não, viu? Só porque você tá ficando fitness, né? Você tá aí me tirando, né? Mas tá bom, gordinho. Eu amo você mesmo assim, tá bom? A vascaína, a minha amiga Mel Farias, né? Daqui a pouquinho também te chega com a programação aqui na sua 98. Bom, você também que acompanha a Rádio SB News, tocou música evangélica com os nossos locutores também até o momento. E agora, em especial, você fica com o Jornal do Meio-Dia. Você no sítio, na chácara, na fazenda, no assentamento, no seu carro, na sua bicicleta, no seu caminhão, aonde você estiver, viu? Sintonizado com a gente, vamos com a gente até às 13. Nós temos um convidado especial hoje, né? Dizendo ele que é o líder. É, o homem é do Mengão, né? Não sei se ele é líder mesmo, né? Mas daqui a pouquinho a gente vai saber até onde que a liderança dele vai. Daqui a pouquinho nós vamos falar de projeto. Já nós estamos aí na semana da Dia das Crianças, né? Ainda não acabou, né? Hoje pela manhã estivemos ali na Delice Farias, onde a Polícia Civil, o Judiciário Civil e também a Justiça, e como cartório, como fórum, em todos também estiveram imbuídos junto com a Secretaria de Educação, Esporte e Lazer de Barra do Garças, onde esteve ali fazendo uma grande festa para aquela garotada, né? Uma garotada, mais de 900 crianças, rapaz. Cê tá doido? 948 crianças na Delice Farias. É menino demais, rapaz. Você tá maluco, né? Tivemos ali uma grande festa com eles. E como a gente tá na Semana da Criança, nós vamos trazer hoje alguém que representa também as crianças aqui da nossa região, né? Nossa região, como se diz, no esporte, né? Então, um deles é o Felipe. Daqui a pouquinho você vai saber quem é o Felipe e a gente vai bater um papo com ele sobre o Dia das Crianças e também o projeto para essas nossas crianças, tão importante para todos nós. 11 horas e 38 minutos. O meu amigo pediu o link. Você já achou aí já, Felipe, ou não? Achou? Você é fera, hein, velho? Corri demais, né, velho? Você tá doido? Ah, tá doido, cara. Corri demais. O pessoal tá pedindo o link pra mim aí, gente. Me ajuda aí. Quem tem um link, manda o link pro povo. O povo tá precisando do link. Manda aí, galera. Bom, então vamos aqui. Já que nós falamos do nosso convidado e a Semana das Crianças, e nós estamos falando de criança, e não só criança na escola, mas a criança também no futebol, a criança também no esporte. E hoje o nosso bate-papo é com ele, com o Felipe. E o Felipe vai trazer a sua participação para a gente começar o nosso bate-papo. Primeiro, vamos pegar logo o bom dia dele. Bom dia, Felipe. Como é que você está, meu garoto?
6: Bom dia, Cedimar. Bom dia, pessoal que está nos acompanhando aí hoje. Muito feliz de estar aqui com você hoje. É uma honra, é um prazer, né? E Semana das Crianças, desejar feliz Dia das Crianças para todas as crianças aí da região, Pontal, Aragarças e Barra do Garças, né? Criançada aí que é muito importante para nós, né? Tanto como escola, tanto como pai, mãe, tio, né? Dentro das escolas de futebol, dentro das escolas de ensino, né? Muito importante.
5: Você já é pai?
6: Ainda não.
5: Não? Então tá bom, então daqui a pouquinho já.
6: Eu tô com enteado, né?
5: É pai. Se você tem uma criança ao seu domínio, é pai. Porque pai não é aquele que produz, né?
6: É aquele que cria, né?
5: É aquele que cria. E nem sempre a mãe, ela é só mãe, ela é mãe e pai também, porque ela cria o filho sozinho. Nesse mundo moderno, louco, que nós estamos vivendo, né? Mas, Felipe, conta pra mim, você se formou quando? E você, há quanto tempo que você já milita no esporte, ali no início já?
6: Cara, tô desde 2023 na escola de futebol, né? Minha formação ainda não terminei. Tive alguns imprevistos que acho que todo brasileiro tem, mas a gente tem que ter o pé no chão e correr atrás, né? Eu tô correndo atrás agora, tô em outro formato de faculdade. Tô online, né? Eu tinha as aulas presenciais, né? Mas aí acabei tendo imprevistos pessoais, mas certo. Eu voltei, tô de volta. E eu quero mais, né? Eu quero ficar só na Faculdade de Educação Física, não, né? A gente tá, tô com um projeto de fazer os cursos da CBF, né? Para que a gente possa ter um conhecimento melhor.
5: Você já fez algum curso de arbitragem?
6: Não, não
5: adianta. Tá chegando o curso de arbitragem daqui a pouquinho pro Futebol 7 Society. Seria importante você participar. Já foi feito aqui, se eu não me engano, um pela Liga, o outro...
6: Acho que ano passado teve.
5: Em parceria com a Liga, em parceria com a MB Eventos, e a última agora em parceria com a Secretaria de Educação, Esporte e Lazer. O senhor Jailson Aleixo, o presidente da federação, trouxe esses cursos e provavelmente já está programado também para acontecer. Seria um outro curso interessante para você também, que está hoje como professor de futebol, tanto no campo como no society. É importante para você também, não é isso?
6: Sim, muito importante. Eu estava até vendo, acho que o Barbosa postar, e eu até pensei, acho que eu vou fazer isso aí. Porque cada ano as regras mudam, né? Cada ano você tem que estar se atualizando, ainda mais você que ensina, né? Ali na hora do coletivo, você tem que passar como é que bate lateral certo, do society, do futset, a regra é totalmente diferente. Aí vem a regra do futebol de campo, né? De 11 atletas, a regra já é outra. Então você tem que estar sempre atento nessa questão.
5: Verdade. Tá aí então, o Amir Silva, bom dia, assistindo os melhores sempre. O Márcio Evangelista, bom dia, meu amigo Sidmar, Bernardo, Charles. Cheguei, Brasil. Ui, tá chegando, né? Depende, que jeito que você tá chegando, viu? Depende, meu amigo Márcio. O Márcio Evangelista, ele é o palmeirense. Ah, o Max Henrique tá aqui com a gente, né? O caboclo é meu vizinho. Não vou falar não, senão vai ficar bravo comigo. Bom dia, o Roberto. Ah, o sistema ganha na bomboneira e só os melhores. O sistema. Ah, o Vasco, é? Ele tá falando do Vasco?
6: É,
5: o sistema,
6: acho que é? Acho que é.
5: Eu que é sistema, só que fosse sistema mesmo. Ah, o Thiago também está com a gente. Ô Thiago, você fez o banner no final de temporada? Hã? O Roberto, tô sempre ligadinho aqui na Araguaia FM. Roberto, muito obrigado, viu, Roberto? O Jefferson, o Rodrigo, nosso vaqueiro, boiadeiro, está aqui com a gente. O Reginaldo Bastos, Roberto. O sistema, como vai ocorrer o Barra, vai fazer outro CNPJ? Ai, ai, ai. Vai ver você também, Roberto, que, com graça. Que Barra fazer outro CNPJ? Você é doido, velho. Não pode. Pode fazer outro CNPJ, mas se continuar sendo Barra Futebol Clube ou Barra Esporte Clube, como é que vai fazer? Tem que arrumar outro nome. Já está enterrado esses nomes, não está não? Ou eu estou enganado? Ou eu estou errado? Eu é engraçado que vocês não vêm aqui na bancada para falar para mim que vocês ficam falando potoca aí atrás, né? Mas aí vocês ficam colocando para mim falar aqui. Primeiro, Barra do Garças não tem estrutura para manter um time profissional. Pronto. Segundo, quem é o sacudo que tem dinheiro para manter um time profissional em Barra do Garças sem depender do poder público? Se tiver, me apresenta. Ah, o sistema vai correr, vai fazer outro CNPJ, tá bom. O nosso vaqueiro, bom dia, meus amigos, bom dia para você. Valeu, boiadeiro. Bom, esse cara fica me cutucando aqui, cara. Rapaz, não tem que se preocupar em terminar o Zeca Costa. É. Tinha que aparecer mais um, ô Roberto, como eu, que há 4 anos lá atrás pedi em uma reunião com demais outros apoiadores do esporte e outros que só vivem na cacunda do esporte também, junto com o presidente da liga na época, não era o vereador Alain, ele hoje vereador. E lá no momento eu pedi 1,5 milhão para o Jaime Campos. Tinha que ter nascido outro Sidmar dentro desses 4 anos para pedir mais 1,5 milhão. Para não dar continuidade, mas para fazer mais do que está sendo feito no Zeca Costa. para aí sim a gente pensar em fazer alguma coisa. Primeiro que ela não tem nem campo suficiente para atender a demanda das necessidades dos munícipes. E eu estou falando aquilo que eu sei. Se tivesse 10 campos cedidos pelo município, os 10 estavam todos eles cheios, todas as noites e todo final de semana. Mas não tem. Aí quando você fala de reforma do Zeca Costa, tem que aparecer um cara que não é filiado a nenhum partido, que nem eu. E quem são e quem estão nunca pegaram uma grana. Se não fosse o doutor Adilson correr atrás de uma grana a mais aí, para fazer uma complementação e algumas outras melhorias que foram feitas, que estão sendo feitas ainda. Ué, é simples. Tem que ter gente que gosta de esporte, mas que faz pelo esporte. Não adianta ficar aí. Plup, plup, plup. Mas deixa eu voltar aqui com o meu convidado, o líder. Você é flamenguista de paixão ou você é flamenguista porque você foi contratado pelo... Então, ali não é Flamengo, né? Ali é uma empresa que tem uma... É franquia? O que, que é?
6: Franquia.
5: É uma franquia.
6: É uma franquia.
5: É? Você trabalha numa empresa que tem um CNPJ que segue os ritos de uma franquia do Flamengo, é isso?
6: Flamengo.
5: Isso. Mas você se tornou flamenguista por causa disso?
6: Não. Tá doido, desde menino
5: flamenguista. Desde menino, você não tem nem tamanho, pai. Você é menino desde quando? Desde sempre.
6: Eu sou novo, mas desde criança eu sou flamenguista.
5: É, não foi porque você foi contratado, não?
6: É, foi por conta do meu avô, né? Meu avô era flamenguista, minha família toda é corintiana, toda.
5: Toda a família?
6: Toda, pai de pai, toda.
5: Como é que foi feito o jogo do Palmeiras e o Corinthians no final de semana? Pra eles?
6: Foi uma
5: derrota, então, né?
6: Meu time mesmo... É o Manteiga, não sei se vocês conhecem.
5: O Manteiga?
6: Trabalhou no Correio muito tempo aí. Ele é roxo.
5: Chega a doer.
6: O toque do telefone dele é do Corinthians.
5: Coitado, ele deve ter passado mal.
6: Aí, quando eu era criança, ele me dava a camisa do Corinthians, né? E falava que era corintiano, mas não sabia nem falar. Aí, quando
5: você tava sendo induzido, né?
6: Aí, quando o Flamengo foi em 2008, ali, mais ou menos 2009, o Flamengo foi campeão brasileiro, né? E ali eu já entendia, já...
5: Um cadiquinho.
6: É, aí eu fui pro Flamengo. Aí ele fala que meu avô me levou pro Flamengo e tal.
5: Levou sem má companhia.
6: Que virou minha folha, mas foi a melhor coisa que eu fiz, tá doido? Ave Maria. Foi difícil no começo, Flamengo. Coitado do Flamengo, Ave Maria.
5: É, né?
6: No começo ali, 2011, 12, 13, 14, até 2015, até 2017 foi pedreira.
5: Na verdade, nós não vamos falar aqui do Flamengo, vamos falar então do seu trabalho. Você iniciou ali há 3 anos, como você disse, né? E já pôde, ô Felipe, ajudar ou encaminhar, né? Dar continuidade. E eu vou fazer uma pergunta para você que agora, ela é um pouco melindrosa. O que acontece com vocês, professores, no caso como você é professor dentro da instituição que você trabalha, que tem a dificuldade de entender que a criança que está lá no Zeca Ribeiro está treinando com o projeto lá e aí tem que vir para cá, porque se não vir para cá, não vai. E quando vai para o outro, vira aquela ciumeira. Eu não estou falando de você, eu estou falando de alguns professores que a gente escuta nos bastidores e até mesmo vê no dia a dia. O cara foi lá e pegou meu menino e levou embora. Aqui na Barra mesmo tem que ter uns dois aqui que diz que é culpado, né? Quando ele tava igual o Bolsonaro. Quando o Bolsonaro, tudo que tinha de errado era o Bolsonaro. Então, tudo que tinha de levar menino para outro lugar é o rapaz. Não vou falar o nome dele agora, não, porque ele não está aqui.
6: Acho que é.
5: Mas o que acontece com vocês? Qual que é a dificuldade de vocês aceitarem quando o menino tem que ir para uma outra escolinha, vamos dizer assim?
6: Assim, na minha visão, eu não acho ruim.
5: É, fala de você, né?
6: Não acho ruim, porque o sol brilha para todos, né? Como se diz. Às vezes, igual você está falando, o pai muda de bairro. Por exemplo, teve um atleta muito diferenciado que chegou aqui, era de uma escola Flamengo, só não lembro a cidade. Chegou aqui na região, veio, foi lá, fez aula experimental, falei assim, cara, eu vou dar um descontaço para você, você é muito bom. Só que aí a mãe dele falou assim, eu vou ajeitar as coisas, aí depois a gente vem. Só que aí passou um tempo, e esse menino, nada desse menino.
5: Sumiu.
6: E eu, cara, tô preocupado. E os meninos perguntando pra mim, meus alunos. Cadê aquele fulano? Aí eu
5: A batidinha mandar... era diferente, era?
6: Muito diferente.
5: É.
6: Eu vou mandar mensagem pra ele. Aí eu fui e mandei mensagem pra mãe dele, né? Aí a mãe dele, não, a gente conseguiu ajeitar as coisas, mas a gente só conseguiu uma casa no Nova Barra. E aí tem uma escola lá próxima, você já até sabe quem que é, né? Tem uma escola, escolinha lá próxima do meu parceiro aí. E ele foi pra lá. E aí na final contra eles, né? Naquele torneio lá do Vinny Jack.
5: Do Vinny Jack.
6: A gente pegou eles na federação.
5: Aham.
6: E ele tava jogando contra eu. Porém, cara, eu fico muito feliz pelos meninos que vão, por exemplo, tá no Flamengo, vai pra BB e é campeão às vezes. Às vezes vem da BB, vem pro Flamengo e nós é campeão. Eu não tenho essa ciumeira não, cara. Nunca tive. Eu já tive um professor assim.
5: Você já teve essas resguinhas que eu tô te falando aqui?
6: Já. Não, você nunca mais vai pisar aqui. Nunca mais precisa vir aqui.
5: É.
6: Se você ir pra fulano, você nunca mais precisa vir aqui. Nunca. Eu não tenho isso.
5: É, porque na verdade, o Felipe, eu vejo que você tem uma anuência do pai de você estar treinando o filho e o cara tá te pagando, ou pagando a empresa para poder você fazer isso, e a empresa tá te pagando. Mas não tem o direito de ter o domínio da criança, né? O domínio da criança cabe ao pai e à mãe decidir o que ele quer fazer, onde ele vai morar, o que ele vai... Agora, como é que você sai lá do Nova Barra e vem treinar aqui na ABB?
6: É isso aí.
5: Como é que faz, né? O menino, o pai e a mãe, às vezes, não tá dando conta nem de pagar a mensalidade. É o que acontece às vezes.
6: Na maioria dos casos, né? São assim,
5: na
6: né?
5: maioria, porque não adianta a gente querer tampar o sol com a peneira. Hoje, talvez... Não vou falar em sigla, mas talvez a sigla mais alta seria hoje do Flamengo, por conta da estrutura que vocês têm, e o trabalho que vocês oferecem. Então cada um tem seu preço.
6: Uhum.
5: Então, assim, não é todo pai que tem condições de bancar.
6: Sim.
5: E aquele que não tem bolsa, pior ainda, né? Como é que vai fazer?
6: Assim, lá as pessoas acham que a gente cobra um absurdo, mas não é esse absurdo, tá, pessoal? Faz aula experimental, vão lá, faz aula experimental. Dependendo do aluno, a gente consegue o desconto. Quando o aluno é muito diferenciado, a gente consegue o desconto maior ainda. Quando o aluno é muito iniciante, aí a gente tenta fazer um plano anual que vai ficar mais em conta, né?
5: Quando a gente fala de valor, pode ser para aquele pai que não tem condições de pagar nem a passagem para a criança ir e voltar do Uber, vamos dizer assim.
6: Isso.
5: É isso que a gente está falando. Porque a realidade nossa hoje em Barra do Garças é diferente de uma cidade como Primavera do Leste, como Canarana, como a renda do pai e da mãe é um pouquinho maior. É isso que eu estou falando.
6: É.
5: Né?
6: A média salarial aqui é muito baixa.
5: Mas agora, quando você tem, obviamente, uma criança que tem um destaque e o pai e a mãe moram ao entorno, né, aí da estrutura de vocês, e também fica fácil, o pai e a mãe têm essa disponibilidade, aí acontece. Mas acontece como aconteceu esse, que está lá na Nova Barra, que o pai e a mãe não tem tempo para poder trazer o filho. Como é que vai fazer? E aí o professor tem que entender. Mas a gente sabe que tem uns professores ciumentos, fica bravo, né? A Ana Paula dos Santos, professor Felipe, o melhor da região. Olha, já passou um pix para ela. O Vander Carlos, boa tarde, companheiro. Ah, te lascar, rapaz. O professor Vander Carlos, neguinho do esporte. Que mané companheiro, rapaz. Companheiro, você nem aqui pra vir aqui na nossa bancada, você vem, neguinho. Tão pipoqueiro que você é. Bom dia, meus amigos. Ótima quarta-feira pra vocês. Abraços. Hoje eu tô na fazenda. Meu amigo Gildemar. Quem mais tá aqui com a gente? O Rodrigo, eu já falei, o nosso vaqueiro. Falou tudo, meu irmão. O Roberto tá falando. Achei que ia fazer outro CNPJ e outro time. Vai te lascar, vai. Vou pegar no pé do Zé Medeiro. Eles não devem... Ah, Roberto. Será que ele vai fazer? Ele não fez 4 anos como deputado federal. Será que ele vai fazer agora como senador? Você está falando do Zé Medeiro, o eleito, né? Qualquer coisa a gente pode falar com ele, né? Quem sabe, né? O Lucas Gomes também está com a gente. Muito obrigado pelo carinho da audiência de todos vocês. Ô Felipe, saindo dessa ciumeira, você há 3 anos, você já fez com que também, não é só você sozinho, onde você trabalha com outros colaboradores, né? Tem outros colaboradores com você, mas você também já fez com que pudesse encaminhar alguma criança para uma visão um pouco maior, como diz, um horizonte e também, quem sabe, um campo promissor, que é colocar essa criança para poder passar por um teste e esse teste ser aprovado. E aí já é uma outra situação, né? Porque não adianta também o professor fazer o trabalho de base para a criança e chegar na hora o pai e a mãe falar: não, eu não tenho estrutura de tirar meu filho do Nova Barra e levar no centro da Barra do Garças para treinar, e muito menos tirar agora daqui e levar ele para uma outra dimensão, sendo ela outra cidade, outro estado, para ele dar sequência nesse sonho. Também já não faz, já não é culpa sua esse trabalho, mas o seu trabalho já foi feito e você já encaminhou algumas crianças para isso, não é isso?
6: É, graças a Deus aí, assim, hoje está só eu mesmo como professor na escola, né? A gente está tendo um aumento de alunos, está conseguindo manter, graças a Deus, né? E assim, a gente está com 6 alunos, que é sub-15 hoje, que foram jogar o Campeonato Goiano, né? Foram jogar em Jussara, pelo Tupi, né? É o Márcio, o Eliel, o Matheus, o Lucas.
5: Essa galera de vermelho aí?
6: Essa galera aí. Matheus, Lucas.
5: Foi representar o Tupi?
6: Ramon, Eliel e Márcio.
5: Foi representar o Tupi?
6: Tupi.
5: No e Goiás?
6: O Mário Fernando, goleiro. Goiás.
5: Do Goiás. Campeonato Goiano, qual que é a edição que é essa aí? Sub-15?
6: Sub-15, acho que era terceira divisão.
5: Segunda
6: ou terceira divisão. Eles foram lá, já voltaram, né? Infelizmente não conseguiu classificar, mas jogaram o fino da bola, ganhou. Os quatro aí era titulado da equipe, né? Inclusive quem comanda lá o Tupi é o Baiano, né? Que dava aula na Aragarças.
5: Que morava aqui em Aragarças. O Baiano que não foi aproveitado pelo município, né?
6: Uhum.
5: Não deu para ele o devido carinho, viu?
6: E agradecer.
5: Não deu o devido carinho, e muito menos o mínimo para que ele pudesse se estabelecer como um morador, pagador de imposto, se eu não me engano, até eleitor do município. Teve que ir para o Tupi e lá no Tupi fazendo história, não é isso, Felipe?
6: É isso aí, trabalho muito bom dele lá, né? Agradecer a ele por ter confiado no meu trabalho também. E aí temos alguns alunos também, o Gabriel Carvalho, né, que foi fazer uma avaliação no Atlético Mineiro e por pouco não passou, né, conversando com o pai dele, ele e mais um aluno lá da mesma atleta, né, da mesma idade. A diferença é que esse atleta da mesma idade que ele era maior um pouco, na verdade era maior, né, de estatura, e ele acabou ficando por
5: o Gabriel
6: por
5: Carvalho?
6: Gabriel Carvalho, esse daí. Ele,
5: o Clube Atlético Mineiro, então aprovou isso aí também, então, no
6: quase
5: caso?
6: Aprovado, né? Ele estava entre os 4 melhores lá.
5: Quantos anos esse menino tem?
6: Ele tem 12 anos. 12 anos.
5: 12 anos.
6: Você não tem 12, vai fazer 12
5: e
6: agora.
5: E o que faltou para ele?
6: Faltou, igual o pai dele falou para mim, faltou o tamanho.
5: Estrutura.
6: Isso.
5: Habilidade.

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2: Agora são 12:11. Vamos voltando.
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2: Gazeta. Qual é o modão aqui na Gazeta? Tá tudo bem com você?
4: Tá chovendo aí, aqui tá chovendo.
2: Ó, dona, chover não tá não, mas tá uma labareda danada, viu? 37 graus agora, com a sensação, não sei, tá passando, viu? Já deu, Cris, já deu, chega por hoje. Já que tá na hora de começar a descer aí o termômetro. Só tá reclamando calor, mas... pelo menos com o calor também vem a probabilidade chuvística, né, gente? É, a probabilidade de chuva tá em 4%. É mínima, é pequena? Tá, tudo bem. Mas pode aumentar de uma hora pra outra. Calor excessivo. Bora tomar uma aguinha, né? Pega um copinho d'água aí, não tem problema não.
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2: Caceta. Um copo d'água de hora em hora. Aí a água não se bebe sozinha, não. E é bom você beber logo, porque ela fica aí no ar, né? Aí cai uma poeirinha, né? Pode passar um besourinho. Aí toma logo esse copo d'água aí, vai. Não adianta trazer o copo d'água pra cima da mesa. Deixa eu tomar o meu aqui. Trazer o copo d'água e deixar na mesa, né, gente? Aí não é legal. Bota na garrafinha também. Fica bom demais. Agora eu vou falar com a Marilene Porto, a mãe do Clebão. Esse menino, o jovem Clebão. E é pequenininho também ele, né? O Clebinho, aqui da Gazeta. Gente boa demais, assim como a mamãe dele aí, que agorinha vai pedir um sucesso, tá, Mari Porto? Obrigado pela sua sintonia. Deixa eu ver quem mais que eu tenho que falar aqui. É com a Rose Helena, né, Rose? Como é que você tá?
3: Ué, o modão.
2: Bom dia.
5: Bom dia, Paulo. Aqui é a Rosa Helena do São José. Tudo bem com você?
2: Eu tô ótimo, graças
5: aqui
2: a Deus.
5: Estamos bem. Não tá chovendo aí, né? Porque aqui também não tá
2: aqui
5: chovendo.
2: Aqui tá um calorão danado.
5: Eu gostaria de ouvir. De ouvir a música com o Renan e Raí. Tá difícil de voltar. Tá. Ofereço difícil. Principalmente pra você e
2: obrigado.
5: Todos que gostarem da música.
2: Olha só, que
5: um
2: modão.
5: Bom dia pra nós todos.
2: Amém.
5: Fique com Deus.
2: Graças a Deus. Obrigado mesmo pela sua sintonia, tá, Roselene? E esse carinho aqui na programação.
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2: Bora formar uma banda aqui e tocar esse chapeludo. É, escuta aí, ó.

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1: Oi, Mari, bom dia.
2: Fala comigo. Bom dia, Paulo. E aí, tudo bem, meu amigo?
1: Tô ótimo.
2: E tá tudo certo.
1: Graças a Deus. Tô falando.
2: É aqui a Marilene.
1: Eu já sabia. Oh,
2: quero ouvir uma música aí, né?
1: Uma das boas, viu?
2: Curtir, oferecer pra todas as minhas amigas aí, a Cacá, Renata, a Dona Clair.
1: Tá bom.
2: A Isilda.
1: Olha aí.
2: A minha tia Petu.
1: Quem mais?
3: 12:25.
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gente, já estamos por aqui. Quero mandar um abraço para você, Sidmar. Aquele abração, todo o pessoal do SB News, Notícias e Esporte. Charles Silva, um abraço para você. Aquele abraço. Mandando bem aí no nosso horário, né? De 11h30 às 13 horas, Sidmar Bernardo e o SB News, Notícias e Esportes. São 13 horas 10 minutos. Um abraço também pro Milton, que tava aqui, né? Mais cedinho conosco, Eurídice Filho. Agora venha comigo. Mel Farias trazendo essas músicas maravilhosas aqui que marcaram época pra você. No nosso flashback aqui no Boa Tarde, na Vale do Araguaia, FM 98,7. O tempo tá parcialmente ensolarado, hein? Ó, tem previsão de chuva, certo? Eu tava vendo aí as previsões, né? É, tem previsão de chuva, não sei não. E na Vale do Araguaia, boa tarde, que a tarde traga consigo a calmaria de um pôr do sol e a promessa de instantes tranquilos. Ô, Laura, boa tarde pra você. Laurinha, boa tarde. Um abraço, Laurinha, pra você e pra toda a sua família, viu? Beijo, menina. Boa tarde aí pra Giane também, toda essa família, o Eliseu, essa família maravilhosa, né? O João, a vocês, tudo de lindo. E na sintonia da 98,7, nós vamos começando o nosso flashback com Leandro e Leonardo cantando pra nós o amor que a gente faz. Boa tarde pra você.

E na nossa sintonia 98,7, são exatamente 13 horas e 16 minutos. O nosso flashback no Boa Tarde na Vale do Araguaia FM vai dando sequência com Chitãozinho e Chororó cantando pra nós Vida e Saudade. Agora na

E na nossa sintonia, 13h19, tem Kelvin Smith cantando pra nós. Era uma vez. Pra gente recordar.

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10: Eita, coisa boa! É ouvir música boa aqui na 98,7. Guilherme Santiago vai cantar pra nós, Só Falta Você.

Patrick faz falta, né? E na nossa sintonia tem Beto Barbosa cantando pra nós Louca Magia. Uma lombadinha pra você relembrar e mexer o esqueleto aí embora.

E na Vale do Araguaia FM a gente vai curtir agora Alexandre Pires cantando Vem Me Amar aqui na 98,7 no nosso flashback.

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Gabriel Farra. 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Garanta o seu ingresso e bora curtir o forrozinho, né? Requebrar o esqueletinho lá. E na Vale do Araguaia FM, dando sequência ao nosso flashback no Boa Tarde na Vale do Araguaia, Leandro e Leonardo vai cantar pra você. Quero ser seu dono aqui agora, na Vale.

0: 13h49.
1: E aqui na Vale do Araguaia FM tem Nashville pra recordar. Venha, Mar.

E na Vale do Araguaia, são exatamente 13 horas e 52 minutos. Vitor e Léo, amigo apaixonado, no nosso flashback.

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1: E aqui na Vale, solidão de amigos, Leonardo, no nosso flashback.

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Mas é sucesso, né? Um peão desse. Eita, tremboço! 14 horas, 10 minutos na Vale do Araguaia. Quero mandar um abraço aqui pro nosso amigo Gil Gomes. Ô, Gil Gomes, um abração pra você estar sempre participando conosco, não é mesmo, menina? É, na Vale do Araguaia FM, esse menino é top. Tá lá em Cachoeira de Goiás, sempre nos ouvindo. E pra você aqui, ó... Pra você, Gil Gomes, Vanessa Camargo, coração embriagado. Pra você e todos os nossos ouvintes, Gil Gomes, bora curtir na Vale do Araguaia.

0: vocês pelo carinho de sempre. Obrigado a todo mundo. Super beijo, obrigado a todos que vieram nessa noite aqui.
1: E a gente também agradece aqui na Vale do Araguai FM, junto com o Leonardo, né, que cantou aí pra nós muito bem, Amigos de Bar, na Vale do Araguai FM. E na nossa sintonia, 98,7, ô Marlizinha do Baiano, aquele abraço pra você, viu, menina? Que Deus esteja sempre com você, viu? É, porque você é uma pessoa maravilhosa, tá sempre aqui conosco. E a gente ama muito você, viu, minha queridinha? Demais da conta, viu? Que Deus te dê força aí pra suportar tudo que você tem suportado, tá bom? E pra você aqui na Vale do Araguai FM, eu separei uma do Roberto Carlos, porque você tá aí ouvindo, né? Amor Perfeito, pra você curtir na Vale do Araguaia. Boa tarde, minha queridinha. Oh.

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música boa aqui na Vale do Araguai FM, I'll Try, Alan Jackson, pra você curtir na Vale do Araguai, a 98,7, tem música boa aqui pra nós, na 98, é a Vale do Araguai, o Edinaldo, o André, o Domingos, o João, estão lá curtindo a 98,7.

7. Boa tarde. Boa tarde pra vocês. Aquele abraço. Estão aí na nossa sintonia, né? Edinaldo, André, um abraço pra vocês. O Domingos, o João também estão aí. E o André aqui, ó, vai ouvir a música dele, Raça Negra, Seja Feliz, agora na sintonia da 98,7. Obrigada pelo carinho, viu, meninos? Um abração aí pra vocês. Vamos lá, canta aí, Raça Negra, Seja Feliz, na Vale do Araguaia.

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1: E vai tocar Leandro e Leonardo pra você curtir, me dê um sinal. Um abraço pra Raquel, pra Rafaela, pro Rafael, pra Vanessinha no bairro Santo Antônio, Ana Marques, um abraço pra você, o Lucas, o Al, dessa família maravilhosa, aquele abraço, o Mutuquinha. Você que tá na nossa sintonia, Ana, um abraço pra você, a irmã da Wanda. Estive lá na minha cabeleireira, né, Wanda? Um beijão pra você. É, minhas madeixas agora negras estão lindas, viu? Beijo, minha querida. Um abraço. Encontrei com a Janetinha na hora que eu estava lá arrumando meus cabelos, né, Janetinha? Um abraço pra você. Você na sintonia da Vale, Leandro e Leonardo. Me dê um sinal. Curte aí,

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Cadê você, Leandro e Leonardo? Cantou pra nós. E Sérgio Reis? Tem Sérgio Reis no nosso flashback. Casei? Por que bebi na Vale do Araguaia?

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1: Isso é Gabriel Parral, viu?
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acalmar. A exclusividade do amor. A fé cristã não começa com regras exaustivas, mas com exigência inegociável de afeto exclusivo. Deus não se contenta em ocupar um pequeno espaço na rotina. O Senhor demanda a totalidade do nosso ser. Amar a Deus com tudo o que temos significa render emoções e energias ao seu governo. Essa devoção integral é a única resposta para um Criador que nos amou imensamente, entregando tudo para nos resgatar e atrair para a sua presença. O coração humano é o palco de uma batalha invisível por lealdade. Jesus expõe a ilusão de dividir os afetos entre o reino e as seduções passageiras. A exclusividade do amor divino não permite concorrência. Quando tentamos equilibrar a devoção a Deus com a adoração ao dinheiro ou a aprovação humana, desprezamos o nosso Criador. A verdadeira adoração exige uma escolha definitiva. Entregar o trono ao Pai significa destronar diariamente os nossos ídolos internos, reconhecendo que apenas Ele é digno da nossa total confiança. Amar o mundo significa abraçar o sistema. Então, ame a Deus, seja com Ele em todos os momentos, porque Deus é maravilhoso. Escolha Deus. Acima de tudo, escolha Deus. 14 horas 46 minutos na nossa sintonia. Paula Fernandes vai cantar agora, porque a resposta é o amor. No nosso flashback, aquele abraço a todos os nossos ouvintes. Canta aí, menina linda. Porque a resposta é o amor, Paula Fernandes.

0: 14:49.
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2: Ah, mas toca mesmo. E a Diana vai cantar pra nós Por Que Brigamos. Carlos Wagner, daqui a pouquinho eu vou mandar a música que você pediu aqui. Enquanto isso, vai curtindo aí, Diana, Por Que Brigamos.

E na Vale do Araguaia, quem tá participando aqui conosco é o Carlos Wagner. Ô, Carlos Wagner, boa tarde para você. Ele pediu uma música do Renê Ronaldo, Cartas e Flores, e vai curtir agora na nossa sintonia.

música boa, nem na Vale do Araguaia a gente manda pra você música boa. O nosso amigo Edinho Marceneiro participando aqui conosco, são 14 horas e 57 minutos, é a minha última música de hoje, porque eu preciso sair de cena, porque daqui a pouquinho tem o Antônio José, viu, Edinho Marceneiro? E eu separei aqui pra você curtir Oswaldo Montenegro, Lua e Flor aqui na Sintonia da Vale, tá? Meu último pedido de hoje. Aquele abraço a todos os nossos ouvintes e amanhã estaremos todos juntos aqui novamente na nossa quinta-feira, depois do horário eleitoral, a partir das 7h15 nós estaremos aqui. Eu, Mel Farias, Eurides Filho, Milton Araújo e depois às 13 horas eu volto trazendo o nosso flashback no Boa Tarde na Vale do Araguaia. Tchau, gente. Fiquem na boa companhia do Antônio José. É porque agora o horário é dele. Cadê você, menino? Daqui a pouquinho ele estará aqui na Vale. Também tem Batatinha conosco. Um abraço. Tchau, gente. Lua e Flor, Oswaldo Montenegro. Curte aí junto com o Edinho Marceneiro. E até amanhã, com a graça de Deus. Fui.

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0: Oi, beleza, bom demais, gente. Já são, olha, 15 horas e 9 minutinhos aqui na Vale do Araguaia. Estamos chegando aí para levar muita moda, muita animação para você no seu rádio, no seu coração. É o Tarde Sertanejo com o amigo Antônio José. Quer mandar um abraço lá pro Paulão, Paulão de Aragarça. Alô, Paulo, tá ligadinho aí? Um abraço para você, um abraço aí para nossa querida Grande Barra do Garças. Um abração também para o nosso querido Pontal do Araguaia, nossa linda Aragarças, viu? Olha, estamos chegando agora, gente, com muita moda, muita informação no nosso comércio pra todo o Vale do Araguaia. Quero mandar um abraço lá pro Sô Pedro, na chácara Sô Pedro, já no início. Alô, Sô Pedro, tudo bem com o senhor? Um abraço pra família, um abraço pra toda essa galera. O Manel Marreta lá no assentamento, São Pedro. Pessoal dos assentamentos, aí, muito boa tarde pra vocês. É o pessoal também na saída pra Chavantina. O Paulo, o Luiz, né? O Luiz. Um abraço pro Luiz, um abraço lá pra o pessoal que tá na saída ali do São José para o Cuiabá, pessoal que tá lá na saída, perto da pecuária. Muito obrigado pela audiência, viu, gente? Olha, eu quero mandar um abraço também, pessoal, nos assentamentos lá na Serra dos Pretos. Alô, meu amigo Francisco, um abraço, Francisco, um abraço pra Janete, um abraço pros amigos, encontro, amigos, companheiros, cantores e amigos da viola. Um abração também lá pra Geracita, lá em Piranhas. Alô, Geraci, Mandinho também no Nova Barra. Alô, Andinho, show de bola pra você, bom de maio, ótima tarde, quarta-feira, viu? 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Mas antes, nós vamos falar aqui rapidinho, né? Nós vamos falar aqui sobre a data de hoje, né? Essa data comemorativa hoje, o 14... É o dia 14, hoje é o dia 14 de outubro, em 14 de outubro comemora-se no Brasil e no mundo, Dia Nacional do Meteorologista, viu? Em homenagem à regulamentação da profissão pela Lei 6.835, em 1980. Dia Nacional da Pecuária, também Dia Mundial da Normalização. São Calixto, o primeiro Papa. O Papa é mártir, celebrado como santo do dia pela Igreja Católica, viu, gente? Então tá aí, ó, São Calixto. O primeiro Papa do dia, né? O santo do dia do catolicismo, né? Então tá, gente, vamos continuando aqui com muita moda. 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Um abração também lá pro Agenor, seu Joaquim, esse senhorzinho aí de 80 anos, muito obrigado pela audiência, fica ligadinho lá na redinha, deitado, ouvindo lá o Antônio José, né? E eu quero mandar um abração especial pra você, viu, seu Agenor? Seu Joaquim também lá no Bela Vista, lá pro Delvino também, né? Um abração especial pra você. Vamos ouvir uma moda essa aqui, deixa eu ver se tem aqui um pedido aqui. Pedido eu vou atender só o Alonso, né? O Alonso é o pedido do dia, o primeiro pedido. O Alonso lá do Zeca Ribeiro, é o meu primo. Alô, primão, um abraço pra você, viu? É, tá no mototáxi, agarrado. Um abraço pra todos os mototaxistas. É, a todos os mototaxistas de Aragás, Pontal e Barra, viu? E Pontal do Araguaia, os nossos taxistas. Criado aí o Cid Motoargo em 1996, né? Foi lá na cidade de Aragás, uma luta, né? Amigo Chaparral, tá aqui na Barra do Galo, lutou também. Alcione, Celso Barros, né? Tem uma galera lá de Aragás, o Brito, né? O Brito, o Juarez Miranda, né? Uma galera que tava junto com a gente naquela época. Vamos tocar então pra começar a festa aqui na Vale do Araguaia, lá pro Alonso. Vamos tocar aqui então o Sérgio Reis, o menino da gaita. Chegando aí às 15 horas e 14 minutos.

Beleza, bom demais da conta, gente. Olha, já são 15 horas e 18 minutos. Eu quero mandar logo um abraço lá pra Gilane Vidal. Já ligou pedindo uma modona aqui pra nós. E nós já vamos atender, viu, a Gilane Vidal. Oi, Gilane Vidal. Tudo bem com você, minha querida? Um abração especial aqui do amigo Antônio José. E nós vamos aí tocar sua moda, né? Vamos falar logo aqui. É, a Gilane Vidal pediu aí uma música hoje, eu sei, com João Paulo e Daniel. 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E agora nós vamos atender a Gilane Vidal. Pede uma moda pra nós aqui do João Paulo Daniel, hoje eu sei. Pede e oferece pra nós aqui no estúdio, oferece aí pra Manu, oferece pra Catiele, oferece também lá pra a Janete Segatti, pra Miral, pra Lindinha, pra Dorinha, oferece pra o Giovanni, oferece pra o Sérgio, o Mazinho Nunes, André da Band, oferece pra Miralva Lacerda, oferece também pro Fernando Del Mondes, né? Oferece aí pra todos os cantores e amigos da viola, Francisco, e também pra a Janete, oferece pra toda a galera que tá ligada, né? Vamos ouvir, muito obrigado, ótima quarta-feira pra você, minha querida Gilane Vidal. E uma boa semana, né? Vamos tocar essa modona pra você do João Paulo Daniel, lembrar e muitos tempos passados gostoso, né? Chegando aí então, João Paulo Daniel, pra abrilhantar esta tarde. Agora, essa modona é lá da minha amiga Gilane Vidal. Oferece pra todos que tá ligado aí também, viu? Vamos embora ouvir, chegando aí no seu rádio.

0: Ô, bacana, bacana, bacana. Alô, Antônio Paraguai. Um abraço pro Antônio Paraguai, lá na cidade de Aragaço, setor Ceará. É, um abraço pro Virgílio. Alô, Virgílio. Aí na Orcelina Souza Matos, pra Bruna, pra Marli. Abração pra vocês todos aí, viu? Marcos Lima, lá do Aragaço VIP, lá em Aragaço. Abração também, ótima quarta-feira. É, abração pro Márcio, gêmeos lá de Aragaço, né? A Geracica tá lá em Piranhas, pra Maria da Luz também, é, pra família Palácio do Forró, abraço, é, o pessoal lá da Lares Materiais para Construção, é, o Marcelo, alô Marcelo Bandeira, um abraço Marcelo Bandeira, um abraço pro, é, pra o Vilmondes, é o Vilmondes, é, Vilmondes, Vilmondes lá da Céu de Aragaça, né? Um abraço também lá pro Sassá Magalhães e também para o Antônio Construção, tá? Fazendo uma construção aqui no Santo Antônio, né? Meu amigo Vicente Ketsu, onde quer que você esteja, lá em Minas Gerais, um abraço especial. Minha vizinha, né? A Clédia, um abraço pra Clédia também, pra o Rony Souza, um abraço também pra Ana, né? E pra o Lampa, alô, tio Lampas, show de bola. Abração também especial pro JB. JB, cantor de forró, cantor de Amado Batista, né? Agora tá cantando de tudo, né? O Manelzinho lá da Audio K também, lá pro... É, pra o meu amigo lá do restaurante com os amigos, né? É, pro Cerismar, é, o Cidismar, é, pra a Tainara, filha do meu amigo Lió, também pro Célio e pro esposo também, pro sargento lá, esposo da Tainara, né? O meu amigo Hiltão também lá na Beira Rio, um abraço especial, ótima quarta-feira. Juliano também, já falei, né? O Reginaldo lá da Secretaria de Comunicação, pastor Otávio Wilk, muito obrigado pela audiência. O Baltazar lá no Nova Barra também ligadinho na programação, a Isabelle Ravena, um abraço. E também para o amigo Batata, alô Batatinha, a Irani também lá em Aragaça, a Irani. Depois nós vamos mandar mais abraço aí, viu? Chegando aí os nossos colaboradores, né? Vamos embora ver.
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4: Beleza, bom demais da conta, deixemos aqui o microfone ligado. Então, vamos continuando pra cá. 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Agora nós vamos ver aí o meu amigo que pediu uma moda aqui, cadê o Juarez? Alô, Juarez, tudo bem? Juarez tá lá em Goiânia, alô, Juarez, Alves. Boa tarde, amigo. Sou o Juarez de Goiânia e amo todos vocês. Eu tinha um amigo aí, o Jorge Luiz, e eu gostaria de ouvir uma música com o Renan e o Raí, Tudo Pro Ar. É verdade, meu amigo Jorge Luiz, saudoso Jorge Luiz, grande voz do rádio, né? Só lembrança, nosso amigo Jorge Luiz, grande companheiro, nosso parceiro, nosso amigo, que Deus o tenha, né? Deve estar ouvindo a Vale do Araguaia em qualquer lugar que tiver. Mas na hora que você fala assim, você fala que brincadeira, você fala brincadeira, né? Porque a escritura diz, a gente falou esse negócio que deve estar ouvindo aonde que estiver. Mas aí quando você vai lá na escritura, a escritura diz que na morte não tem lembrança. Aí então não está ouvindo em lugar nenhum. A morte não tem lembrança, né, meu amigo? Então é a realidade. Vamos embora então falar com quem tá ligado na Vale do Araguaia. Obrigado, meu amigo Juarez Alves. Nós vamos passar sua moda e oferece aí para todos que tá ligado aqui na programação. Muito obrigado, muito obrigado. Então vamos lá. Chegando aí para você, o Renan e Raí. Tudo por tudo pro ar, né? Vai lá, vamos ouvir. Não, obrigado. Boa tarde. Ótima quarta-feira.

Gente, bom demais da conta, gente. Estamos aí nas 15 horas e 38 minutinhos aqui na Vale do Araguaia. 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Vambora! Vambora com muita moda, muita informação do nosso comércio aqui pra todos vocês, viu? Vamos tocar mais moda pra você, mas antes, nós vamos atender mais um ouvinte. Alô, Carlão, Carlão lá de Aragarça. Quer mandar um abraço pro Carlão? Quero mandar um abraço também lá pro Estênio, Sargento Estênio, lá na cidade de Aragarça. Quero mandar também lá pro nosso major capitão lá da Polícia Militar de Aragarça. Rapaz, me fugiu o nome do meu capitão lá de Aragarça, né? O comandante da Polícia Militar. O filho da minha amiga lá do Pontal do Araguaia. Filho da minha amiga Moreninha lá do Pontal do Araguaia. Viu? Um abraço aí pra vocês. Vamos atender mais um ouvinte. Quero atender agora o meu amigo Everton lá da Secretaria de Obra. Fala em Secretaria de Obra. Quero mandar um abraço aí para o Marquinhos, nosso secretário de obras, viu? Alô, Marquinhos, tudo bem com você, patrão? Um abraço para você aí, o Marquinhos, toda a sua equipe, né? Aí da obra de Aragarça, tá todo vapor, atendendo aí todos os pedidos, é o meu amigo Marquinhos, lá da Secretaria de Obra. Por falar em secretaria, quero mandar um abraço também lá para o nosso prefeito, doutor delegado Ricardo Galvão, e também lá para a Câmara Municipal de Vereadores, e também a equipe da SECOM, Vladimir Marcelo do gabinete, toda essa galera aí da Prefeitura Municipal de Aragarças, um abração especial, viu? Vamos de moda, mas tá chegando aí os nossos colaboradores já, viu? Já, chegando os nossos colaboradores, mas antes, nós vamos atender aqui o Everton, tocando um modão pra ele aqui, oferecendo aí pra toda a galera da Prefeitura Municipal de Aragarças, viu? Chegando aí então pra você, meu garoto, olha que modona que tá chegando aí, viu? O Rick Rene, quero falar com ela. Então tá aí, meu amigo, vamos tocar essa modona pra você agora. Muito boa tarde, ótima quarta-feira.

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1: Alô, fala em quebra, quebra, fala em quebra, quebra, ô Gabriel Farra vai estar lá no Palácio do Forró, viu? Adquira já o seu ingresso antecipado, voltou aí também o karaokê na sexta-feira, né? É, lá no Palácio do Forró, Plantão Del Monte, pode pegar lá o ingresso do Plantão Del Monte, ou então você pode pegar lá no Magazine Miranda, viu? É, Marcelo, Gabriel Farra carimbada, moda boa, hein? Gordinho do forró. Então tá bom, olha gente, nós vamos continuando por cá com muita moda bonita. A gente quer pedir desculpa aos nossos ouvintes, que às vezes o rádio não tá muito legal, tá dando uma chiadinha, mas nós tá organizando aqui, já já vai estar prontinho, viu? Em nome do nosso amigo, parceiro Fernando Del Mondes, nós vamos pedindo aí a desculpa aí a todos os nossos ouvintes, mas já já tá ligadinha, pegando aí na cidade inteira. Mas enquanto isso, o pessoal da internet tá ligado pela internet, viu? 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Vamos atender mais um ouvinte nessa tarde gostosa aqui de quarta-feira. Boa tarde, lindinha, tudo bem? Um abraço pra você, pra todos os seus familiares, ótima quarta-feira, 14 de outubro, já estamos já um dia, pra meio dia, pra metade do mês, né? Já tá de cabeça pra baixo, amanhã em diante vai ficar de meio dia pra tarde o mês de outubro, então eu ver aqui, tem um áudio da Lindinha, vamos ver o que ela tá falando aqui. Boa tarde, minha querida Lindinha, tudo bem, minha querida, um abraço, fala aí, minha princesa.
2: Boa tarde, Antônio José. Tudo bem? Eu tô ouvindo aqui a rádio só pelo linkzinho do celular. E a rádio não pega mais aqui. Gracinha, pelo menos onde eu moro, aqui pertinho do posto fiscal. E eu vou pedir a música do Zé Filho. Boa tarde, Antônio José. Tudo bem? Eu tô ouvindo aqui a rádio só pelo linkzinho do celular. E a rádio não pega mais aqui. No Piracema, pelo menos onde eu moro, aqui pertinho do posto fiscal. E eu vou pedir a música do Zé Felipe aí, Saudade de Você, e ofereço para você aí, para sua família, todos os seus ouvintes, para minha família, todos nós do Posto Fiscal, todos que me mandam música, para quem eu mando, tá bom? Para quem estiver na sintonia. Tchau, menino, bom trabalho. Eu quase não tô mais pedindo música por causa disso, porque eu tenho que usar o celular, né? Mas sempre que eu posso, eu ouço. Às vezes eu nem peço música, mas eu tô com o radinho ligado do celular, né?
1: Uai, então tá, minha querida Lindinha, muito boa tarde pra você, muito obrigado pela audiência. Tá acontecendo esse problema mesmo, é uma peça aqui da rádio que deu um piripaque, mas aí nós estamos organizando. O Fernando já mandou pra arrumar, já já vai tá bom, já vai tá prontinho, viu? Já já vai tá pronto, e aí vai tá todo mundo pegando a rádio na cidade inteira. Mas muito obrigado pela audiência, minha querida, nós vamos tocar sua moda aí, oferecer pra todos que tá ligado. Uma ótima tarde pra você, pra os seus familiares, e tá chegando aí então o Zé Felipe, Saudade de Você.

0: Então tá, vamos continuando por cá, vamos continuando por cá, gente, tá aí às 15 horas e 56 minutinhos. Quero mandar um abraço lá pra Morena Bar e Distribuidora União. Oi Morena, tudo bem com você? Boa tarde, minha querida. 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Morena, muito boa tarde, minha querida. Já vou atender o seu pedido, viu? Já, desde 5 segundinhos, já vou atender o seu pedido aí e mandar essa modona pra você do Michel Teló, viu? Muito obrigado a você, ao Jorge também, André, toda a sua família. Obrigado pela audiência, viu? E nós vamos por aqui, com muita moda boa, muita informação do nosso comércio, nós vamos falando sempre. 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Boa tarde, ótima quarta-feira. 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Então tá bom, gente, vamos com muita moda boa, vamos atender aqui então a Morena Bar. Morena Bar e Distribuidora União. Cadê o Morena? Morena, você mandou, foi no meu aqui? Ou foi no da rádio? Foi no meu, né, querida? Então, deixa eu ver aqui onde que tá o áudio da Morena. Então, Morena, vamos ouvir aqui seu áudio. Boa tarde, minha querida. Fala aí.
1: Boa tarde, Antônio José. Apareci de novo, Morena Bar. Pediu uma música. Se eu não tiver pedindo música, você não manda um alô pra Morena, né? Só quando eu peço música. Manda aí uma música pra mim curtir aí. Humilde Residência, Michel Teló. Minha humilde residência. Eu ofereço pra todos que gostarem dessa música. Quero pra curtir essa música. Ofereço pra todos vocês aí da rádio, Antônio, José. Todas as pessoas que gostam. Um abraço pra vocês, viu? Todos aqui do Morena Bar. Ofereço essa música também.
0: Beleza, bom demais. Então, Morena, brigadão pela audiência. Vamos ouvir então Michel Teló. Michel Teló. Michel Teló vai chegando aí agora, viu? Michel Teló tá chegando aí agora. Com essa moda aqui, viu? Oh! Aê, Morena Bar, chegando aí pra você.

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5: Beleza, bom demais da conta, gente. Já são, olha, 16h10 aqui na Vale do Araguaia. 16h10. Quero mandar um abraço lá para o meu amigo Renan. Alô, Renan, você tá bom? Um abração para você, um abraço especial lá para o senhor Genopo Delvino, lá para a Carmen Lúcia, lá também para o Gera Lanches, lá no Palmeiras. O Luiz do Som. Alô, Luiz, tudo bem com você, meu garoto? Abraço aí, Carmen Lúcia. E também lá a Sirene e o Amaral. Um abraço para vocês aí, viu? É, no Jardim das Palmeiras. Lá no Jardim das Primaveras, quero mandar um abraço pro Alcione. Pro Alcione também lá pra o Leonardo, pro Márcio, né? O Márcio, filho do saudoso Sr. Joel. Pessoal da Santa Luzia. Um abração, pessoal da Santa Luzia. O Donizete, alô, Donizete. Deus, o Donizete, construtor. Mas não é o Bundinha, não. O Donizete é irmão da... O Donizete lá da Santa Luzia, né? Então, abraço pra Letícia também, a Letícia, fizemos lá o leilão, né? Foi muito bom lá na Daiane. Abraço pra Daiane, pro Ailson também, lá pra Morena. É, um abração especial também ali pra o Gaúcho, o da Católica, o Gaúcho. Alô, Gaúcho, você tá bom? É, o pessoal lá da Bis Gás também, um abraço. Contabilidade, Laura Vicuna. Alô, Donizete, um abraço, Donizete, um abraço pra toda a família Laura Vicuna, lá na Aragaço. Pároco Laurito. Alô, Padre Laurito, na cidade de Aragás, muito obrigado pela audiência, bom demais. André Diniz, alô André Diniz, você tá bom? E o André Diniz é costureiro, rapaz, o André Diniz é bruto, né? Zé Pequeno pra sua esposa, um abraço pro Zé Pequeno aí, pra sua esposa também, né? Pra Drica Modas, alô Drica, tudo bem com você, minha querida? Jacaré, alô Jacaré, o William, meu irmão, lá na prefeitura, o Alcione Olímpio, ali na Rua Zero, e também pra o Lima Utilidade. 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Quero mandar um abraço pro Júnior, meu filho também, lá em Itaberaí, ligadinho pela internet. Um abraço lá pra Marli, do Zezinho. A Marli, lá da Marli, né? Marli, mãe da a Marlizinho, todo mundo sabe, lá da Santa Luzia, né, Marli? Pra Helena, a Heleninha também, lá da Santa Luzia, um abraço especial. Badigueira, lá na Santa Fé do Goiás, Badigueira, alô, um abraço, Badigueira. O Boiadeiro, meu vizinho, Costelinha, um abraço, né? Natal, alô Natal, abraço pro Natal, pro Adelso, cantador, Adelso tem live todo final de semana aí, né, pra galera. Helena, minha irmã lá em Brasília, e também pra Eva Souza, né? Também ali pro Alex, meu vizinho, alô Alex, você tá bom? Então quero mandar um abraço também especial pra Cleoneci, a Cleoneci Miranda, a esposa do vereador, ex-vereador, o Miranda, né? Então tá, lá na rua 6, viu? A Marinete, o Lampião, lá na Duque de Caxias, e também pro Francisco, lá no Prajá. Alô, Francisco, abraço pra você aí no Prajá, abraço pra Daura, lá em Piranhas de Goiás. Alô, Daura, um abraço lá pra Daura, lá em Piranhas de Goiás. Então... Alô, Daura, um abraço pra Daura, lá em Piranhas, ligadinha. Pode pegar aí a nossa rádio aí pela internet, viu? Você pega aí pela internet, é Vale do Araguaia FM 98.7, a mais ouvida, viu? Pode ligar aí que você vai sintonizar, tá bom? Então tá, um abração pra vocês aí, todos vocês. Vamos de moda, chegando mais um modão aqui agora. Helena Fistan tá mandando um alô ali. Alô, Helena Fistan, tudo bem com você, minha querida? Um abraço pra Helena Fistan, grande companheira, né? Helena Fistan sempre ajudando, com essa mão aberta e com essa prestação de serviço especial para ajudar o próximo, né? Uma boa tarde, Helena, muito obrigado pela audiência. Vamos de moda, chegando aí mais um modão para você curtir aqui pela Zonda do Rádio Vale do Araguaia, viu? Via Ribeirinha, Olha esse modão aí lá pro Agenor, lá em Aragarça.

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Ô, modão, amarra três, é impossível, hein? Então, gente, vamos continuando por cá, hein? Já são 16 horas e 33 minutinhos aqui na Vale do Araguaia. 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Vamos com mais moda pra você, mas antes nós vamos falando aqui em nome dos nossos amigos, ouvintes, né? Da nossa Vale do Araguaia. Quero mandar um abraço especial lá pra Helena Fistan. Alô, Helena Fistan, tudo bem com você, minha querida? Um abraço pra Helena, ótima quarta-feira. Eunice, Eunice Espírito tem Gomes ali, um abraço também a Patrícia, Elaine e também a Maria Dantas, né? Ah, falei agora há pouco do Márcio, Mariano, alô Marli, Marli Centro, a Marli, um abraço pra Marli também, um abraço pra Maria Soares, Vila União, alô Maria Soares da Vila União, abração especial também pra você, a Olga, no Novo Horizonte, alô Olga, a Elson, um abraço pra Elson, pra Janete Segar, também pro Mário Zan. Alô, Mário Zan, Cidade Velha, um abraço especial, ótima quarta-feira, boa tarde. Laídes do Palmares, alô Laídes, Marcos, ali um abraço também para Laídes e pro Marlos Antônio, Santo Antônio Batatinha, falei agora há pouco, né? Um abraço pro João Nilson, alô João Nilson, o Devaí também, o Devaí ligadinho, o Devaí lá de Aragarças, né? Trabalha lá com Carlão, Sara Félix lá do São José, um abraço pra Sara Félix, pra Iolina do Sena Marques, também o Muniz, alô Muniz, abraço Muniz, arrasta pé, o Muniz Safoneiro, o Antônio Paraguai lá em Aragarças, né? O Cláudio Alves, toda essa galera que tá ligada aí na Vale do Araguaia, Sandros, o Sandrão lá de São José, o Sandro José lá de Aragarças, viu? E a Alzira Santos também do Nova Barra, um abraço pessoal do Nova Barra, toda essa galera aí de Nova Barra, muito boa tarde. A Neuraci também, Guimarães, um abraço Santo Antônio, né? E também para o Leonardo, bairro Santa Marques. Alô, Leonardo. O Célio Carvalho, Rio Verde, o Célio Carvalho lá no Rio Verde. A Genoveva lá no Pontal do Araguaia, um abraço pra Genoveva, né? Um abraço, ótima quarta-feira. Edízio Alves da Silva e a Elis Torre, um abraço pra vocês aí, viu? Adelso do Santo Antônio, abração também, e também lá pra o André Alta Floresta. Então, um abraço pra essa galera e vamos tocar mais modão pra você que tá ligado. Essa aqui nós vamos oferecer lá pra o Cidismar. Alô, Cidismar, e pro André, né? Chegando aí pra você, o Jean e Giovanni. Mil corações, essa música é muito bonita, viu? Pro André da Band e também pra o Cidismar. E também na Poluída Pescol. Segura, modão, hein?

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6: 16 horas e 46 minutos.

0: Bacana, bacana, gente. Bom demais da conta. Já são 16 horas 49 minutinhos aqui na Vale do Araguaia. 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Abraço também lá pro meu amigo Jacaré, Lima Utilidades, né, lá na cidade de Aragaça. Abraço lá pro pessoal da Lares Materiais para Construção também, lá para o restaurante Encontro dos Amigos. Meu amigo Fernando aqui também na Barra, na Gabriel Ferreira, ali no restaurante Jantinha. É, restaurante Jantinha dos Amigos, né? Aqui na Gabriel Ferreira, meu amigo Fernando. Abração também lá pro Alberto, lá do Pingo de Mel. Alô, Alberto, Pingo de Mel, ali na cidade, ali na Barra do Gás, na Gabriel Ferreira, lá no início, né? Meu amigo Alberto, irmão do Tchão, lá do Tchão, né? Pingo de Mel, agora novo endereço, viu? Em frente à igreja. Então tá, gente, vamos mais modão pra você, né? Chegando mais um modão, esse modão aqui, vou oferecer lá pro Martins, meu amigo Martins, lá do São José, Humberto e Ronaldo, modão pra você curtir, viu? Ah, chegando aí pra você, ó, Humberto e Ronaldo. É moda boa, viu, nessa tarde. O Joaquim lá do São José, toda a galera aí do São José, muito boa tarde. Chega lá, ô Martins, você tá bom? Martins, tá sumido, hein? O que que tá acontecendo com você, meu amigo? Um abraço.
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Beleza, bom demais da conta, gente. Tá chegando o finalzinho da programação. Amanhã, dia 15 de outubro, nós vamos estar por aqui às 15 horas para mais um Tarde Sertanejo. Já quero agradecer todos os amigos, todos os ouvintes. Quero agradecer também os nossos colaboradores. Quero agradecer os nossos ouvintes, o nosso diretor-presidente aqui da Vale do Araguaia, o Fernando Del Mondes. Quero agradecer também o meu pai, o meu Deus, o Criador dos céus e da terra, em nome do Iau, o Criador, em nome do Iau, o meu Salvador. Quero agradecer o Espírito Santo, também o meu anjo da guarda. Quero agradecer pela minha família, pela sua família, pelos nossos ouvintes, pela nossa grande Barra do Garça, Araguaia, Pontal do Araguaia. Agradecer também pelo nosso trabalho aqui na Vale do Araguaia. Veio agradecer o meu pai, o Iau, e também o Iauxa, o meu Salvador, por esta oportunidade, né? Gente, vocês fiquem todos com o Iauxa, eu também vou com ele, mas amanhã nós estamos aqui para uma Tarde Sertaneja. E dentro de minutos, né? Dentro de segundos já, o meu amigo Batatinha vai estar por aqui para mais um Cantaraguaia, viu? Rapaz, agorinha Batatinha tá aí, pô macho aqui no Vale do Araguaia. Meu amigo Batata, seja bem-vindo aqui, o estúdio tá todo seu esperando você, tá bom? Quero agradecer também os nossos ouvintes que tá sempre ligadinho aí na Vale do Araguaia pedindo suas modas. Todos vocês que falaram aqui comigo hoje, a Maria, o Dave, a Lindinha, a Morena Bar, todos eles que falaram aqui hoje, né? Todos eles, que aí não lembro o nome de todo mundo que falou aqui, que pediu sua moda, mas eu agradeço vocês de coração. Amanhã dia 15, meio do mês de outubro, nós vamos estar por aqui para mais um Cantaraguaia. Fiquem todos com o Iauxa. Olha, tem um modão que eu vou deixar aqui para vocês curtir agora. É o Dudu que dá o van, espinheiro danado, trem bom demais da conta. Essa eu mando pra toda a galera aí que nasceu aí em 1960 pra cá. Ô, modão, hein?

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0: se desfila aqui pela sua 98.7, a Caçulinha, a rádio mais ouvida da região. Mas a nossa programação está apenas começando. E nós vamos até as 7 da noite, ou então até as 19 horas. Então, se você é fã de moda sertaneja, olha, você já está na sintonia certa. Ligue, participe, peça teu sucesso e manda pra quem você quiser. Você pode mandar para o amor da sua vida ou pra pessoa que você mais ama. Ou então você manda pra pessoa que você mais gosta. Marizene do Jardim Araguaia, um forte abraço. Já mandou um negócio aqui. Nossa. Vou ver agorinha. Irmão, boa tarde, Batatinha. Manda aí pra nós.
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0: Pra mim? Vou ver agora, nobre, hein? Vou ver que tá bom, cheiroso. Alô, cheirosas. Um forte abraço, hein? Então a nossa programação está apenas começando.
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0: Então, para rasgar as cortinas da sua Vale do Araguaia FM, também do nosso Canto Araguaia, para todas as cheirosas, para todos os cheirosos na sintonia da nossa programação, vamos começar mais ou menos assim, tranquilo, sem pressa, né? Até as 19. Eita ferro, hein? Agora acabou o rolo, hein? Agora é só modão até as 7. É de a sua idade. 17, 17, olha a combinação do horário.

Regina, gente. Regina, gente. Aí é moda boa, hein? Rapaz, olha com Regina aqui, olha. A nossa programação já começando, né, com o Nego Velho. Alô, Nego Velho. O Nego Velho tá na sintonia da nossa programação Nova Barra. Alô, Nego Velho, um forte abraço, mano, sua moda agora. Rapaz, é Marise, eu sou Mocorongo. Estou falando Marizene. Seu Marizene da onde? É Marizene, não é Marise. Ô, Marise. Porque interior não sei o que, essa mais é por fora, igual a barco de porquê. Então, olha, mandou assim, boa tarde, batatinha. Manda aí pra mim. A música é Carlos Santos, é Carlos Santos, né? Tá bom.

0: cada um matando a música. É Célio, Célio Farias. É do Jardim Araguaia. Então tá, tá bom, né? Então vai falar o nome da pessoa ali embaixo. Eu falei, foi Marizene, né? Falou, não tem nada a ver Marizene, não, Mocorogo. É Marize. Então tá certo, Marize. Falou, corrige aí, ó. Não tem nada a ver comigo. Então tá certo, Marize. Um forte abraço, Marize. Não esqueça, não. Toma, Marize. E sua mala foi encontrada, hein?
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0: Então tá certo, Gino, Gino, põe a mão na cumbuca, não, Mocorogo. Marize. Olha o samba dele chegando cheirosa.

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galera. Meu Santiago. Aí é moda boa, hein? Rapaz, o galo tá cantando bonito aí. Mas então assim, nós vamos seguindo com a nossa programação, porque a nossa programação é assim, ó. Cada momento diferenciado. E vamos seguindo com a nossa programação agora, atendendo o nosso amigo, nosso companheiro. Nego velho da borracharia do Nego velho na sintonia. Meu amigo, meu companheiro Arley. O Arley Veículo também tá na sintonia. Alô, meu amigo Arley. Na Vila Olímpica. Um forte abraço, cheiroso. Ô, Nego velho, olha teu sucesso chegando. O Arley, aguenta as portas aí, cheiroso. O Arley da WE Veículos vem na sintonia da nossa programação na Vila Olímpica. Olha a moda chegando, Nego velho. O Nego velho, já são 5h28. Bora, Vale do Araguaia FM. Bora, quem é da Araguaia até as 7. Bora, cara de galinha.

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0: Aí é moda boa, hein? Leandro e Leonardo matando a saudade. Aqui pela sua Vale do Araguaia FM, a sua 98.7, aqui a Sulinha, a rádio mais ouvida da região. Mas a nossa programação tem sequência, não para.
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0: atendemos meu amigo, meu companheiro Nego Velho, na borracharia do Nego Velho de Nova Barra. Alô meus amigos, família Del Mondes, um forte abraço. E vamos seguindo com a nossa programação, porque a nossa programação é de pouco papo e muita moda. Mas agora uma da moda para meu amigo, olha, é o Arlen da WE Veículos, também na sintonia da nossa programação, e valoriza o nosso sertanejo. E ele quer ouvir Milionário José Rico pra matar a saudade. E na verdade essa moda do Milionário do José Rico traz boas lembranças, hein? Então tá certo, meu amigo Arlen, da WE Veículos. Olha essa moda chegando e manda para o Cara de Galinha. Pra você, Cara de Galinha. Moda boa no teu rádio, vamos até às 7. 5:34. Uma moda atrás da outra. Alô, meu amigo Tenente Gomes, um forte abraço. Alô, Serginho Esteca. Aumenta o som porque a moda é boa.

0: Eita, benção. Isso, sertanejo nato.
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0: Ah, tá aí de Alexandre matando a saudade. Olha, agora já são 5h39. Ou então 17h39. 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Aqui é a Sulinha. A rádio mais ouvida da região. Olha. Recebi um comentário de uma pessoa. Falei, batatinha. Na verdade, você esqueceu de nós, né? Falei, esqueci não. Falei, esqueceu. Você pode até lembrar, mas não toca as modas pra nós, nem manda alô pra nós, né? Nós estamos te ouvindo todos os dias, todas as tardes. Você escuta direto. Aí comentando numa roda um dia lá, batendo papo, passando um churrasco lá, né? Passando um churrasco, falando, ah, o batatinha nos abandonou, né? Então ele falou, não, toca, manda uma moda pra nós, ah. Você toma jeito, rapaz. Fala, rapaz, toma jeito, rapaz. Meus amigos gaúchos, os catarinenses, os paranaenses, um forte abraço, não esqueci não. Você não esquece também, não tá tocando as modas pra nós, gente. Então, para todos os amigos do CTG, os amigos gaúchos, galderes, né? Um forte abraço, olha, matando a saudade para meus amigos gaúchos. Aumenta o som porque a moda é boa, os galderes. Vamos, tá, benzei. 20 pra 6.

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Três bonito. Falando agora com ela, Geslaine da Família Vidal de Vila Maria, na sintonia da nossa programação. Então tá certo, Geslaine da Família Vidal de Vila Maria. Ei, nego velho, encontrei essa moda, nego velho. 5 para 6.

6 horas da tarde. É hora de agradecermos a Deus por mais um dia abençoado. Pai nosso que estais no céu, santificado seja o vosso nome, venha a nós o vosso reino, seja feita a vossa vontade, assim na terra como no céu. O pão nosso de cada dia nos dai hoje, perdoai-nos as nossas ofensas, assim como nós perdoamos a quem nos tem ofendido, e não deixeis cair em tentação, mas livrai-nos do mal. Amém. Ave Maria, cheia de graça, o Senhor é convosco, bendita sois vós entre as mulheres, e bendito é o fruto do vosso ventre, Jesus. Santa Maria, Mãe de Deus, rogai por nós, pecadores, agora e na hora de nossa morte. Amém.

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0: mesmo.
1: Só levante, Solene, matando a saudade.
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1: Mas então tá certo, Xerox, não achei chamada não, hein? Nem a sua filha Fabiana Loira dos Olhos Azuis. Ah. Nenhuma das duas batas que eles escolheram, não encontrei.
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1: E bom, hein? Parabéns pra nós, hein?
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1: Depois vamos ter que encontrar, viu, filha? Pra colocar na grade aqui, tá? Aqui na grade não tem, tá? Não encontrei nenhuma das modas, hein? Acho que nas modas boas não virou nada, hein? Mas eu acho outra. Mas, filho, Fabiana! Mas agora, ô, Xerosa! Você tá falando, não, você manda outra aí pra nós. Xerosa, então você manda para Dona Joana do Santo Antônio, é isso? Para a Cora, para a Carmen Lúcia. Solene, levanta, esquenta de novo, vai lá. Aí ela manda para o Ricardo e a Dona Joana do Cristiano Corte, para o Toninho e a Dona Lourdes. Alô por fora em Aragarças, também na sintonia da nossa programação. E a marido saudoso David, para a filha Fabiana Loira dos Olhos Azuis.
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1: Para a filha Samara Caçula em Goiânia.
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1: Para o Robinho, a filha do Zé, a Carol, a Camila, Pedro e Victoria.
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1: E a Mora Heloísa.
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1: Então tá certo, Xerosa. Essa moda aqui, Xerosa. Não é que é sempre de não, tá?
0: E não.
1: Você falou que é uma moda boa, então ela vai. Toma o som, Xerosa. Xerosa. 6:12. Ah, o Marquinhos Batatardista apareceu, esse mocorongo. Fala pro Ceguarinha, cheiroso.

0: Moda boa, hein? Mas então assim, Arção, olha, agora já são 16, daqui 16 aqui, Mocorongo. Para a direita, olha, ele tá passando o parquinho, dando bobeira, seu Mocorongo. Já são 18 e 17, então 6 e 17 aqui pela sua vara. O nosso canto Araguaia tem sequência.
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0: Tem sequência, vamos até as 7. Agora vamos atender Madalena Berlindo do Pontal do Araguaia. Alô, Madalena Berlindo.
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0: Ê, Bruno Marrone, essa moto ficou boa com ele, hein? Ele fez uma parceria com o Daniel e a moto ficou boa. Alô, Primo Hélio, consultor em Aragarças, Goiás, vem na sintonia.
1: Sorriso.
0: Alô, Prima Helena, do Santa Luzia.
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0: E lá

0: da nossa programação. Danieliene. Alô, Edilson.
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0: E o Edilson também tá na sintonia, escutando nós todos os dias.
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0: Só que não liga, mas tá ligado, né? 10 bichos d'água.
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0: Bicho d'água, fala é o Luiz Antônio Jacaré.
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0: Também, de vez em quando, a Janaína escuta nós, só que ela não fala, né? Falou, ui, batatinha. Certo. Eu escuto o programa todos os dias, você não fala nem nada de menino.
1: Orgulho é.
0: Professor Jorge Menorofina, professor Isley. Janete Segatos, que não perde a nossa programação. E também o Francisco lá na Serra dos Pretos, no Pontal do Araguaia. E toda a família dos Aldos Isaías no Pontal do Araguaia. Um forte abraço. Muita gente escutando nós, hein? E toda a família Del Mondes. Meu amigo Serginho Esteca, um forte abraço, cheiroso. Obrigado, cheiroso.
2: Tudo aqui é muito sim.
0: Olha, eu preciso agradecer as pessoas que me ajudaram.
1: Gente da cidade.
0: Nesse leilão beneficente, hein? Muita gente me ajudaram, hein? Então, muito obrigado, hein? Agradeço primeiramente a Deus. Depois agradeço meu amigo Francisco, a Genésia Gato, meu amigo patrão Fernando Del Mondes. E todo o povo que me ajudaram. Um forte abraço. Vocês não perdem com isso, sabia? Às vezes eu não preciso nem posso te ajudar, né? Mas não, precisa me ajudar não, te larga, irmão. Só que Deus tá vendo tudo, sabia? Deus tá vendo tudo. Rapaz, a gente, olha, a gente não perde por ajudar quem tá precisando, né? Porque Deus vai anotando o seu caderno lá, né? E tá tudo certo.
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0: Eu não quero que vocês precisem nunca, tá? Mas se vocês precisarem de mim, pode contar comigo, hein? Aqui não liga fogo não, hein? Mas eu não quero que vocês passem pelo que eu passei não, tá? Eu não quero. De preço algum. Mas se precisar, estamos aqui pra isso, tá bom? Muito obrigado, povo bonito. Cadê a Madalena Berlim? Você vai falar não, cheirosa? A Madalena me ajudou um tanto na paz. Ô, Madalena, você é diferenciada, guria. Parabéns, obrigado, Madalena Berlim. Cadê você, cheirosa?
3: Batatinha, meu querido.
0: Oi, cheirosa.
3: Boa noite.
0: Boa noite.
3: Tudo bem com você, menino?
0: Bom demais,
3: que Deus abençoe. Boa Madalena Berlim do Pontal. Passando aqui para desejar uma boa tarde, boa noite para você e todos os ouvintes. Quarta-feira abençoada para todos nós, né, Batatinha?
0: Amém, sim,
3: Batatinha,
0: oi.
3: Se possível, já tá tarde, né?
0: Tá.
3: Mas se der certo, manda um Bruno e Marrone aí para nós, tá, Batatinha?
0: Escolhe
3: um aí. Hein, Batatinha?
0: Sim, para
3: todos gostar da música. Em especial, Janete Segatti,
0: Francesco,
3: Batatinha e família, Mel Farias, Batatinha. Cheiro, menino.
0: Ô, cheiraça. Quando fala no Bruno do Marrone que você gosta, é dessa aqui, olha. Olha a moda que ela gosta, é essa aqui. Quem não gosta, hein? Um sucesso desse, Madalena Berlindo. 6h20, Madalena Berlindo. Aumenta o som, cheirosa.

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0: Depois...
1: Ei, galinzarada, hein, primo?
0: Que veio pra...
1: Alô, Primo Hélio, construtor, alô, Primo Helena.
0: Vai saindo.
1: Na sintonia da nossa programação, Primo Hélio. Primo Hélio, fica venhar com esse sol, tá?
0: Comigo vai saindo.
1: Rapaz,
0: vai
1: esse sol tá arrancando o couro da gente. Rapaz, o nosso barraco lá, né?
0: Saindo.
1: Rebentou lá, eu fui ajudar o pedreiro colocar, fazer uma parede lá, né? E eu fazendo o cimento aí, carregando tijolo por lá, né? Rapaz, que sol muito quente, espelhou no nariz tudo. Aí ficou bonito, né?
0: Vou destacar, hein?
1: Já era bonito, fiquei mais bonito ainda.
0: Pelo jeito que me...
1: Meu primo, fica virado com esse sol. Esse sol tá rasgando a gente.
0: Ah, estou fora do seu jogo, cansei.
1: Quando tá certo, Primo Hélio, o consultor, ele pede a voz e manda pra Socherosa. A Prima Helena, alô, Prima Helena, aumenta o som, porque nós estamos quase indo embora.
0: Vai saindo, vai embora.
1: Quase indo embora, hein? Rapaz, Juliano César, olha.
0: Tá fora, porque ela anda comigo.
1: Olha o que acontece, hein?
0: Fora. Vaza fora.
1: Deixa eu falar mais umas palavrinhas aqui, sabe por quê? Porque o programa é o seguinte, não é só de moda, não.
0: Ela anda comigo.
1: Tem que conversar um pouco, né?
0: Vai embora.
1: Quando toca uma moda atrás do outro e não fala nada, as pessoas não passam a saber, né?
0: Tá comigo, vai saindo. Vai...
1: O que tá acontecendo, né?
0: Vaza.
1: O Marquinhos Motaxi, mas você é por fora e você toma. Ô,
0: mulher.
1: Que
0: nada comigo, vaza.
1: O Marquinhos tá me defendendo aqui, esse mocoró. Olha, eu conheci.
0: Se você não quer nada.
1: Esse cantor Juliano César.
0: E olhe, põe
1: na... Quando ele ainda era vivo.
0: Vou pra farra.
1: Ele tinha um programa na Rede Record de São Paulo.
0: Bacanagem.
1: Ele veio pra cá, eu conheci, né?
0: Fora.
1: Lá na fazenda. Fomos tocar um dia na fazenda junto com ele lá. Passamos o dia todo comendo carne, assim, ó. Ele falou: olha, batatinha, assim, já. Eu gosto de carne, mas passado assim, eu falei: eu gosto só temperada. Temperou já tá bom. Então não anda junto.
0: Vaza fora.
1: Então olha, o que aconteceu? O Juliano César, eu conheci ele vivo.
0: Vaza fora. Chega de madrugada.
1: Naquele tempo eu tava com o maior sucesso pela TV Band, né? E ele me assistia lá por São Paulo, vai, pela TV Cultura.
0: Meu pai.
1: Ele tava pela TV Cultura em São Paulo.
0: Não quer nada comigo,
1: vai. Ele disparou para o fazendeiro, né?
0: Vaza.
1: Eles vieram pra cá pra poder comprar boi.
0: Não quer nada comigo,
1: vai. Pra sua Nelore, pra poder levar pras fazendas deles, né?
0: Vaza.
1: Aí foi pra toca, eu e um sanfoneiro, o Juninho do sanfoneiro, fomos lá, né?
0: Vai.
1: Passou o dia com eles lá.
0: Vaza.
1: Lá na Serra do Vale do Sonho.
0: Vai comigo, vai saindo, vai embora. Vaza.
1: Aí ele disse para os fazendeiros, falou: olha,
0: esperando.
1: Esse batatinho aqui, ele é um cara do rádio da TV, né? É um rapaz muito simples, né? Mas o que ele faz,
0: que
1: muita gente escuta e aplaude ele.
0: Não quer nada comigo.
1: Eu escuto ele lá em São Paulo.
0: Bora.

0: Ele não conhecia ele, hoje eu tô conhecendo o Batatinha.
1: Quer nada comigo?
0: Então ele também me assiste, falei, te assiste direto.
1: Vaza.
0: Então tudo na vida passa, mas fica as boas lembranças, né?
1: Que
0: Deus tenha em bom lugar, Juliano César.
1: Vaza fora.
0: Ele toca essa moda dele direto, essa moda é boa. Ele tem muitas modas boas, Juliano César, né?
1: Vaza.
0: Deus tenha em bom lugar.
1: Conheço.
0: Mas então agora vamos atender a prima Helena e o primo Hélio, o consultor.
1: Que
0: tá na sintonia da nossa programação, chegou do trabalho agorinha.
1: Hora do seu jogo.
0: Já tomou seu banho, né, primo? Tomou um café daquilo caprichado, pegou arroz, né?
1: Amigo, vai sair.
0: Bom descanso, primo Hélio. Primo Hélio, fica a ver com o sol, tá? O sol tá.
1: É nada comigo, vai sair.
0: Arrancando o couro, hein? Aumenta o seu primo Hélio, primo Helena.
2: Então vamos lá, vamos fazer a Fazenda Gameleira, vai lá.
3: Vai pra lá.

0: Juliano César. Que Deus tenha um bom lugar, hein? Grande sucesso do Brasil. Para todos os cowboys, o nosso carinhoso abraço. O nosso muito boa tarde, já caminhando para boa noite.
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0: É verdade, o nosso cantaraguá, ele é assim. Bem suave, cortando estrada. Para os amigos churrasqueiros, o nosso carinho, o nosso abraço, o nosso muito boa tarde, já quase boa noite.
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0: Então nós atendemos Primo Hélio, consultor e Prima Helena em Aragarça de Goiás, do Santa Luzia.
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0: e o Tony José tá escutando nós. Alô, Antônio José, um forte abraço. Meu amigo Serginho Steck também no Anchieta. Forte abraço, cheiroso e cheirosa.
1: Horizonte.
0: Vem para a Luísa Valentina, um forte abraço. A filha do casal. Serginho Steck é a cheirosa dele.
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0: E a Genete Sagato também escuta nós, né? Genete Sagato, um forte abraço. Alô, Francisco. No Pontal do Aragão, na Serra dos Pretos. Alô, Atemi. Meu forte abraço, Otemi.
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0: Mas então tá certo, cadê a Lindinha? Lindinha, cadê você, cheirosa?
2: Cheirosa, eu vou pedir uma música de Mato Grosso e Matias, Enquanto o Sol Brilhar. E ofereço pra você, pra sua família aí, pra cheirosa.
0: Sim, cheirosa.
2: Pra todos os seus ouvintes, pra minha família, todos nós do Posto Fiscal e todos que me mandam a música, pra quem eu mando e quem tiver na sintonia, tá bom?
0: Cidade
2: tchau, tchau, menino. Tchau, uma boa noite pra todos nós e até amanhã, se Deus permitir.
0: Ah, permita.
2: E ele há de permitir.
0: Ele vai levar nós longe, cheirosa. Então tá certo, Lindinha. E agora eu atendo a Dona Joana do Santo Antônio. Mas então tá certo, Lindinha. Rapaz, sua moto foi encontrada, hein, guria?
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0: Ei, mas é boa, hein? Quem gosta mais do que é o Carlos Wagner, né?
1: Ei,
0: manda o Juliano César pra mim.
1: Lá fora.
0: Aí, Mocorão, que você também, ô? Sou por fora.
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0: Lindinha, aumenta o som, cheirosa. Aqui, sua moda. 22 pra 7.

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0: Tá vendo? Estamos quase indo embora. 12 para 7, então 12 para 19. Rapaz, tem muita gente na sintonia.
1: E a culpa é toda.
0: Ei, Vale do Araguaia FM. Agora nós vamos atender a dona Joana do Santo Antônio. Ô Marquinhos, cadê você, Mocorongo?
2: Mas Mocorongo, você não achou a música nem da Cheirosa e nem da filha Fabiana?
0: Achei não.
2: Ô, se não tiver na grade aí, vê se tá na cerca aí, se tá no muro. Procure direito aí, ué.
0: Você tá mais juízo, Mocorongo. Rapaz, é por fora, que na grade ou na cerca, o que, Mocorongo? Aí é por fora, hein? Meu amigo, meu companheiro Marquinhos, mototaxista, parabéns.
1: E passou.
0: Boa. Vou pedir uma caçada nas grades.
1: Não quero,
0: vou ver no muro que nem cerca não, Mocorongo. Mas então tá certo, meu amigo Marquinhos. Um forte abraço pro seu cheiroso, bom trabalho. Então bom descanso. Olha, agora nós vamos atender a dona Joana do Santo Antônio. A dona Joana do Santo Antônio é da mesma terra da dupla Renan Raí. Na cidade de Jataí, Goiás. Dona Joana, essa moda do Renan e do Raí, olha. Quando eu morava em Goiânia, rapaz, do Cleidion, eu tinha um boteco, lá chamava Boteco do Cleidion, quase igual o Copo Sujo, né? Rapaz, mas o boteco era a noite inteira só Renan e Raí. A gente dormia, acordava, ele tocando Renan aí. Foi mais bom, que trem, hein? Eu já amanheci o dia, tomava logo um copão de cachaça, né?
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0: Pra poder lavar a cara, né? Aí era Renan e Raí de novo, dia e noite somente Renan e Raí. Dona Joana, olha a moda da senhora chegando aí.
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0: Ah, essa dúvida é boa, hein? Caramba, hein?
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0: Mas então nós já estamos quase indo embora, dona Joana. Aumenta o som, alô, primo Ilho, boa noite.
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0: dona Joana, 10 para 7.

0: pra você, filho, Fabiana, loira dos olhos azuis.
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0: Aquela não achei não, tá filme
1: lendo. Tá, quer dizer, vamos acordar.
0: Então tá certo, só pra acordar. Estamos quase indo embora, filho, Fabiana, loira dos olhos azuis. Só pra variar.
2: Acorda, criançada, tá na hora da gente brincar.
0: Isso é antigo, hein? Só pra matar a saudade, filho, Fabiana, loira dos olhos azuis. Eu não contei sua moda, hein?
2: Essa brincadeira.
0: Valeu, vamos achar, tá bom?
2: 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E aquela brincadeira de beijar.
0: Meu amigo Clezão, tu me escutando, né? Pra você, Clezão, o pessoal do pagode. Os nossos amigos pagodeiros de Barra, Ponta Aragasta, vem todos escutando a nossa programação, né? Então, forte abraço para os pagodeiros, nossos amigos. Alô, Clezão! Pra você, cheiroso!
1: André Zé!
0: Filho do meu amigo saudoso, seu Onofre, que Deus tenha no bom lugar. Que é o presidente da Associação de Moradores de Barra do Garça. Também já completou sua missão para a terra. Mas deixou o filho, o Clezão, e a filha, né? Família abençoada. Rapaz, o Clezão bate dentro. Ei, Clezão, no cavaquinho, hein? Rapaz, e o baleado? Vem tá sumido de baleado, que é Deus, meu coronel.
3: 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Pera, ova, maçã ou salada mista?
1: Salada mista.
0: Ah, então tá certo, salada mista.
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0: Cheirosa, vamos tentar achar sua moto. Vamos tirar pra fechar a programação de hoje.
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0: como é bom. Mas nós já estamos quase indo embora, hein?
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0: Cheirosa, não deixa a moto pra amanhã, tá bom, Cheirosa?
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0: Amanhã achou outra moto e manda, tá bom? Com a rodada de pagode.
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0: que amanhã nós faz mais moda.
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0: Só pra mudar na cara da programação.
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0: E cadê o Tião Carreiro e Pardini? Mesmo um pedacinho, olha. Uma pessoa me ligou e falou: Batatini, manda mesmo um pedacinho do Tião Carreiro e do Pardinho. Não precisa falar meu nome, não, tá? Fica, tá bom. Tião Carreiro, canta pra ele, vai lá. Tião Pardinho sacode o território nacional. Eita ferro. Tamo quase indo embora.

0: Estamos chegando ao finalzinho de mais um Cantaragoia de hoje.
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0: Já vamos ficando por aqui, mas prometendo voltar amanhã às 5 da tarde.
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0: Já vou falar com o nosso amigo saudoso Gilmar de

0: mesmo.
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0: Nossa Senhora.
1: Porque lá de cima a recompensa vem. Oh. Com essas palavras, vou ficando por aqui. Mas volta amanhã às 5 da tarde, se Deus assim nos permitir. Ora. Tchau, família brasileira. Fiquem todos com Deus, que também vou com ele. Pra fechar com chave de ouro, olha, atendendo Quara de Aragarças. A Quara de Aragarças manda moda, olha. Para Dona Maria Cheirosa, para a Fabiana Loura dos Olhos Azuis, né? Pra Samara em Goiânia. E para sua amiga Carmen Lúcia, para sua amiga Mari Baixinha, no Bela Vista, para sua amiga Fran Afrasiele. Tchau, Brasil. Volta amanhã, às 5 da tarde. Mostrando a todos.

0: gente arranja.
1: Excelência, com a palavra.
2: Agora em Brasília, 7 horas. Uma boa noite para você. Pela Rádio Senado, você segue acompanhando a sessão deliberativa destinada a debater a proposta de emenda à Constituição que acaba com a escala de trabalho 6-1. Trata-se da última sessão de discussão e votação em primeiro turno. Por esse motivo, o programa Voz do Brasil vai ao ar às 10 da noite aqui pela Rádio Senado. Voltamos com o áudio do plenário. Participa remotamente neste momento da sessão o senador astronauta Marcos Pontes, do PL de São Paulo.
3: Por isso, o meu voto será sim. Mas quem me conhece sabe que tudo que eu faço é feito baseado em fatos, baseado em dados. E é importante se ressaltar riscos também. Ou seja, o meu modo, né, o meu voto favorável, não me dispensa de falar com muita franqueza aqui agora. Quem tem compromisso verdadeiro com o trabalhador precisa dizer também, né, além das vantagens, quais são os riscos que essa votação de hoje ou essa aprovação de hoje traz para o trabalhador. Nós não podemos permitir que essa conquista se transforme lá na frente, a médio e longo prazo, em prejuízo para quem queremos proteger. O primeiro risco é o custo. Segundo aponta o professor José Pastore, da Universidade de São Paulo, em matéria veiculada recentemente no Correio Brasilense, no dia 9 de outubro de 2026, reduzir a jornada de 44 para

no Correio Brasiliense, no dia 9 de outubro de 2026, reduzir a jornada de 44 para 40 horas sem redução salarial eleva o custo hora trabalhada em cerca de 9%. Isso é muito mais do que os reajustes reais conquistados das negociações coletivas, que costumam ficar entre 1% e 3% acima da inflação. Hospitais, comércio e serviço que funcionam todos os dias da semana terão que contratar mais pessoas para manter a operação. E a gente sabe o custo das contratações. O segundo risco é como as empresas vão absorver esse custo. Há quatro caminhos possíveis. O primeiro é repassar o custo nos preços. Quem paga a inflação, ou seja, esse aumento de custo, é o próprio trabalhador. Então tem que se pensar nisso aí. O segundo risco é trocar empregados mais bem pagos por empregados com salários menores. O terceiro risco é substituir pessoas por máquinas. Olha que a inteligência artificial, ela tem uma capacidade muito grande de trabalhar 24/7, né, 24 horas, 7 dias por semana. E, ou seja, esse é um risco verdadeiro que tem, que existe a partir desse momento. O quarto risco é fechar filiais, reduzir o porte das empresas, e nenhum desses caminhos é bom para quem vive de salário, sem dúvida nenhuma. Vamos pensar no terceiro risco, né, que é a substituição. O terceiro risco atinge as pequenas empresas. A grande empresa, ela tem margem para se adaptar. A padaria, o salão de beleza, a pequena oficina, eles não têm margem para se adaptar. É nelas que está a maior parte dos empregos formais desse país. E são elas que mais podem empurrar o trabalhador de volta para a informalidade. É justamente o que a gente não quer. O quarto risco é a rigidez. Estamos alterando a Constituição. Se algo der errado, não haverá como corrigir o rumo, por lei ordinária ou medida provisória. A gente está mexendo na Constituição. O Brasil, ele é diverso. A rotina de quem trabalha no escritório certamente não é a mesma rotina de quem trabalha numa fazenda, quem ordenha vacas, por exemplo, ao amanhecer. E uma regra única dificilmente vai poder servir a todos. Não funciona para todos. Tem mundo sabe que eu sou engenheiro. E como engenheiro eu aprendi, né, que em nenhuma missão, nenhuma missão ela pode ser lançada sem um plano de contingência. Você precisa ter um plano de contingência para esses riscos que a gente está apresentando aqui. Isso significa o seguinte: aprovada a PEC, este Senado, nós todos aqui, nós temos o dever de acompanhar essa transição de muito perto, né, com lupa. Isso significa fortalecer a negociação coletiva por setor. Isso significa dar tratamento diferenciado e apoio às micro e pequenas empresas para que elas consigam absorver e sobreviver. Se a empresa morrer, todos os trabalhadores daquela empresa perdem o emprego automaticamente. Isso que a gente não quer. É investir mais em produtividade no país. Tecnologia, investir mais em tecnologia, investir mais em qualificação profissional. Essa redução de jornada só vai se sustentar na prática e de forma duradoura quando ela é acompanhada, né, ela tem que ser acompanhada de um ganho de produtividade. Eu ouvi aí, agora há pouco, pessoal, comparando alguns países, né, como Finlândia e outros países. Eu convido também para olhar essa sequência de países, como que é a produtividade de cada um dos países. Ou seja, quanto que um trabalhador significa, né, em termos de produtividade em cada um desses países, comparar com o Brasil. Nós precisamos aumentar muito a produtividade, né, por hora do nosso trabalhador. E isso vai resultar em não só essa redução de escala, vai ser uma redução muito maior de escala. Na verdade, eu acredito que a pessoa tem que trabalhar o quanto ela acha que tem que trabalhar. Né? Se eu tenho que trabalhar um dia, dois dias, ou se eu tenho que trabalhar sete, porque meu filho acabou de nascer e eu preciso fazer mais dinheiro, não posso ser obrigado a não trabalhar, eu tenho que ter o direito de trabalhar se eu quiser. Né? Então, é importante que se tenha essa visão. E é importante, né, que nós tenhamos meios, oportunidades para os nossos trabalhadores de aumentar a sua qualificação, aumentar a sua educação, aumentar a sua capacidade produtiva, né, para que ele possa trabalhar cada vez menos e ganhar cada vez mais. Essa é a ideia, no final das contas. No final, gente, o trabalhador brasileiro,
ele merece descansar mais, ele merece continuar empregado também.

0: Eu lembrar que eu sou militar também, né? Como militar, quantas vezes eu trabalhava em Natal, decolava no meio da noite no Natal, o trabalho é 7 dias, 24 horas, 7 dias por semana, não existe uma escala obrigatória de descanso. Você trabalha quando é necessário, trabalha o tempo todo se for necessário. Então, gente, o que eu vejo é isso aí. Tem que aumentar a produtividade, tem que oferecer ao trabalhador possibilidade para que ele possa crescer na carreira, ter a sua própria empresa, aumentar o empreendedorismo no Brasil, né? Reduzir a informalidade, trazer mais condições para as empresas, reduzir os impostos para as empresas, reduzir o tamanho do governo, ter um governo mais produtivo, um governo mais eficiente, que funcione de forma a cobrar menos de todos nós que pagamos impostos. E para isso a gente precisa, né, de um presidente, falando aqui do Flávio Bolsonaro, né, que vai fazer esse tipo de reforma, vai ser o cara que vai conseguir melhorar a produtividade do Brasil, vai ser aquele que vai conseguir finalmente colocar o Brasil nos trilhos, né, vamos dizer assim, e fazer com que funcionem as coisas. Para isso é importante o foco em educação focada em resultado, é importante ciência, tecnologia e inovação para transformar ideias em nota fiscal e emprego. Para isso é importante incentivar o empreendedorismo, melhorar a qualidade, vamos dizer assim, o ambiente de negócios. E só tem uma maneira: controle fiscal, reduzir custos, reduzir custos, reduzir imposto para as empresas, reduzir o imposto para o trabalhador, dar mais oportunidades para o trabalhador criar a sua empresa, mais oportunidades para que ele consiga ter mais qualificação para ganhar mais postos, né? E isso só se faz através disso. A educação é trabalho, né? Não adianta, só uma lei não vai mudar isso aí. O que vai mudar é uma atitude corajosa de cada um dos brasileiros de assumir a sua posição, fazer o que é devido, buscar crescer na sociedade. E uma lei como essa a gente apoia porque tem que, sem dúvida nenhuma, é importante que a gente tenha mais descanso, é importante que a gente tenha mais chance, use esse tempo extra, né, de liberdade, né, para poder estudar, para poder se qualificar mais, para poder pegar postos melhores, para poder criar sua empresa. Ou seja, eu espero que essa PEC seja aprovada, eu espero que ela dê bons resultados, mas a gente não pode simplesmente achar que isso vai acontecer por mágica, que tudo vai ficar bom, com uma visão míope de que isso vai resolver todos os problemas, eu vou descansar recebendo o mesmo salário. Não é assim que funciona. A gente vai precisar apoiar as nossas empresas, a gente vai precisar apoiar o crescimento do trabalhador, o aumento da sua produtividade, e isso tudo depende de um sistema, depende da gente trabalhar sistematicamente nesse país. Educação, ciência, tecnologia, inovação, empreendedorismo, ambiente de negócio. É isso, presidente. Muito obrigado, né? Eu espero que seja aprovado, que a gente tenha sucesso no nosso país.
1: Muito obrigado, senador astronauta Marcos Pontes, pela participação de Vossa Excelência. Próximo senador inscrito, senador Renan Filho. Próximo senador inscrito, senador Renan Filho. Eu vou mudar aqui, tá? O senador Renan Filho está dando uma entrevista ali. Próximo senador inscrito, senador Oriovisto Guimarães. Senador Oriovisto Guimarães, Vossa Excelência já está preparado para fazer uso da palavra?
2: Há muito tempo, senhor presidente. Estou
1: Vossa
2: aqui
1: Excelência tem
2: esperando
1: a
2: desde as 4 da tarde.
1: Vossa Excelência tem a palavra. O microfone está aberto.
2: Muito obrigado, senhor presidente. Senhor presidente, eu estou ouvindo aqui todos os discursos que me antecederam e nunca me lembrei tanto daquele ditado como é inútil chover no molhado. Todos a favor da PEC. Todos convencendo quem já está convencido. Será que estão convencendo ou será que estão querendo gravar vídeo? Mas enfim, todos têm o direito e eu também tenho. Primeiro, eu quero dizer que todas as vezes que eu participei dessa discussão, eu me declarei favorável a essa PEC. Nunca fui contrário. O que eu me coloquei contrário, e isso foi nas últimas 5 sessões, o que eu me coloquei contrário é a forma como isso está sendo conduzido. O que eu me coloquei contrário é o Senado ser um carimbador de uma PEC feita 100% pela Câmara dos Deputados. É preciso que a população brasileira saiba, é preciso que os trabalhadores saibam que nenhum senador contribuiu com essa PEC em nenhuma vírgula. O Senado não fez o seu trabalho de casa revisora. Essa PEC poderia ser muito melhor do que é, preservando os 2 dias de descanso sem o desconto no salário, preservando o essencial. Mas não, por interesses políticos, se atropelou na CCJ e acho que hoje vai se atropelar de novo em plenário, pelo medo de que a PEC volte para a Câmara dos Deputados se for feito alguma alteração. E aí o prazo eleitoral passa e daí o presidente Lula não pode usar para ganhar mais voto. Então, senhor presidente, eu quero dizer o seguinte: eu apresentei, consegui 27 assinaturas de apoio e quero fazer um pedido ao senador Omar Aziz. Eu apresentei uma emenda de redação. A minha emenda, se for aprovada, não vai voltar para a Câmara dos Deputados. Pode ser aprovada ainda hoje. Repito, sempre disse que era favorável à PEC. Continuo sendo. Vou voltar sim a essa PEC. E chamo aqui a atenção para as palavras de alguém muito menos suspeito do que eu, que é o senador Eduardo Braga, que citou no seu pronunciamento que o Congresso vai ter que se debruçar para regulamentar regimes especiais de trabalho. E essa emenda que eu estou apresentando, ela visa exatamente antecipar um pouco, pelo menos, esse trabalho. Senhor presidente, jornalistas, bancos, a Caixa Econômica Federal, técnicos em radiologia, telemarketing, enfim, inúmeras outras categorias que têm regime especial de trabalho, todas elas inferiores a 40 horas. Tá? Vão ter que ser regulamentada à parte. Porque se deixar a PEC escrita do jeito que está, nós vamos ter um mar de processos judiciais. E quem vai acabar resolvendo tudo de novo vai ser o judiciário. Por que que nós não fazemos o trabalho bem feito? Vamos dar ao trabalhador o que ele é de direito. Vamos aprovar as 40 horas sem redução de salário. O mérito, a essência, eu sou totalmente a favor, sempre fui, não estou mudando de posição, não. Minha posição sempre foi essa. Fiz críticas e continuo fazendo, porque a PEC tem várias imperfeições. Que se tivéssemos mais tempo, se fosse permitido realmente ter um debate de verdade nesse Senado, nós teríamos corrigido e faríamos algo muito melhor para o Brasil. Vai ser aprovada hoje? Não tenho dúvida, inclusive com o meu voto. Talvez seja aprovada por unanimidade, mas vai criar uma série de problemas jurídicos e esse Congresso vai ter que regulamentar lá na frente. Ou então o Judiciário vai ter que resolver. Por que criar problemas para a nação se nós podemos evitá-los? Insisto e peço que o relator aceite a emenda de redação que apresentei. Ela vai ser destacada, mas eu não gostaria de destacar. O tempo vai longe, vai demorar muito, vai ser mais uma votação. Tudo isso eu gostaria de evitar, senhor presidente, se fosse aceita a nossa emenda de redação. Fica o meu pedido, embora, como sempre, eu não tenha sido ouvido pelo senhor e acredito que também não tenha sido ouvido pela maioria dos meus pares. Muito obrigado, senhor presidente.
1: Obrigado, senador Oriovisto Guimarães. Próxima senadora escrita para falar, conceda a palavra à senadora Jussara Lima.
3: Vamos ouvir na sequência a senadora Jussara Lima, do PSD do Piauí.
4: Senhor presidente, senhoras senadoras, senhores senadores, subo hoje a essa tribuna para celebrar este passo importante na luta por mais dignidade para os trabalhadores e trabalhadoras. aprovação do fim da escala de trabalho 6x1. Mais do que alterar a jornada de trabalho, essa mudança representa um salto gigantesco na qualidade de vida, nas condições de saúde, na convivência familiar para todos os brasileiros e brasileiras. E, sobretudo, é uma conquista de justiça social, como raríssimas vezes presenciamos desde a emancipação da Constituição Federal em 1988. Estamos falando do direito de quem trabalha a ter tempo para viver. Em particular, essa conquista tem um significado muito especial para todos os as trabalhadoras brasileiras. Para as mulheres, a jornada de trabalho não termina quando o expediente acaba. Depois de horas no comércio, nos serviços, nas fábricas, nas escolas, no campo e em tantos outros setores, milhões de mulheres chegam em casa para iniciar uma segunda jornada, cuidar dos filhos, preparar a alimentação, organizar a casa. É um trabalho essencial para todas as nossas famílias e para toda a sociedade, mas que, muitas vezes, resta invisível e sem o devido reconhecimento. Por isso, o fim da escala 6x1 é também um salto em busca da equidade de gênero. É reconhecer que as mulheres precisam de tempo para descansar, estudar, cuidar da própria saúde, acompanhar o crescimento dos filhos e realizar seus projetos pessoais. Não podemos falar em igualdade de oportunidades enquanto tantas mulheres são condenadas a abrir mão do próprio bem-estar, de sua saúde física e mental, por conta do acúmulo desumano de suas responsabilidades profissionais e familiares. O descanso não pode ser um privilégio, é condição fundamental para uma vida digna. A redução da jornada, com a garantia dos direitos dos trabalhadores e trabalhadoras, representa a oportunidade de construirmos relações de trabalho mais humanas, equilibradas e compatíveis com os desafios do nosso tempo. Por isso, louvamos o empenho do presidente Lula nessa discussão. Sua sensibilidade fez desta pauta uma de suas prioridades: a valorização do trabalhador, a melhoria das condições de vida da população e a promoção da justiça social. Ao defender melhores condições de trabalho e apoiar o debate sobre o fim da escala 6x1, Lula reafirma o compromisso histórico com aqueles que fazem o Brasil funcionar todos os dias. Homens e mulheres que acordam cedo, enfrentam longas jornadas e lutam para garantir o sustento de suas famílias. Entendemos que o desenvolvimento econômico precisa caminhar junto com o desenvolvimento social, que produtividade não pode trazer sequelas. E o Brasil pode crescer, ao mesmo tempo também proporcionar tempo para viver, conviver e ser feliz. Como senadora e como mulher, considero fundamental avançarmos nessa agenda com responsabilidade, diálogo e compromisso, preservando direitos e construindo condições para uma vida melhor para o povo brasileiro. Precisamos olhar especialmente para as mulheres de baixa renda, para as mães que criam seus filhos com enorme esforço, para as trabalhadoras do comércio, dos serviços e de tantas outras atividades em que a escala 6x1 faz parte da realidade cotidiana. Elas sabem melhor do que ninguém o valor de um dia de descanso. Senhoras e senhores, o Brasil que queremos é um país em que trabalhar não signifique abrir mão da saúde, da família e dos sonhos. Um país em que as mulheres tenham mais autonomia, mais oportunidades e mais tempo para si mesmas. Um país em que o esforço de quem trabalha seja reconhecido, não apenas pelo salário que recebe, mas também pelo respeito à sua dignidade. Por isso, a aprovação da escala 6x1 representa um avanço importante nesta caminhada. Seguiremos trabalhando para que essa mudança se traduza em melhores condições de vida para a população brasileira, especialmente para as mulheres que há tanto tempo sustentam com seu trabalho e sua dedicação uma parte fundamental da nossa sociedade. Defender as mulheres é defender um Brasil mais justo, mais humano e com mais oportunidade. E eu queria, nesse momento, senhor presidente, registrar aqui a presença do meu esposo, o senador eleito pelo Piauí, o deputado federal Júlio César, e também do deputado Georgiano Neto, também deputado eleito pelo Piauí, meu filho, que para nós é uma alegria muito grande. E agradecer a todos e a todas, e muito obrigada, senhor presidente.
3: Ouvimos a senadora Jussara Lima.
1: Parabéns, senadora Jussara. Vou retomar a lista de oradores inscritos. Eu chamei ainda há pouco o senador Renan Filho, ele estava dando uma entrevista. Vou retomar a lista de oradores inscritos. Com a palavra, o senador Renan Filho, para discutir a matéria.
5: Senhor presidente, senador Davi Alcolumbre, queria agradecer a Vossa Excelência pela delicadeza de reorganizar a lista de oradores para que eu pudesse subir a esta tribuna nesse momento. Eu queria, senhor presidente, em primeiro lugar, parabenizá-lo pela decisão de pautar a PEC 221, que vai pôr fim a essa escala de trabalho de 6x1 no Brasil. Não foi uma decisão simples, foi uma decisão corajosa, que demonstra a liderança de Vossa Excelência, e que, sobretudo, a liderança de Vossa Excelência se constrói no diálogo com a maioria dessa casa. Porque não se vota PEC sem a maior parte do plenário desejar aprovar uma mudança constitucional. Porque para isso exige-se quórum qualificado. E o que Vossa Excelência demonstra é a liderança de, no dia de hoje, garantir a votação da PEC 221, que é o anseio do povo brasileiro. Meus parabéns, senador Davi Alcolumbre, presidente dessa casa. Tenho orgulho de ser da mesma geração de Vossa Excelência, que tem coragem de promover as mudanças necessárias. Eu tive há pouco com o presidente Lula, no Palácio da Alvorada, que está também muito feliz com a aprovação dessa PEC, ele que vem defendendo reiteradamente a redução da jornada de trabalho no Brasil como maneira de melhorar o país, de garantir mais qualidade de vida ao trabalhador brasileiro, de permitir que as pessoas se qualifiquem, estudem, de garantir aos jovens mais condição de terem empregos melhores por meio da qualificação e do estudo. Mas eu queria, senhor presidente, dizer que eu já me posicionei aqui anteriormente. A escala 5x2 já é, senador Paim, uma realidade para 30 milhões de brasileiros, por meio de acordo entre a classe e os empregadores. 30 milhões de brasileiros. Entretanto, outros 15 milhões, exatamente aqueles que têm menor remuneração, são os que são obrigados a trabalhar 44 horas semanais. Vale lembrar ao Congresso Nacional, ao Senado Federal e ao povo brasileiro que esta mesma providência foi tomada na Constituição de 88, senador Marcelo Castro, quando nós reduzimos as horas de trabalho semanais no Brasil de 48 horas para 44 horas semanais. Isso significou perda de empregos? Significou perda de competitividade para esse país? Nós temos um país pior do que o país anterior à Constituição de 88? Obviamente, não. Nós temos um país melhor. E o que nós precisamos é melhorar mais o Brasil. E reduzir a jornada de trabalho significará melhorar mais o país. Garantir ao trabalhador, sobretudo o trabalhador de carteira assinada, principalmente os que ganham menos, porque 90% dos trabalhadores que trabalham 44 horas recebem até 3 salários mínimos. Quem ganha mais, trabalha menos horas. Por quê? Porque antes de aumentar o salário, obviamente o trabalhador exige reduzir a jornada de trabalho. Esse é que é o grande fato. É isso que está em discussão no Brasil. Agora, senhor presidente, eu queria aproveitar

acusa essa PEC de eleitoreira. Ora, é óbvio que a PEC não é eleitoreira, porque se precisássemos de uma eleição para reduzir a jornada de trabalho e para defender o trabalhador que ganha menos no Brasil, era melhor que nós tivéssemos eleição todo ano, porque aí a gente veria movimentações como essa. O fundamental de uma eleição, em qualquer democracia do planeta, é que os candidatos se posicionem claramente acerca da pauta que a sociedade deseja discutir. E a sociedade brasileira deseja ou não deseja discutir a redução da jornada de trabalho? Deseja muito, senhor presidente. Então, por isso, nesse momento em que o senhor está sentado aí nessa cadeira de presidente do Senado Federal, tenha certeza que a decisão de Vossa Excelência, e nem sempre pode ser assim, porque não é simples tomar a decisão toda hora no anseio do que as pessoas desejam, mas nesse momento o povo brasileiro que nos assiste está feliz por Vossa Excelência ter pautado a PEC e porque o Senado Federal vai deliberar acerca dela. Aproveitamento do processo eleitoral é o candidato da oposição, nesse momento, senador Paim, candidato a presidente da República, não é candidato a prefeito de Duque de Caxias, é candidato a presidente da República, na hora em que esse país discute uma alteração constitucional fundamental para a vida do trabalho, para o mercado de trabalho e para a economia. Ele sequer registrou presença para não participar da discussão. O Brasil não pode votar em Flávio Bolsonaro vendado, sem saber o que ele deseja fazer, sem saber o que ele pensa sobre a redução da jornada de trabalho no país, porque até ontem ele dizia que reduzir jornada de trabalho não dá certo. O que dá certo é pagar salário ao trabalhador por hora. Mas é por hora que o trabalhador paga aluguel? É por hora que o trabalhador faz a feira? É por hora que o trabalhador anda no transporte público? Obviamente não. Senhor Flávio Bolsonaro, o senhor é senador da República, o senhor tem obrigação de, numa discussão como essa, em sendo candidato a presidente da República deste país, vir à tribuna do Senado Federal para defender o seu pensamento. O senhor tem o direito de mudar de ideia. O senhor tem o direito de pensar de uma maneira e depois alterar o seu pensamento para votar favoravelmente a redução da escala da redução da jornada de trabalho. O senhor só não pode, como candidato a presidente da República, esconder do povo brasileiro a maneira que o senhor pensa. Porque o seu pai foi candidato a presidente em outro momento no Brasil. Foi candidato a presidente da República. Mas ele teve que garantir quem seria o ministro da Fazenda do governo dele. Ele até nomeou de posto Ipiranga e apontou alguém. Mas como eleger Flávio Bolsonaro sem saber quem vai cuidar da Fazenda? Como eleger Flávio Bolsonaro e levar como chanceler Eduardo Bolsonaro? Como eleger Bolsonaro, senhor presidente, se ele disse ontem que não participaria do debate presidencial na TV Bandeirantes e hoje foi obrigado a recuar, dizendo que vai sim, mas que, na verdade, ele só estava testando se o presidente Lula ia ou não. Senhor presidente, não é eleição para prefeito de Duque de Caxias, com todo respeito à cidade, ou de Rio Largo, em Alagoas, ou de Quixeramobim, no Ceará, ou de Feira de Santana, na Bahia, ou de Pelotas, no Rio Grande do Sul, senador Jacques Wagner. É eleição para presidente da República Federativa do Brasil. E o mundo está de olho. E as pesquisas estão apresentando, senhor presidente, a maior virada em segundo turno da história desse país. E essa virada

0: Nada vai ocorrer. Senador Jacques Wagner e senador Humberto Costa, senador Randolph, ela vai ocorrer porque o candidato se furta a participar do debate público no Senado Federal em sendo senador, porque ele não tem coragem de dizer como pensa. E por isso eu estou vendo a juventude brasileira se levantar e dizer: eu tenho medo de votar em quem eu não conheço. Eu tenho medo de votar em quem muda de opinião por conveniência eleitoreira. Eu tenho medo de apostar num Brasil que eu já vi um filme. Foi muito ruim. Mas o governo Bolsonaro 2 é igual ao governo Trump 2. É o governo Trump desencabulado, sem vergonha de fazer o que ele teve vontade de fazer no primeiro mandato, mas não fez porque não teve coragem. O Brasil está vivendo hoje um dia histórico, senhor presidente. E eu estou muito feliz de poder participar dessa sessão ao seu lado, ao lado do senador Marcelo Castro, que foi o senador mais votado deste país, dizendo ao povo do Piauí o que ele ia fazer. E eu não acredito, muito sinceramente, depois dessa votação, depois desse movimento do Senado Federal, depois desse acompanhamento da imprensa brasileira acerca de tudo que está sendo discutido aqui hoje, eu não acredito que depois dessa PEC que vamos votar hoje, se Deus permitir, vamos votar a PEC da segurança hoje também, se ajudar um pouco mais, a Câmara vai votar um projeto para ajudar os microempreendedores individuais desse país, para que a gente demonstre como a gente pensa que o Brasil pode avançar, senador Paim. A quem parabenizo por essa pauta, não pela votação de hoje, mas pela vida de Vossa Excelência em defesa do trabalhador brasileiro, do aposentado brasileiro, mas, sobretudo, o direito que Vossa Excelência sempre deu ao seu eleitor do Rio Grande do Sul de saber como o senhor pensa. O povo brasileiro não está com vontade de votar num candidato a presidente da República que é obrigado a esconder a forma como ele pensa, ou sei lá se ele mesmo sabe como pensa. O que a gente sabe é que ele vive mudando de posição. Quando perguntaram a ele sobre o Vorcaro financiando o filme Dark Horse, ele falou: quem te disse isso? Quando perguntaram a ele sobre os ataques à Nossa Senhora Aparecida, fugiu do debate e no dia 12 estava lá comemorando a nossa padroeira, mesmo tendo visto tudo isso. Hoje, de novo, talvez ele apareça agora para colocar o nome dele no Senado, mas o povo brasileiro tem direito de saber porque Flávio Bolsonaro muda toda hora de opinião, porque ele agora defende o trabalhador. E certamente você tem que vir aqui, senador Flávio, para dizer assim, eu vou votar a redução da jornada de trabalho e vou garantir que vou manter adiante. Porque talvez as pessoas não acreditem, mas sem isso, o senhor votar agora é mais ou menos negar as relações que Vossa Excelência, que Sua Excelência tinha com Daniel Vorcaro, que só ficaram claras depois do vazamento dos áudios que a Polícia Federal foi obrigada a esclarecer em defesa do povo brasileiro. Então, senhor presidente, em nome dos alagoanos que eu represento aqui nesse Senado Federal, em nome dos jovens brasileiros, que olha, jornada longa dificulta qualificação do jovem, entre jovens empregados formais de 18 a 24 anos, 28% trabalham 40 horas entre os que estudam. 28% dos que estudam trabalham 40 horas. Entre os que trabalham 44 horas, só 20% estuda. Ou seja, trabalhar mais significa estudar menos. Então, em nome dos jovens, em nome das mulheres que têm dupla jornada de trabalho e precisam trabalhar menos, e em defesa da família, eu voto pela redução da jornada de trabalho no Brasil e parabenizo o presidente Lula pela grande iniciativa. Muito obrigado, senhor presidente.
1: Ouvimos o senador Renan Filho, do MDB de Alagoas.
2: Senador Everton, está escrito líder Everton. Presidente, com a palavra, Vossa Excelência.
3: Presidente, apenas para reiterar o apoio à PEC 6x1, o fim dela, da escala 6x1. Pedir a cada um de casa que aqui nós assinamos totalmente embaixo a fala do senador Vanderlan, que traz aqui na prática ele como um empregador de quase 2 mil colaboradores, que já faz na prática a redução da escala, e ele mostra na prática, e o que a gente já vem defendendo, de que reduzir as horas trabalhadas não quer dizer reduzir a produtividade ou a eficiência do trabalho que vai ser produzido. Então, apoio, vamos votar. Eu sou da época ainda aqui que governo votava e a oposição falava, depois que a gente reverbera. Mas hoje quem está obstruindo é a própria base do governo, porque já vai dar 8 horas da noite e a gente não conseguiu votar. Então, era isso, presidente.
4: Vossa Excelência deu um brilhante exemplo, falou em um minuto, uma conquista histórica. Com a palavra, o próximo senador inscrito, o senador Jacques Wagner.
1: Vamos ouvir o senador Jacques Wagner.
5: Boa noite a todos, todas as senadoras e senadores. Depois desse exemplo do senador Wellington, eu fico compelido a falar pouco.
4: Mas Vossa Excelência tem 10 minutos do ponto de vista regimental.
5: Não, mas não vou usar os 10 minutos que eu quero votar. O povo brasileiro está na televisão olhando para esse plenário querendo votar. Eu só quero lhe dizer da minha emoção. Eu fui o primeiro ministro do trabalho do presidente Lula. Com ele construímos várias medidas em defesa do mundo do trabalho. Depois, ao lado do presidente Lula, fui o coordenador do Conselho de Desenvolvimento Econômico e Social. E o presidente Lula me encomendou que fizesse uma Agenda Nacional de Desenvolvimento. Depois de um ano trabalhando com 90 conselheiros de A a Z, do MST a FEBRABAN, os conselheiros, por consenso, por unanimidade, decidiram, a pergunta era, qual é o maior obstáculo para o desenvolvimento do Brasil? E a resposta de todos foi, depois de um ano de trabalho, o maior obstáculo para o desenvolvimento do Brasil são exatamente as nossas discrepâncias sociais e regionais, os nossos desníveis sociais e regionais. Essa medida que hoje nós votamos, que eu prefiro chamar de APEC do 5x2, que é o que interessa, 2 dias de descanso para 5 de trabalho, que não é nenhuma novidade, quem trabalha em banco é assim, quem trabalha em escritório de advocacia é assim, quem trabalha aqui no Senado em geral é 5x2, no mundo inteiro é assim, não há nenhuma novidade nisso, não vai quebrar. O problema, presidente, que é que os representantes privilegiados no Brasil, desde a escravidão, e nós fomos o último país a sair da escravidão, passando por Getúlio Vargas, quando criou o salário mínimo e a carteira de trabalho, pelo presidente Lula, quando criou o aumento real do salário mínimo, e a bancos aposentados do Brasil, saibam, se hoje não tivesse sido retornado, porque Bolsonaro cancelou o aumento real do salário mínimo, só por conta da volta do aumento real, cada aposentado daqueles que ganham o salário mínimo ganha por ano R$ 2.000 a mais. Então, na minha opinião, esse aqui é um passo histórico. E me permito hoje ouvir aqui falando do senador Vanderlan, empresário de Goiás que tem investimento na Bahia. Ele fala talvez melhor do que eu, porque ele, como um homem arejado, um homem de descortino, sabe que quanto melhor ele trata o seu funcionário, quanto melhor ele dá condições ao seu funcionário de progredir, maior a sua produtividade. Então, o Brasil não vai acabar, o Brasil vai melhorar, gerando mais emprego, mais produtividade e, portanto, mais riqueza para o Brasil. O milagre do Brasil é crescer e fazer justiça social. É o que o presidente Lula vem fazendo e que o seu opositor, na verdade, não tem nada a dizer. A única coisa que faz é criticar, como hoje, quando resolveu voltar ao debate da TV Band, foi de uma forma arrogante, grosseira, parecendo que ia para um ringue de briga de galo, que eu não sei se ele gosta, mas ele realmente é um despreparado para sentar na cadeira de presidente do Brasil.
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24: Postos de trabalho no nosso país. A redução da jornada representa um avanço social importante, mas não podemos ignorar que sua implementação poderá gerar custos adicionais para empresas que precisam manter suas atividades funcionando.
1: Você ouve a senadora Roberta Scioli.
24: Essa preocupação é ainda maior quando falamos das micro e pequenas empresas, que possuem margens menores e menos capacidade para resolver novos custos. Por isso, entendo que a aprovação desta PEC deve vir acompanhada de um compromisso igualmente claro por parte do poder público. Se estamos construindo uma política que beneficia toda a sociedade, não é razoável que o custo dessa transformação recaia exclusivamente sobre quem emprega. A regulamentação da matéria deve, portanto, estabelecer mecanismos concretos de compensação e incentivo aos empregadores, especialmente aos pequenos negócios e aos setores mais intensivos de mão de obra. É preciso discutir, por exemplo, medidas tributárias, incentivo à manutenção e à geração de empregos e outros instrumentos capazes de reduzir o impacto financeiro de transição. E essas medidas devem estar vinculadas à preservação dos postos de trabalho, para que possamos melhorar a qualidade de vida do trabalhador sem produzir, como consequência indesejada, fechamentos de empresas ou redução de empregos. Essa deve ser uma responsabilidade compartilhada. O trabalhador contribuiu com sua força e seu talento. O empresário investe, assume riscos e gera oportunidades. E o Estado também precisa fazer a sua parte. Não devemos colocar trabalhadores e empregadores em lados opostos. Precisamos construir uma solução em que os dois possam avançar. Por isso, considero importante que a transição prevista na proposta seja utilizada não apenas como período de adaptação, mas como uma oportunidade para que o Congresso Nacional e o governo construam essas contrapartidas de maneira responsável, ouvindo os diferentes setores da economia. A jornada constitucional de 44 horas está conosco desde 1988. De lá para cá, mudaram a tecnologia, a produtividade, a forma de produzir e a própria organização da sociedade. É legítimo que parte desses avanços se transforme em mais qualidade de vida para quem trabalha, mas é igualmente necessário garantir condições para que empresas continuem produzindo, crescendo e gerando empregos. Por isso, senhor presidente, manifesto meu apoio ao objetivo da PEC 221. Defendo a redução da jornada de trabalho. Defendo mais descanso, mais tempo de descanso e de convivência para o trabalhador. E defendo com a mesma convicção que o governo apresente uma contrapartida efetiva para que os empregadores que terão que se adaptar a essa nova realidade. E esse é o equilíbrio que devemos buscar. Mais qualidade de vida para quem trabalha, segurança para quem emprega e responsabilidade do Estado na construção desta transição. Assim poderemos avançar socialmente sem comprometer empregos, empresas e o desenvolvimento do país. E antes que alguém fale, meu posicionamento em relação a essa PEC, a favor da 5x2, já foi colocada por mim em 2 de janeiro, no entrevista da Rádio Tropical, na cidade de Boa Vista, estado de Roraima. Meu muito obrigada.
0: Parabéns, senadora Roberta. Está escrita para discutir a matéria a senadora doutora Eudócia. Concedo a palavra à senadora doutora Eudócia para discutir a matéria.
1: Na sequência, vamos ouvir o pronunciamento da senadora doutora Eudócia, do PSDB de Alagoas. Você acompanha a sessão plenária do Senado Federal.
2: Senhor presidente, senhora senadora, senhores senadores, chegamos a este dia tão esperado, o dia de votar pelo fim da escala 6x1. Um dia memorável para esta casa e, sobretudo, para as trabalhadoras e para os trabalhadores que aguardam uma resposta às dificuldades de conciliar o trabalho, o cuidado com a família e o tempo para si. Queremos uma jornada mais humana, senador Nelson Tradi. Nós que somos médicos, nós sabemos a importância do descanso. Queremos uma jornada mais humana, porém com a remuneração preservada e respeito por quem trabalha. Por trás de cada jornada existe uma pessoa com responsabilidades, sonhos e uma família que também precisa de presença. Quero destacar as mulheres trabalhadoras do meu estado de Alagoas e de todo o Brasil. Para muitas, o expediente termina, mas começa outra jornada. Cuidar dos filhos, acompanhar os pais e organizar a casa. Essas mulheres precisam ser ouvidas e o cuidado com a família deve ser compartilhado. Como médica que sou e senadora, defendo mais tempo para cuidar da saúde, acompanhar os filhos e recuperar as forças. Um estudo que eu fiz mostrou que o percentual de afastamento por doenças foi aproximadamente 50,4% menos entre os trabalhadores com jornada reduzida. Isso demonstra que as pessoas, que os trabalhadores e trabalhadoras que têm a menor jornada de trabalho têm menos doença e, consequentemente, têm a maior sobrevida. Por isso, a importância de reduzirmos a jornada de trabalho. Essa preocupação encontra respaldo na ciência, como eu já falei. Segundo estimativas da Organização Mundial da Saúde e da Organização Internacional do Trabalho, trabalhar 55 horas ou mais por semana está associado a um risco de 35% maior de acidente vascular cerebral, que é o AVC, que todos conhecem como derrame cerebral, e 17% maior de morte por doença isquêmica do coração, que é o infarto do miocárdio, em comparação com jornadas de 35 a 40 horas semanais. As duas organizações estimaram que somente em 2016, cerca de 745 mil mortes por essas doenças em todo o mundo foram atribuídas às jornadas prolongadas de trabalho. Então, aqui nós estamos falando de saúde. São dados que reforçam a responsabilidade desta casa de colocar a saúde dos trabalhadores e das trabalhadoras no centro desse debate. Defender uma jornada mais humana é também defender a vida, a convivência familiar e a dignidade de quem trabalha. Hoje, me posiciono mais uma vez, declarando o meu voto sim ao fim da escala 6x1. E o mais importante, sem redução salarial, pela dignidade das trabalhadoras e dos trabalhadores do meu querido estado de Alagoas e do meu querido Brasil. É isso, senhor presidente, muito obrigada.
1: Ouvimos a senadora doutora Eudócia.
0: Parabéns, senadora doutora Eudócia. Me permita fazer os cumprimentos antes de passar a palavra ao próximo orador escrito, ao nosso ex-governador João Azevedo, senador eleito pelo estado da Paraíba. Seja muito bem-vindo, João, à sua casa, à sua nova casa, ao Senado da República. E cumprimentar nosso ex-governador Helder Barbalho, senador da República eleito pelo estado do Pará, que está aqui também nos acompanhando nessa tarde e noite do dia de hoje. Parabéns, Helder.
3: Senador Chicão.
0: Seja muito bem-vindo ao senador Chicão. Chicão, parabéns, presidente da Assembleia Legislativa do estado do Pará, eleito senador da República, do União Brasil. Parabéns pela vitória, seja muito bem-vindo à sua casa. O senador Jaime Campos está inscrito para discutir a matéria. Sua Excelência do União Brasil, parabéns pela vitória, seja muito bem-vindo à sua casa. O senador Jaime Campos está inscrito para discutir a matéria. Sua Excelência, senador Jaime Campos.
1: Senador Jaime Campos, está no plenário.
0: Se a assessoria puder informar o senador Jaime Campos, eu vou chamar o próximo e ele, no momento que ele chegar no plenário, ele vai fazer uso da palavra. Senador Jorge Seif, está escrito para fazer. Senador Jorge Seif está no plenário. Com a palavra, Vossa Excelência. Enquanto o senador Jorge Seif se dirige à tribuna, o senador Alan Henrique está escrito no modo semipresencial. Eu queria consultar se o senador Alan Henrique está preparado para, após o senador Jorge Seif, fazer uso da palavra para discutir a matéria. O senador Alan Henrique estava acompanhando a sessão, está escrito. Senador Alan Henrique, eu sei que Vossa Excelência está na luta do processo eleitoral em segundo turno no Acre, mas só para informar Vossa Excelência que, após o senador Jorge Seif, Vossa Excelência será chamado para fazer uso da palavra. Só para Vossa Excelência ficar preparado.
4: Obrigado, presidente.
0: Com a palavra, o senador Jorge Seif.
4: Obrigado, presidente.
5: Senhor presidente, senhoras e senhores presentes, hoje realmente é um grande dia para o trabalhador brasileiro. Existem pesquisas no Brasil e fora do Brasil que mostram, com redução de carga de trabalho, o servidor, o funcionário, ele trabalha melhor. Eu, como vice-líder do Partido Liberal, quero desfazer, inclusive, algumas fake news ditas aqui por colegas que envergonham até Pinóquio. Presidente, se Deus quiser, com a ajuda do povo brasileiro Flávio Bolsonaro, já se comprometeu que não vai reduzir nem Bolsa Família, nem revogar a 5x2, nem privatizar SUS, nem privatizar universidades federais. Tudo isso, né? São mentiras que, ao longo do tempo e no desespero do Partido dos Trabalhadores, eles mentem pelas redes sociais. Mentiras atrás de mentiras, porque não esperava o que o povo brasileiro fez, tanto na presidência quanto nessa casa. um bocado de gente aí desempregada, porque ninguém aguenta mais isentão, ninguém aguenta mais apoio a projetos que infelizmente prejudicam o povo brasileiro. E aqui eu preciso falar também, nós recebemos uma carta de mais de 800 entidades que nos procuraram, nos reunimos com o presidente Davi Alcolumbre, e que a PEC que o senador Rogério Marinho defende não é mudar 5 por 2 como a população brasileira.

0: regra, já decidiu, mas sim melhorar algumas questões, que o Senado não está mudando nada da Câmara, mas ok, que assim seja. No entanto, as entidades que nós precisamos nos preocupar com os trabalhadores, sem dúvida, mas temos que nos preocupar também com as empresas que geram emprego nesse país. Ou o governo gera algum emprego? Não gera. Então eu queria aqui me dirigir, primeiro ao povo brasileiro, parabéns, é uma conquista internacional, vários países já adotam a 5x2 e as pessoas, a população, o trabalhador são mais felizes. O Partido Liberal é a favor e orienta o voto sim à PEC 5x2. Queríamos algumas alterações para flexibilizar algumas questões, jamais para mudar o 5x2. E essas entidades que nos procuraram, senhor presidente, essas entidades que representam as empresas, os sindicatos patronais, estão preocupadas. E eu quero aqui tranquilizar essas entidades, porque o candidato à presidência Flávio Bolsonaro, meu candidato e da maioria dos brasileiros, já se comprometeu...
1: Me permita, senador Seif, só queria pedir aos nossos convidados todos, nós temos um orador na tribuna, não precisa nem aplaudir, nem agredir. Por favor, com a palavra, Vossa Excelência.
0: O futuro presidente do Brasil, Flávio Bolsonaro, já se comprometeu a desonerar de novo a folha de pagamento, que foi onerada no governo Lula, inclusive com votos de senadores aqui que nem se reelegeram. Então eles agora, na última semana das eleições, aumentar Bolsa Família, desonerar impostos federais e combustíveis, tudo isso sim, são medidas eleitoreiras desesperadas. Vocês que são usuários de Bolsa Família, ficaram 4 anos sem nenhum centavo de aumento. Então, o governo atual pensou no usuário e do beneficiário de Bolsa Família? Não pensou. Pensou na última semana, quando as pesquisas já mostravam que o candidato Flávio Bolsonaro estava à frente. Medidas desesperadas. E eu quero falar em...
2: 19 horas e 59 minutos.
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